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1: 21 horas mais 5 minutinhos, foi a indicação do Ederson Serena, né? Eduardo Costa e a Xalana. Xalana! 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Vamos fazer o seguinte aqui, ó, eu preciso chamar um break, eu preciso chamar um intervalinho e dos apoiadores culturais e na sequência eu volto já trazendo a indicação da Cristiane do Rosário que oferece pro esposo a música com o Eduardo Costa, Anjo Protetor. Enquanto isso eu vou ali pegar um cafezinho, é vapt-vupt, tá? Eu já volto, não sai daí.

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2: 9 e 7.

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1: Muito bem, aqui na Nauin FM foi o som da Cássia Eller, Malandragem. Antes ainda teve Eduardo Costa, Anjo Protetor, na indicação da Cristiane do Rosário, né? Ótima noite pra você, alô Sérgio Beltrame Angels. Boa noite, meu amigo, estamos aqui no Largo de Nova Prata. O Edson Rainha e o Alex Panchuin. E o Ronaldo Batista, mas povo, aí sim, hein, como é que tá por aí, rapaz, tudo certinho, muito frio, tá frio por aí não, né, agora tá legal, agora o clima tá gostoso.
2: Quem sabe o príncipe virou um chá.
1: É, e o pessoal tá curtindo lá no Alagado, que maravilha, né. Um abraço então pro Edson Rainha, o Alex, o Panchuin e o Ronaldo Batista, tá bom? Obrigado pela companhia de vocês aí. Olha, vamos fazer o seguinte, pra vocês que estão indo alagado, estão por aí, tem que curtir, né, rapaz? Vamos relembrar juntinho essa aqui, ó. Essa aqui é da época dos passinhos. Eu quero ver se a galera tá afiada por aí, se a galera sabe fazer os passinhos dessa aqui, ó. Ó, o que vem chegando por aqui, ó. É o Haha, Take On Me. Vamos curtir por aqui, ó. Sonzeira das antigas, rapaz.

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1: Nove e 21.

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1: Mais uma sonzeira do passado chegando por aqui, ó. É o Modern Talking, Jerônimos Cadillac. Mais uma pra você matar a saudade por aqui, né? Oh, época dos passinhos. Alô, Pachá, Boate Bar.

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Legal, legal, legal, bacana demais. Foi por aí o som do Modern Talking, Jerônimos Cadillac. Ê, música boa por aqui, né? Olha, deixa eu mandar um abração aqui, ó, pro meu amigo Leonir Santos, o gaiteiro, que tá na live aí. Alô, Leonir, boa noite, meu amigo. Abraço, ele disse assim, ó. Saudades daquele balanço de gaita com batera do café. Rapaz, temos que combinar uma hora dessa, se encontrar e fazer um surungo, né? Deixa eu falar pra vocês que o Leonir, ele... A gente teve uma época, né, que a gente trabalhou juntos aí numa banda, né? No Indecção Brasil, inclusive eu rodei música daquela época aqui, Leonir. Rodei agora nem há pouco aqui. Mas o que nós gostava mesmo era de fazer essa aqui, ó, rapaz, ó.

Vamos curtir então a tradição e a brasileira por aqui, ó. Essa aqui nós tocava na pedra, né? Ei, bicho velho. Ah, vamos ter que começar de novo esse negócio aqui. Vamos ter que começar de novo, né? Ah, louco. Vamos ver se nós temos bom de tempo ainda. É por aqui, ó, rapaz, ó.

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Muito bem, muito bem. Foi por aí a banda Passarela, Ame Quem Te Ama. Música bonita demais que você curtiu por aqui. Antes ainda teve João Paulo e Daniel, Os Trancos e Barrancos. Hit Menina Veneno. E Raul Seixas, Anos 80, tá legal? 21h43. É o Agito 106 dessa quinta-feira. Dia de TBT, dia de matar saudade por aqui, né? Só aquelas que você quase esqueceu, a gente tá recordando, a gente tá lembrando. E você ainda pode participar junto comigo através do WhatsApp 469-8822-3529. Pode ainda indicar sua música, pedir o seu sucesso por aqui, tá bom? Olha, eu vou pro rápido break, vou pros apoiadores culturais aqui e já já eu estou de volta com muito mais música. Não sai daí!

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3: 9:45. 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
4: De volta por aqui com o som do Nenhum de Nós e o Astronauta de Mármore.

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1: Legal, legal, bacana demais. 21 horas, 48 minutinhos. 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Chegando por aqui mais sucesso.
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1: O som com a Roberta Miranda.

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1: 21 horas 57 minutinhos. É. Foi aí o musical Calmon, a canção dos namorados. 21h57, olha, estamos chegando ao final de mais uma edição do Agito 106 aqui pela sua Nauin FM 106.3. Edição desta quinta-feira, dia 14 de maio de 2026. Eu quero agradecer a companhia de cada um de vocês, quero agradecer a todos que estiveram junto comigo aqui na Nauin FM 106.3. Você que esteve junto comigo pelo aplicativo, pelo site, pelas plataformas que retransmitem a nossa programação, ou também você que esteve junto comigo aqui pelo Facebook, na live do Facebook, participou, mandou sua mensagem, seu recadinho, pediu sua música. A todos uma ótima noite, uma excelente noite de quinta-feira, tá bom? É, final de semana tá batendo na porta, tá batendo na porta, ó. Chegou o final de semana, afinal de contas, daqui a pouquinho, né? Daqui a 2 horas aí é sexta-feira, meu amigo. Então eu quero que você aproveite essa noite, que você descanse, que você tenha uma noite maravilhosa, que você possa recompor todas as suas energias e as suas forças para encarar a sexta-feira, o final de semana, para encarar o sabadão, o domingo que vem por aí, né? E principalmente que você esteja firme e forte para amanhã, às 20 horas, estar junto comigo novamente aqui no Agito 106, tá bom? Amanhã às 20 horas eu retorno, quero deixar a você o meu carinho, a minha gratidão. E desejar tudo de bom. Tudo de bom, tudo de bom. Beijo no seu coração, fui. Volto amanhã, tá bom? Vem chegando por aí o Sertanejo Bom Demais. E eu vou deixando a última por aqui. A última, por aqui. Que vem chegando com o Amadão do Brasil. E adeus, Anua.

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5: 10 e 9.

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3: Dez e 25.

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3: 10:48.

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8: Onze e 10.
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1: Onze e 28.

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1: Onze e 48.

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5: Meia-noite e 8.
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2: Meia-noite e 27.

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2: Meia-noite e 49.

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4: Uma e nove.

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1: Uma e 27.

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3: 1:47.

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5: Duas e nove.

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2: Duas e 47.

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4: Três e oito.
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1: Três e meia.

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3: 3:50.

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4: 4 e 10.

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1: Quatro e 29.

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3: Quatro e 49.

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4: Cinco e nove.
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1: 5:27.

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2: Me larguei no pedido hoje e vou mandar aquele bem cumprido. Se você nunca ouviu nosso programa antes de hoje, que é a tua primeira vez, lembra-se que a primeira vez é inesquecível. Eita, velho. Tamo no ar, amigo. Bom dia pra você. 6:03 da manhã, daqui dia 15 de maio. Já estamos metade de maio. Daqui uns dias nós vamos... Ó, do maio, do amasso, vou dar um malho, como é que falava na minha época, de... Ai, ai, ai, ui, ui, ui, ui, ui, ui, ui, ui, ui, eita, o gaúcho tá se torcendo de dor, onde foi jogar bola, torceu o pé, agora é o seguinte, só dopadinho de remédio. Esperando o dia passar, hoje, o dia tava numa garoazinha danada de boa. Aí aconteceu que a patroa disse assim, tu não vai trabalhar hoje. Jesus abraçou o bicho, deu-lhe uma pegada. Eita, nós alemão, para, vamos parar de falar, né? Eu vou ter que acabar com as besteiras, que quando eu falo, vai tomar no... Pipe, tal, pipe, nem o pipe eu achei ainda. Também tão pequeno, friozinho esconde, né? Friozinho esconde. Não te largue, não te bobeia que nem na louca, assim, ó, hoje só porque sexta-feira, ai, ai, ai, ui, ui, ui, ah, não, gente, parem de pecar, mas, oh, meu Deus do céu. Ah, se for sair, não esqueça de botar o papel higiênico no porta-luva do cara, eita, né? Quem que chegou lá Amigos, bom dia, buenos dias. Gaúchos, gaúchas, paraíbas, nordestinos, paranaenses, filhos de gaúcho, seja

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1: Ah, na dancinha, naquela valsa maravilhosa que eu andei. É aquela balsa, eu tava falando da balsa, gente. Eu preciso me ouvir nos dois lados do fone. Agora sim, eu acho que entrou uma voz mais capenga do que aquela quenga que eu deixei pra trás. Eita, mas... quem é que tá aqui com a gente? Olha aí, ó. Ó, a lembrança da terra. Se você... se você quer paz... você tem que dizer que é cobra velha, é macaco velho, é tigre de bengala. Eita, o vento vai chegar daqui uns dias, me disseram que vai haver uma constelação de floresta. Isso quer dizer o que, gente? Quer dizer que, como aconteceu na época dos dinossauros, se veio um meteor daquele Big Bang, e daí hoje, tu vai ver se acontecer, meu amigo. Te deixo mais calminho nessa hora, 6 horas 9 minutos, 15 de maio, metade do mês, gente. Tá bem quentinho, não tá frio hoje, não. 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
4: Pra você que tem aquela caixinha pra botar os troquinhos que volta quando foi comprar o leite, sobrou R$2,75, bota as moedinhas no cofrinho e o resto enfia no consumismo, é verdade, né? Vai guardando a peleia porque hoje, se bobear, vai na orelha, já tá aí, ó. 6:13, bom

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0: Me largou de frente e saiu de lado. Foi assim que eu conheci um viado. Eita, para. Gente, era um servinho. Tinha os perdigueiros pra caçar e nós assim fomos lá. Eita, nós.

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Ei! Naquele tranquinho que ia a cabra, e eu sem querer nada comecei a gostar. E aquele rabo foi balançando e eu fiquei só bicando. Eita, mas para, alemão, para! Eita! 6h32.

Te chamei para uma conversinha de canto e nesse relâmpago veio o trovão. Aí começou a briga dos dois irmãos. Mas daí um outro judiava, outro destratava. Mas não adiantou nada, os dois foram pro saco. Os dois foram pro saco, tá bom? Eita, nós aí, ó. Agora é hora de dizer que tudo que faz bem a gente fala aqui, tá bom? Se você quer alegria, nós vamos papar tua guria. Eita, nós aí, pai. Desculpa, com todo o respeito, gente. Tamo aqui, ó, não é defeito. É, 6h27, alô, não se mete. Deixa que daqui eu falo, hein? Às vezes

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2: 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Oi!
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0: 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Vem comigo!
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0: 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Fica em dia, tá bom? É, os velhos são os velhos, né? E os novos são os novos.
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0: 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Pegou, ficou, chegou e alegrou a sua família, tá bom? 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

0: E atenção, de repente, daqui a pouquinho vai rolar aquele nosso programa sertanejo. Hoje é sexta-feira, tá? Manda abraço, manda beijo. Que eu tô aqui, não sei porquê, mas eu te desejo. Sempre ouvindo nosso programa, das 6 às 8 da manhã, aqui pela Anauim FM, diretamente da Colônia Agrícola Nacional General Osório, para toda a comunidade, para toda a cidade, para toda a responsabilidade, para todo esse mundão. Eita, isso é muito bom, hein? 6h48, aqui ó, já molhou o biscoito hoje? Como é que tá, gente? São exatamente 6h49, tem mais uma ou duas de gaúcho pra você aqui no Café Tropeiro, gente. Vamos lá, hein? 1, 2, 3. Eita, o piá tá firme na paçoca.
1: Programa,
0: né?
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0: Se de repente você se cansou de mim, mas fica aqui na Anauim, pelo menos, tá bom? Eita, nós, né? Mas se tu gostou, volte sempre, tá? Eu vou estar sempre aqui fazendo segunda a sexta das 6 às 8 da manhã. Obrigado, tamo junto!

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0: Fechando o nosso Café Tropeiro de hoje, das 6 às 7 da manhã, de segunda a sexta, aqui pela Ana. Nauim FM 106.3. Você é nosso freguês, por quê? Porque você gosta do nosso programa, gosta da nossa rádio e até cai da cama por nós. Eita, tamo.

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3: Eita, que lasqueira, começaram a falar besteira. Para de pecar. Aí, gente. Eita, o cara, Eduardo.

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2: É, a gente tem umas dicas pra dar pras pessoas, mas daí não é à toa que alguém reclama. Então não vamos dar dica, tá bom? É isso aí, pois é, daí não tem reclamação. Segura que nós estamos aqui no Melhor Sertanejo, a gente manda abraço e beijo, é só mandar um áudiozinho ou um zap, amiguinho. 98 822 3529.

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1: Gente, daqui a pouquinho tem mais 19 recadinhos pra mandar pra ti. Um deles é esse. Abraço, amiguinho. Alô, amiguinha, que bom que tá na linha, hein?

0: Se por acaso você hoje descascou o ovo e tava podre, foi o boi com a corda, é. Ferve outro, cozinha outro, tá bom? Tem gente que tá com os ovinhos cozidos já. Tem gente que nem cozinhou os ovos, porque nem fez amor essa noite. Para, gente,
1: daqui
0: para.
1: Daqui a pouquinho tem muito mais. Fique com a gente.
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2: Eita, programinho bom!
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1: Marcando o passinho, estamos chegando, falando baixinho, dizendo que bom que você tá com a gente aqui, hein? Que caronaço, obrigado, um abraço, alô.

Ei, trio parada dura é coisa boa, assim que você me atura, é, não é verdade? Depois de ontem, ficou hoje na saudade. Alô, você que gosta de maldade, vamos parar com essas coisas. Sempre desejando ai que o outro abaca. Para, gente! Porra, pensa no teu próprio rabo. Eita, mas tá louco, né? Deixa que os outros se estrepem sozinhos. Se ele fez mal, ele vai pagar aqui, ó. Aqui, ó. É aqui que se paga. É aqui que você faz. Aqui que você paga. Não esquece, hein? Halloween FM. E lembrar que a dona Jandira, aquela fiada, marca a toca aqui nos princípios do capim. Alô, você que tá pastando.

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1: 7 horas 31 minutos, você aqui agora, alô senhor, senhora, senhora, é alegria no ar, Anawin FM, é assim que se faz alegria pra quem tá acordando comigo, 106.3, mais uma vez, vira o freguês.

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1: E o que que deu no velho hoje?
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2: Alô você, 7 horas 39 minutos, tem que ser agora, agora sim, 7h40, toneladas de paixão, quem aguenta, hein? É,

0: É, gente, aqui a barca não é furada, não. Aqui você encontra tudo que você precisa. Felicidade, informação, dignidade e compaixão. Aqui a nossa rádio é assim. É a Anauim FM 106.3. 22 anos no ar. Isso não é pra qualquer um. É verdade. Eu sei que tem gente que já chegou a 190 anos no ar, claro, né? Sim, aquele abutre lá da época dos dinossauros. Eita.
1: Meu, gente, você ainda tá com os dinossauros na cabeça?
0: Eu acredito, os dinossauros, pra mim, sabe? Eu fiquei sabendo uma vez, recebi uma informação que só eu recebi. Mas ninguém. Vou contar pra vocês, então. Os dinossauros eram alienígenas, gente. E dos dinossauros, nós se criamos. Pronto. Nós viemos dos dinossauros, tá bom? Ah, tu não vai acreditar? A galinha veio, o cavalo veio, o cachorro veio. Tudo, os peixes, os jacarés, os crocodilos, os alligator, gator ou gay? Acho que os gay também vieram dos dinossauros. Tinha dinossauro que gostava de levar um... Eu quase que falei, né?
2: Dia bom, dia lindo, lindo, lindo.
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1: Valeu, gente. Fiquem com Deus, porque Ele está comigo. E se você está comigo, você está com Deus. Vem aí, Gilson Rafael com o Sintonia da Cidade.

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0: na Win FM, mais um maravilhoso sucesso. Zezé de Camargo e Luciano. Como que tocou essa música, né? Meu Deus do céu. Dou a vida por um beijo. Quem mais gosta dessa música? Hã? Quem mais adora? Hã? Tem muita gente que adora essa música, né? Dou a vida por um beijo. Quero ter você pra mim. 1998. Ô, gente, tem uma notícia bem legal pra você, que ouve a programação 106. Ó, daqui a pouquinho, aqui na nossa grade de programação, já já temos aqui quem? Nada mais, nada menos que Jefferson Zanatta. Tá bom? Daqui a pouco o Jeff vai estar por aqui. Esse grande artista sudestino já já tá por aqui pra abrir a voz pra gente cantar um pouquinho, né? Saber o que ele sabe fazer demais. É legal demais, né? Saber o que ele sabe fazer é demais, né? Sabe por quê? O cara é bom, hein, velho? Meu grande amigo de longa data. É meu amigo desde que eu era criança, na verdade, né? O homem é, né? Vai estar aqui daqui a pouquinho pra falar com você, pra conversar, pra cantar. De manhã cantar ninguém gosta, né? Mas é preciso.
1: O medo de falar.
0: A gente tem que cantar igual, né? Vai fazer o quê? Quando pede, quando precisa que cante, tem que cantar, né, Jeff? Daqui a pouco aqui nos estúdios, Jefferson Zanatta pra você, trazendo muita música legal ao vivo, sexta-feira por aqui. Legal, né? Já que estamos aí nesse 135 dias vividos em 2026. Hoje é dia da família, dia da latinidade, dia da festa da pizza. Hoje também é dia da armamentista. Ou do armamentista, não da armamentista, né? Que eu olhei de longe e achei que era feminino, mas né, é o armamentista. Hoje também é dia do gerente bancário. Parabéns aos gerentes bancários que nessa sexta-feira comemoram mais um ano de trabalho, de profissão, né? Que maravilha. 8h26, controle de infecção hospitalar. É hoje o dia. Hoje é dia especial voltado ao controle de infecção hospitalar. Hoje também é dia do memorial dos agentes de segurança, dia do serviço de informações aeronáuticas. Hoje também mais um dia da sensibilização para o método... Como é que é o nome disso aqui? Método canguru. Ah, aquele método canguru. Acho que é para negócio de grávida, não é?

0: pra gestante lá, não sei o que lá, acho que é.
1: Sensível demais de amar assim.
0: Sensibilização canguru é uma abordagem humanizada de assistência ao recém-nascido de baixo peso ou prematuro, baseada no contato pela a pele precoce entre contínuo e seguro entre os pais e o bebê. Essa prática fortalece o vínculo, estabiliza sinais vitais, melhora a amamentação e reduz o tempo de internação. Viu que legal? Abordagem humanizada de assistência ao recém-nascido de baixo peso. Que legal, né?
1: Quase uma loucura.
0: Que legal. Intervalo e a gente já volta com mais músicas pra você. Bom dia.

0: vamos apresentar dicas e truques para a sua cozinha. Corte as batatas em rodelas bem finas e deixe de molho em água com vinagre durante 15 ou 20 minutos. Enxugue e frite com óleo quente sem sal. As batatas ficarão bem sequinhas. Daqui a pouquinho tem muito mais. Fique com a gente.
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0: Ok, gente, agora 8 horas e 31 minutinhos. Bom dia para você que ouve a programação 106 aí no seu rádio, onde você estiver. Obrigado. Vamos com as principais notícias policiais da região sudoeste do Paraná. Aqui, é claro, para nossa querida Francisco Beltrão. O homem ficou preso às ferragens. Informações aqui sobre esse sinistro registrado ontem à noite, ainda às 20h50, né? Onde na Bom Retiro, Pato Branco, a colisão envolveu um Gol e uma caminhonete. Ocupantes apenas com escoriações, o condutor do Gol chegou a ficar preso nas ferragens, sofreu ferimentos considerados graves, foi socorrido pelos bombeiros e encaminhado ao hospital de Pato Branco. O condutor da caminhonete foi avaliado e liberado no local. A gente estava falando do condutor da caminhonete, né? Que sofreu apenas escoriações, mas foi liberado no local. Mas o rapaz do outro carro, né? A gente tinha lido um momento e acabou se equivocando. Mas o condutor do carro ficou com ferimentos graves, né, gente? Em frente ao posto de combustíveis Bom Retiro, em Pato Branco, né? Meu amigo, coisa triste aqui. O homem preso às ferragens nesse grave acidente ontem, então, lá em Pato Branco. Essa é a principal informação sobre o acidente da região sudoeste do Paraná, né? Vamos em frente? Então tá bom, vamos pra frente rapidamente, porque hoje é sexta-feira, a gente não vai falar de tantas informações policiais, e sim do básico, né? Só sobre o que aconteceu ontem, chamou muita atenção, inclusive, não só da imprensa, mas também dos moradores de Francisco Beltrão e região, onde a programação do Maio Amarelo aqui contou na manhã de ontem com uma grande operação integrada de conscientização no trânsito, mobilização realizada na 483, próximo ao trevo da Icavel. Na Água Branca, reuniu forças de segurança, órgãos parceiros para orientar motoristas e reforçar a importância, né, de prudência nas rodovias. Foi feito um bloqueio, né, gente? Como se fosse uma blitz. Lá próximo ao chalé, inclusive, né? Antes de chegar no chalé, né? Onde entra ali para Chácara Rios. Foi organizado pelo Departamento Beltronense de Trânsito, né? E também, é claro, teve início por volta das 9 da manhã e contou com equipes da Polícia Rodoviária Estadual e também da Militar, a Civil, Polícia Penal, Corpo de Bombeiros, EPR Iguaçu, né? E também galera do DETRAN, DR, SEST, SENAT. Muito legal o trabalho dessas duas, ou melhor, dessas 6 entidades aí focadas nesse trabalho de conscientização de todos os motoristas, não só aqui da nossa cidade, né? Mas também lá pegando a rodovia, né, gente? Na 483, melhor dizendo assim, né? Pegou a rodovia também aí próximo ao trevo da Icavel, né? Foi muito legal o trabalho aí feito por todos esses agentes competentíssimos, né? Que sempre, com certeza, fazem o melhor pela nossa terra, né? É importante prestar contas ao município e se mostrar assim também fazendo trabalhos como esse, né? Eu digo não só a Polícia Militar e os demais órgãos que estão no trânsito, como o Debetran, por exemplo, né? Mas também assim como a Polícia Penal, né? Deu uma força também, os bombeiros que vivem nas estradas socorrendo, a IPR Iguaçu, mas assim como também o Detran, o SEST Senat também envolvido nessas parcerias aí. É muito legal esse tipo de junção aí e acaba fazendo um trabalho incrível. Parabéns aos envolvidos. A gente vai indo pra frente. E é claro, também vamos trazendo mais músicas pra você. Hoje é sexta-feira. As notícias do Brasil deixa pro dia de semana. Hoje já vamos viver o fim de semana, não é verdade? Então segura pra cima que tá chegando o fim de semana bem gostoso, ó. 8h35 agora. Bom dia pra você que vem com a gente até às 11. Seja bem-vindo. Bem-vinda.
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0: 8h35 agora. Bom dia, cidade. Deixa eu mandar um alô especial aos amigos da live do Facebook, que sempre ouve a gente. Alô, Jacica Liscura. Bom dia, meu irmão. Tamo junto aí. E a gente vai até às 11 com vocês que ouvem a programação 106. Tá bom? Música no seu rádio. Doutor. Cidade Negra.

0: Esse é o som do Nós Você... na Aldeia por aqui, o som do meu querido Birajara Freitas. Lembra do Birajara, do Paraná Blues?
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0: Ai, sexta-feira, hoje, Cláudio Melo, hoje é dia do que? De feira agropecuária? Ah, não, feira da produtora aqui em frente à emissora. Meu amigo Jeff Zanata disse que vai passar na feira, vai fazer uma limpa a hora que for embora. Diz que vai levar salame pra fazer arroz de China. Mele, né? É aí que você tá, Cláudio. Você tá na feira aqui da nossa querida Nauim FM? Da rádio não, em frente à rádio, né? Fala com a gente, Cláudio Melo. Fala aí, bebezinho, fala.
2: Hoje é sexta-feira, olha, bom dia pra caiu. Você. Sexta-feira em frente à Rádio Anauim tem feira. Bom dia, Gilson. Bom dia, Francisco Beltrão. Bom dia, região. Bom dia, você que é da minha religião, você que é gente boa, você que também gosta de lavar roupa com que boa. Nós estamos aqui numa boa. Hoje é dia de feira, tá certo? Tem uma senhora de cinta, senhora com a touca. Eu não sei se deu frio lá no Chacotinga ou não deu. Bom dia.
3: Bom dia.
2: Você é a professora Záquia.
3: Isso aí.
2: Quando começam as aulas de violão? Você não vai dar aula de violão?
3: Não, infelizmente.
2: Então tá bom. Então vamos falar da feira de coisas boas. O que tem aqui?
3: Hoje veio salame, o torresmo, a banha, a linguiçinha, a costelinha, que de feijoada.
2: Olha aí, pessoal, chegou... Tá chegando friozinho, né? Uma feijoada é bom.
3: Isso aí, com certeza.
2: Tá certo. Vai trabalhar até que horas?
3: Até o meio-dia.
2: Cadê o papai, o Nego Petri?
3: Tá lá no carro, escutando as reportagens.
2: Ave Maria, bom trabalho.
3: Obrigada, igualmente.
2: Muito bem. Professora Larine, bom dia.
4: Bom dia.
2: Qual é o teu problema?
4: Nenhum.
2: Falta de dinheiro não é também?
4: Não.
2: Opa! Tem dinheiro que nem... É igual o Silvio Santos, onde coloca a mão tem dinheiro.
4: Sabe? Não,
2: nos bolsos. O que que deu? Opa, tem um cara me cutucando aqui. Olha, Larina, o que que trouxe de bom aqui?
4: Temos várias opções de bolo, tem bolo de banana com aveia, de banana, de cenoura, tangerina, cuca royal, tem bolacha caseira, bolacha de polvilho e maisena, broa de milho, pão caseiro, doce de uva, de pêssego, bastante coisa boa.
2: Olha aí, pessoal, doce aqui não falta aqui, né? Temos o filé de tilápia também. Você vai trabalhar até que horas, Larina?
4: Até as 16.
2: Tá certo, bom trabalho aí.
4: Obrigada, pra você também.
2: Bom dia, você é nova aqui na feira?
5: Sou irmã da Anne.
2: Hã?
5: Sou irmã da Anne.
2: Como que é o seu nome?
5: Silvia.
2: Como?
5: Silvia.
2: Tá certo. Você mora em que bairro?
5: Eu moro no interior, no Progresso.
2: Você é só Progresso? Por que que é Progresso lá? Só tem Progresso lá? Só anda lá, né?
5: Só anda na
2: tá certo. Tá certo. É a tua irmã, né?
5: Professora de verdade.
2: É, você é professora?
5: Sou professora
2: de verdade. Você dá aula pra quem?
5: Sou estagiária, eu só auxilio a coordenação.
2: Bom, parabéns. A profissão de professor, de professores é muito gente, sabia? Tá certo, siga assim. Ana, quem trouxe pra estar com frio, menina? Cadê o Thiago?
6: Thiago tá nas entregas.
2: Thiago. Bom, quem manda é você, não é ele mesmo. O que você trouxe aí?
6: Hoje a gente tem laranja doce, temos laranja de imbigo, laranja champanhe, temos bergamota também, aquela bem cheirosinha, sabe? De inverno, sabor.
2: Você entra dentro da sala de aula, quando era pequeno, cheirava toda a sala, né?
6: Exatamente.
2: Essa eu sou dessa época, minha querida.
6: Essa que é sabor inverno, né?
2: Sabor inverno, justamente.
6: Aí temos alface, temos pastel, temperinho verde também.
2: Tá certo. Por que que ela é laranja champanhe? Ela não podia ser cidra, cachaça, vodka, tem que ser champanhe.
6: Ah, não sei por que que ela é.
2: Vou estudar por que que é champanhe. Anne, vai trabalhar até que hora, né?
6: Até o meio-dia hoje.
2: Tá certo, bom trabalho aí.
6: Obrigada, até mais.
2: Pessoal, vem pra feira aí, o Pola tá descabelado. Meu Deus, quanto cabelo tem aquele homem. Ele chegou atrasado aqui. Ele só vai dar um bom dia pra vocês e o resto é comigo. Bom dia, meu amigo Pola, Itamar Pola, o catedrático da abelha, das abelhas.
7: Eu tenho que rir, né?
2: Não, se você não rir, vai chorar daí. E eu não quero que você chore.
7: Então vamos rir mesmo.
2: Vamos rir. Vai trabalhar, já vai começar logo aqui, já tá montando a tenda, né?
7: Tô começando a montar a tenda aqui.
2: Mas por que que tu monta a tenda se aqui não chove, homem?
7: Não, você tem a parte de baixo, né?
2: Tem o balcão.
7: O balcão, organizar aí e tal. E estamos esperando os clientes aí hoje. O mel tá aí, o melado, o própolis. e outros mais aí.
2: Tá certo. Olha, aquele caldo de cana dele é medicinal. Pode tomar que eu recomendo. Aquilo tem ferro, aço, cálcio, potássio. Tem, inclusive, amino do aço, que vem do amino, que também vem do aço. É o caldo de cana super bom. Super bom é nós aqui, né? Nego Bolo, você mistura. Valeu, Deus. Oh, pode falar.
7: Com ferro, ferro eu sei que tem, né? A cana, ela combate a anemia, né?
2: Combate a anemia, justamente. Esse homem sabe tudo de abelha, de mel, é o pó. Valeu, Gilson. Voltamos na sequência da programação com você, meu irmão. E hoje é sexta-feira. Um abraço para todos. Bom final de semana.
0: Ok, Claudio. Obrigado pela sua participação. 8h48, 12 para as 9. Ô, Jeff Zanatto, se você fosse radialista, como é que você ia falar bom dia? Fala bom dia com voz de radialista. Sem seu, vai.
8: Bom dia, meus queridos ouvintes.
0: Aí tá bom. Fala a hora agora, fala 8h48.
8: 8h48 da manhã.
0: Radialista, vê, Nato, não trabalha na rádio porque não quer. Aqui é bom demais.
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2: Oito e cinquenta e um.

0: Quem é o cantor?
1: Agora a gente vai trazendo para você mais músicas, porque a gente tá com vontade de tocar sexta-feira, então vai.
2: Tem que animar sexta-feira, senão você for os pelegos, né, rapaz? Misericórdia. Um cafezinho bagual desse aqui, com tempo pra chuva, depois o cara dormir bem à noite. Agora não tem coisa melhor no mundo que o cara dormir bem. Né, Jeff? Dorme bem, Jeff? Vai lá no microfone, vamos prosear antes de cantar. Senta lá com esse café. O Jeff... Quantos metros você tem, Jeff? Dois metros de altura? Claro que é da altura, né, cavalo? Vai pra... Meu Deus do céu!
3: Tu quer saber... Altura minha.
2: Altura? Quantos anos? Quantos? 2,10?
3: Não, eu tenho 1,90.
2: Ah, 1,90 ainda?
3: Sim, sim.
2: Ah, então dois, o cara tem 2 metros, tem mais grande.
3: Mas eu tô crescendo, né? Vou crescer um pouco mais.
2: Pela tendência dos lados que depois, lado que não é,
3: depois
2: né?
3: Depois dos 50, só cresce pra frente.
2: Muito bem. Bom dia, meu querido Jefferson Zanata.
3: Bom dia, Gilson.
2: Gente,
3: bom
2: ele dia. Saiu lá de Marmeleiro, da nossa querida Marmeleiro, pra vir aqui.
3: Só você pra me tirar uma sexta-feira às 8 horas da cama pra vir cantar num programa de rádio. Não existe isso aí.
2: Viu? Uma sexta-feira às 8 horas. Gente, era 5 da manhã, ele tava me mandando mensagem... Gente, 5 da manhã, onde é que é a rádio? Calma, não, espera, homem do céu, meu Deus. Ele não dormia. Como é que tá em Marmeleiro lá? Quantos anos já é Marmeleiro já? Faz uns 49 já?
3: Eu tô ali desde os meus 2 anos de idade, porém, fiquei mais de 20 anos fora, né?
2: É? 20 anos fora. Você foi pra onde desse mundão de Deus? Onde é que você tava morando?
3: 10 anos em Sinop, no Mato Grosso. Mais 3 anos no litoral catarinense. Aham. E os últimos 3 anos eu fiquei em São Paulo, quando sim. Encerramos o nosso ciclo de dupla.
2: Sim. É. E você acha que o torno dessa vida familiar junto com a música é importante, né? Mas essa busca do sucesso, lá do começo, quando você, antes de começar a entrar no mundo do trabalho que é a música, você já pensava em falar assim, cara... Eu quero viver disso um dia. E eu vou viver disso. E você viveu até hoje, né, Jeff?
3: Olha, Gilson...
2: A tua voz é a responsável pelo teu sustento?
3: É uma faca bem afiada e de dois legumes, né? Falar assim, de dois lados. Porque quando eu iniciei, eu tinha 14 anos, eu não tinha noção de como seria e do que eu teria para enfrentar. Mas eu já sabia que não seria fácil, porque eu vim de família de músicos, né? Sim. Meu pai, Zanata Som, minha mãe cantou 18 anos junto. Mas eu cresci ali vendo o sucesso do meu pai, então aquilo me inspirava muito. E aí o que aconteceu? Eu não pensava em dinheiro, essas coisas, eu pensava no sucesso. Eu queria ser alguém grande. Sim. Tanto que depois de 10 anos de baterista na banda, eu falei pro meu pai, olha, eu não quero ser baterista. Eu perguntei para ele, você conhece o baterista do Roberto Carlos? Ele falou, não, mas o Roberto Carlos você conhece. Sim. Eu falei, então eu não quero ser o baterista do Roberto Carlos, eu quero ser alguém de frente, alguém que sim. Tenha. E aí eu parti, né? Fui pro litoral e fui em busca do que eu achava melhor. E vou te falar, respondendo agora a sua pergunta. Eu vivo há 50 anos na música.
2: Sim.
3: E vivo bem.
2: Vivo da sua voz, né?
3: Com certeza. Eu não sou um musicista, né? Eu fui baterista há 10 anos, toquei teclado nos bares, da noite aqui em Beltrão, sim. Inclusive, na
2: eu
3: praia.
2: Sei.
3: E hoje eu seguro um violão aí para fazer um acompanhamento. Sim, mas claro. O meu instrumento mesmo é a voz. Né?
2: É, e você quando estavam lá os 12, você tocou antes da ceia ou depois? Como é que foi essa noite para você?
3: Aonde?
2: Na Santa Ceia. Como que foi assim? Você tocou antes ou depois? conta pra mim já. Como é?
3: Nossa, viu? Tudo bem que minha barba tá branqueando, mas a tua não, tá mais não. Branca que a minha. Você não lembra? Você que me anunciou?
2: Ai, ai. Verdade. É, agora você achou, né? Pensou e respondeu na altura,
3: ó,
2: né?
3: Eu não lembro de você me anunciar pra cantar na Santa Ceia, mas eu lembro que lá no da casa você me alcançava um copinho, garrafinha d'água.
2: Verdade.
3: Minha mulher garganta.
2: Sim, sim. Já agora. Verdade, né, cara? Que fase. É, nessa época você já tinha essa idade a mais que eu, mas assim, eu admiro o Jeff, gente, desde criança, viu? Não porque... É que já 10 anos de uma criança, de 10 anos, por exemplo, pra quem nasceu agora, já tem 10 anos, já é um adolescente, um pré... Só que tinha um pouco mais, é claro, né? Não vou contar a idade certa do Jeff. Mas assim, a gente já aprendia a admirar o trabalho desse artista aqui, viu, gente? E eu fico feliz de saber que ele, de lá, ele vazou, foi pro mundo, foi, passeou, foi longe... Cada um buscou seu caminho e hoje a gente se encontra aqui na emissora numa manhã dessa que tá pra chuva, sexta-feira, pra contar um pouquinho da história do Jeff Zanata e cantar um pouquinho pra nós. É bom demais.
3: A gente se encontra nas bodegas aí também, né?
2: Sim, a gente se encontra, claro.
3: Nos shows
2: a e... A gente já tocou junto, então, né? Já, claro, já dividiu o mesmo palco. Só que eu penso assim, a vida que a gente tem é uma dádiva, cara, poder fazer isso, sabe? É até o momento de agradecer, porque eu fico feliz em poder receber você como amigo, como artista... Ô, cara, vem aqui no meu programa pra cantar uma vez pra nós, pelo menos uma vez. Você fala assim, tô indo, beleza, obrigado. É, isso é uma dádiva, viu, Jeff? Obrigado, tá, meu irmão? É uma dádiva. Sabe o que é dádiva?
3: Junto.
2: Sabe o que significa dádiva, né? Na visão espiritual, é de graça.
3: Sim.
2: É de graça. Tá aí, de graça pra você. Aprecie, deguste, né? Então canta pra nós, vou desligar essa sertaneja de baixo aqui. Depois você vai falar um pouquinho do que você já fez, seus trabalhos na internet também, que tem muita música na internet do Jeff, pra quem quer acompanhar. E ao vivaço aqui em nossos estúdios, com o seu belo e bom companheiro, cante uma pra nós, Jeff.
3: Qualquer um. Vamos cantar então.
2: Cante.
3: Que é? Vamos fazer um modão, olha. Sabe que eu gravei alguns exemplares aí, tenho composições próprias também, né?
2: Sim.
3: E eu gravei um CD de modão, e tem umas modas ali que são... Não tem como não cantar, tá? Vou fazer uma música do Tião Carreiro. Tião Carreiro e Pardinho.

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1: Meu Deus do céu, eu não vou me meter nas tuas músicas, tá? Eu prometo. Só que essa aí parece que falei, não, de manhã assim, cantar uma música tão linda assim, é isso aí, Jeff, é só coisas pra agradar a alma. Cara, que coisa linda, rapaz, né? Ah, é tanta música legal que existe nesse Brasil que artista assim como você, como nós, como muita gente aqui, não deixa morrer. É bom recordar essas coisas, viu, velho? Porque é uma praia diferente, né, Jeff?
0: Bom, você sabe que eu tenho... Completei esse ano 41 anos de música, de palco. Sim. Certo?
1: Quantos anos?
0: 41 Cruz, de palco.
1: Grandes, pai.
0: É, que nem você falou, já cantei na Santa Ceia lá.
1: Mas um
0: assim, eu vejo a música, o cantor, ele tem que cantar e não gritar, né? Porque tem muita gente aí, às vezes, que tem que fazer um repertório de uma necessidade, dependendo do evento e tal, e aí... Sim. Você acaba saindo da tua textura de voz e saindo da originalidade sua.
1: Uhum.
0: Porque você tem que interpretar certas músicas. Mas o cantar de uma música, ele tem outro sentido, né?
1: Sim, justamente.
0: Ouvir a voz da pessoa tem que ser algo cantado e não gritado. Eu penso assim.
1: Aham. É, tem muita gente guelando aí, esguelando. Na verdade, assim, cara, você acredita nesse negócio de frequência? De frequência que agrada. Porque cada um tem uma frequência agradável aos seus ouvidos, né? Você tem uma frequência que você ouve que é,
0: sim,
1: agradável aos seus ouvidos.
0: Sim.
1: Eu gosto dessa frequência, como você disse mesmo, Roberto Carlos, por exemplo, que é uma frequência, essa mesmo que você cantou agora. São frequências agradáveis que a, sim, gente gosta de ouvir, né? Existem vários cantores. Aí você se adapta com esse tipo de frequência, que é muito importante. Coisa que no mundo da música existe, mas as pessoas não interpretam porque preferem. Ah, eu gosto do Eduardo Costa, por exemplo. Eu já não gosto do Eduardo Costa. É por causa da frequência que ele canta, né? Já quase a mesma frequência, que não é a mesma frequência, um Zezé de Camargo, eu gosto.
0: Leonardo.
1: Um Leonardo, na época, né? Porque esse povo paulhou tanto a goela deles agora, eles também já estão desmanchando de velho, né? Não toca nem nós.
0: Mas também, viu, eles tomam 4 litros de uísque antes de cantar uma música.
1: Você gosta, você fala isso, você bebe pra cantar ou não?
0: Não, eu não bebo pra cantar.
1: Você não gosta de beber?
0: Eu até bebo, às vezes, quando estou cantando.
1: Sim.
0: Mas nada que seja gelado.
1: Né? Você gosta de um uísque, um vinho?
0: Eu tomo uísquinho, gosto. Gosta? Um vinho sempre vai bem. Um vinho eu tomo, eu gosto.
1: Você bebe mais vinho no inverno ou no verão?
0: Olha, o inverno ele pede mais, né? Porque o vinho ele esquenta um pouco. Mas
1: sim.
0: Inclusive ontem já tomei um golinho.
1: É?
0: Uhum, mas a bebida destilada é complicado, né? Você beber,
1: sim,
0: diariamente.
1: Sim,
0: né?
1: É verdade.
0: Eu, o dia inteiro, quer dizer, eu só bebo de manhã, de tarde e de noite, mas o dia,
1: entendi,
0: todo.
1: Não, tá certo. Faz parte. Ó, agora são 9:03. A gente tá, pra você que ligou o rádio agora, deixa eu virar a câmera, que a câmera tá lá direcionada para o universo paralelo aqui, ó. Agora sim.
0: Oi!
1: Aí, ó. Ô, Jeff, tu não tem Facebook, Jeff?
0: Tenho.
1: Então abre teu Facebook aqui, que eu vou, enquanto você prepara a outra, e me dá aqui que eu vou compartilhar essa live para que os seus amigos do seu Facebook também vejam. Lá em Marmeleiro, lá no Mato Grosso, lá em São Paulo. Acha aí, a Nauim FM Francisco Beltrão, acha no teu celular, você mesmo quer me dar aqui, querido? Hã? Não, tem que botar teu óculos, né? Eu sei. Ei, meu querido Jefferson Zanato, deixa eu achar aqui, ó. A Nauim FM. Ô, gente, pra você que não tem ainda no seu Facebook a Nauim FM, ó, ele não seguia nós, gente. Ele não seguia nós. Adicionaram os amigos. Agora tá seguindo esse vagabundo. Agora sim, agora deu certo. Muito bem. Compartilhar agora, muito bem. Deixa eu ver. Ó, tá legal demais aí, ó. Transmissão ao vivo aqui, ó. Meu Jeff, tá no seu Facebook também, pros seus amigos ver. Você que tá em casa e tem Facebook, faça isso também, compartilhe a live com seus amigos pra gente ir um pouco mais longe do que você imagina. Agora nós estamos se seguindo na rádio, tá? Você vai me ver todos os dias agora, quando estiver em casa, porque eu sei que você dorme até as 10 agora, né? Tá aposentado, né? Parou de viajar para longe, somente com a música. Vem cá, e aquele jatinho lá, você conseguiu comprar? Não deu certo o brick? Você tá pegando
0: não
1: sócio?
0: Deu
1: não deu sócio, certo. Acho que era, né?
0: Não deu certo.
1: Não era? Não, não. Não deu certo o brick?
0: Eu comprei um helicóptero.
1: Ah, mas tu acha que é melhor?
0: Bem melhor, porque você consegue, por exemplo, eu vou uma vez por semana, eu vou no alagado aqui, aí, sim, ali não tem pista de pouso. Então, sim, o helicóptero ele já vem por cima, já desce, sim,
1: Em cima da minha casa.
0: Em cima da...
1: No meu heliporto. Né? Bem em cima da minha casa.
0: E aí dali já entra no barquinho e desce pescar, né?
1: Entendi. Falar em pescaria, como é que tá a pescaria? Você gosta de pescar, né?
0: Tá bom, cara.
1: Quem acompanha a rede social do Jepp vê que ele vive pescando. Até eu tava pensando... Eu levei em consideração e falei assim, cara, o Jeff não tá trabalhando mais, será? Porque, meu Deus, o cara vive pescando, velho. Você tá... Como é que pode?
0: É que isso é impressão sua, porque assim, ó, eu quando eu vou pescar, eu faço uns 20 vídeos, umas 50 fotos. Daí eu vou postando aquelas fotos depois, no, quando eu volto, uma, duas fotos por dia, dá a impressão que eu tô todos os dias pescando, mas não é bem assim.
1: Ah, vagabundo, você engana a plateia. Você engana a plateia, entende? Cara, me conta, onde é que você foi a última vez pescar, que eu vi que você foi longe pra caramba.
0: Não, sério, eu gosto de uma pescaria, gosto. Eu fui no Guaporé, em Rondônia, lá pra frente de Vilena, numa cidadezinha chamada... Cabixi, da Cabixi.
1: Sério, Jeff?
0: Mais um pouquinho, 30 quilômetros pra frente, eu estava no Rio Guaporé, na Vila Neide.
1: Você tá brincando?
0: Bom demais.
1: Como é que você chega nisso? Tem amigo, parente lá? O que, que você faz? Você vai pra lá? Ah, ou é porque é fuçado mesmo?
0: Não, verdade. Eu tenho uma comadre lá, uma amiga, que morou em Sinop. Ah. Inclusive, ela é madrinha da minha filha mais velha, da Nathalie. Nathalie nasceu em Sinop.
1: E ela foi uma amiga que a estrada te deu?
0: E ela...
1: A música te deu?
0: A música me deu. Eu, na ocasião, estava cantando numa exposição.
1: Lá em Rondônia?
0: Exponop. Lá em Sinop.
1: Em Sinop mesmo.
0: Em Sinop. E eu conheci ela, conheci outras pessoas lá, e ela faz parte da nossa vida, da vida da minha família.
1: Que delícia.
0: Ela é comadre minha, é uma pessoa maravilhosa. Dona Rose, beijo pra Dona
1: Como
0: Rose.
1: Como é que é o nome da cidade que você foi pescar?
0: Eu fui na Vila Neide. A Vila Neide é a vila... no Rio.
1: Sim.
0: Antes da Vila Neide tem a cidade chamada Cabixi. E próximo a Cabixi, próximo que eu digo, 150 quilômetros, é Vilena, né?
1: Sim, já é Vilena já.
0: Então daqui eu fui a Vilena, de Vilena, a gente desceu pra Vila Neide.
1: E o coração, como é que fica? Como é que fica o coração lá? O coração, como é que fica?
0: Em que sentido?
1: É isso que eu queria que você perguntasse. De deixar aqueles peixão lá, não poder trazer no avião. Como
0: Meu
1: é que...
0: Deus do céu, não pode, né?
1: Dá uma tristeza, não poder...
0: Pesca e solta, né?
1: Porque lá você conheceu peixes diferentes que não tem aqui?
0: Oxe, lá
1: Esse é o intuito da pescaria?
0: Totalmente diferente.
1: É?
0: Ah, é, e a fauna, a flora é totalmente diferente. Por exemplo, eu fui na época da cheia agora, não peguei nenhum exemplar grande.
1: A Sheila?
0: Cheia.
1: Ah, entendi.
0: É, que o rio, ele sai da caixa normal, ele avança quase 200 metros para dentro do mato.
1: Ah,
0: então os peixes ficam por lá, é difícil pegar. Na época da cheia.
1: Na época da Sheila. Quer tomar uma coisa de chimarrão?
0: Não, eu vim aqui pra cantar, não pra conversar.
1: Não quer tomar uma coisa de mate agora?
0: Não,
1: quer?
0: Não.
1: Então canta mais uma, eu vou dar um intervalo, toma o chimarrão, aquece a garganta e volta com mais uma, tá bom?
0: Então,
1: pode
0: tá
1: ser?
0: Bom,
1: então canta, preparou?
0: O que você quer ouvir?
1: Eu quero que você cante uma música pra gente, o que você quiser. Agora é pra doer. Ai!
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0: Eita, por aqui ele, hoje é o diretamente de Marmeleiro Paraná, com muito orgulho, muito carinho. Jeff Zanata pra gente hoje aqui, fazendo um som maravilhoso com seu companheiro de todas as noites, né? Eita, violão. Quantas pessoas esse violão já foi ouvido? Quantas pessoas?
1: Rapaz,
0: já...
1: cê... dá uma olhada no seu violão aqui, você que tá de frente aí, ó. Ah. Quantos anos tu acha que ele tem?
0: Esse violão deve ter uns 20 anos.
1: Tem mais de 30.
0: É?
1: Tem mais de 30 esse bichinho aqui.
0: É uma
1: esse
0: delícia.
1: Aqui é meu companheirão.
0: Tu gosta dele?
1: Ele é meio pequenininho assim, mas ele é levezinho, né? Tu... eu já tô meio velho, daí não dá pra segurar coisa muito pesada.
0: Tu gosta dele? Ô, Jeff, vamos fazer o seguinte. É. Só vamos dar um intervalinho aqui pra nós trazer os parceiros. Toma uma coisa de mate aqui e já prepara outra moda, porque hoje nós queremos ouvir você conversar um pouquinho e cantar também pra nós. Tá bom, meu irmão?
1: Vamos.
0: Querido, bom. Safado, bandido.
1: Tomar um verde.
0: Safadão. Vamos lá, a gente já volta.
1: Oi!

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4: Agora 9h17, bom dia pra você. Hoje a gente tinha falado antes a respeito do meu amigo Jeff, tá com a gente tomando um chimarrãozinho, tá? Você já volta, tá, meu querido? Fica aí. Ó, sobre o momento de saúde, a gente falou antes, né, da... como é que é o negócio canguru que fala? Você já viu falar, Jeff, desse negócio de canguru? Método canguru é uma coisa bem legal que, inclusive, é feito logo que o bebê nasce antes de completar o ciclo normal, né? E para que tirem ele de dentro da jaulinha lá e põem perto da mãe para ele sentir o cheiro, né? Ficar pertinho da mãe tem ajudado e muito. Isso, o calor, né? Isso vem de encontro com o que a gente quer dizer aqui também, é claro, sobre o calor, a mãe, esse contato com a mãe, o poder que tem uma mãe na vida da gente, né? Então, nesse mês das mães, valorize quem mais te quer bem. Dê um beijo nela, dê um abraço, fala tudo bem, minha gatona. Então tá bom, né? Esse é saúde também, tá bom? A gente fala um pouquinho sobre isso aqui, ó, com o Momento Saúde, destacando então o efeito canguru, né? Melhor dizendo assim, muito legal esse dia de hoje, comemorado no mundo todo. Uma forma de chegar mais perto desses assuntos é aqui no Momento Saúde também, tá bom? 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Agora exatamente 9h18, a gente já volta com mais sucesso e mais Jeff Zanata por aqui, já já.
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4: E aí, beleza? 9h19 agora.

0: É o Sintonia da Cidade por aqui, bom dia.
1: Bom dia.
0: Bom dia. Agora faz uma música em cima disso aqui, já. Canta aí, faz uma canção. Vai. Vai. Mas é bobo, né? Mas é bobo.
2: Meu, era música isso aí?
0: É, fazer um Dance Music Light Forever, né? Me diga uma coisa.
2: Diga lá.
0: Quanto tempo faz que o Zanatão partiu, meu irmão?
2: Nosso veinho foi fazem 18 anos.
0: 18 anos?
2: É.
0: É?
2: Aham.
0: O que mais você aprendeu com ele? Foi na música ou foi ser um homem, pai de família que você é hoje?
2: Olha, eu tenho como exemplo meu pai em muitas coisas, né? Sabe que ninguém é perfeito. Mas sim, a gente tem que aprender com os erros dos outros e com os acertos.
0: Sim.
2: Né? Uhum. Muitas vezes você não precisa errar para aprender. Você aprende vendo o erro que o outro cometeu para você não cometer. Mas meu pai me ensinou muita coisa, né? Musicalmente falando, esse mundo aí que eu vivo e esse gosto que eu tenho pela música, eu aprendi com o meu pai, gostei. Sim. E com a minha mãe também, porque a minha mãe cantou.
0: Era cantora, né, do Zanata Som, é isso?
2: 18 anos, minha mãe era cantora, fazia show, cantava músicas italianas nos shows. Então, ela era uma pessoa muito, muito bem aceita pela sociedade, onde meu pai ia fazer show, perguntava, sim, mas a cantora vem, né?
0: Você tá brincando.
2: Eram outras épocas, hoje as cantoras são diferentes, né, daquela época. Até eu brinco que o meu pai, ele não gostava de música gaúcha, sabe?
0: Uhum.
2: Não é que ele não gostava, não era o estilo dele, mas a banda tocava músicas gaúchas. Tinha sanfoneiro, tinha tudo, mas ele não cantava música gaúcha, não. Então, naquela época lá, vamos falar assim, 30 anos atrás, ou mais que isso, eram bailes comerciais, bailes de formatura.
0: Usavam gravata, terno, essas coisas?
2: Oxe, se não subisse com tudo alinhadinho, se tivesse um músico que não tivesse alinhado igual, eu já não subia no palco.
0: Sério?
2: Não.
0: É mesmo?
2: Meu pai não deixava.
0: É mesmo? Que show, cara. Ele cuidava até disso de você.
2: Sim.
0: Ficava olhando. E a época do veraneio ainda?
2: O velho é rural, veraneio, rural. Depois ônibus. Quer ver, Gilson? Pra você ter uma ideia, meu pai nunca usou... Ele usou chapéu no palco, né?
0: Sim.
2: Porque ele fazia um show mexicano dele e tal. Mas se um músico subisse de boné, tinha que tirar o boné.
0: É mesmo?
2: Não.
0: É.
2: Não.
0: Então, ou seja, eu não ia poder tocar com ele. Se bem que viu, tem coisa assim que eu concordo, porque você não vai tocar um evento social com boné.
2: Não, nada, né? A ver, né?
0: A gente vê muita gente aí que às vezes é careca, não quer mostrar careca no evento social, tá lá sem o boné. Mas no dia a dia você vê ele com o boné.
2: Não, lógico.
0: Né? Eu acho que é importante. Como é que você vai num casamento casar o teu sobrinho com o boné?
2: É.
0: Né? E tem noção, velho, tinha noção do sucesso já, né, Jeff?
2: É, viu? Ele tinha o jeitão dele lá, mas ele era um cara muito bem quisto e...
0: Aham.
2: E... Deixou uma marca aí forte, porque sim, ainda onde eu vou hoje... Perguntam dele. E lembram dele e falam dele.
0: Querido, né, cara? E a tua mãe era cantora italiana, então, rapaz?
2: Sim, cantava muito, ó. Non l'età.

0: Non le ta. Essa música eu aprendi cantando, ouvindo ela cantar.
1: É mesmo?
0: Non le ta, música italiana.
1: O que significa non le ta?
0: Essa música eu gravei num CD italiano, sabia?
1: Você gravou?
0: Eu tenho regravado.
1: Você disse que tem CDs gravados. Conta um pouquinho pra gente antes de tocar. Quer tocar uma música aqui no YouTube antes? Vamos falar do que você tem antes. Espera aí. Você disse que tem um disco de viola, isso? Como é que é?
0: Eu tenho
1: moda de viola?
0: Tem um CD com músicas, com regravações.
1: Raiz.
0: Regravações, moda, modão. Tem Duas Camisas, Ainda Onde Chorei de Saudade. Tem A Porta do Mundo, aquela que eu cantei antes aqui.
1: Ah, sim.
0: Tem A Boate Azul. Né?
1: São releituras?
0: São regravações. São músicas de sucesso na voz de outros artistas, sim, que eu regravei.
1: Entendi.
0: Eu fiz um acervo de música. Porque assim, Gilson, aonde eu ia cantar, a gente canta de tudo, você sabe, tem que cantar de tudo. O meu público perguntava, escuta, você não tem isso aí que você está cantando gravado? Aí o que eu fiz? Eu fui lá e comecei a gravar algumas coisas daquilo que eu cantava nos palcos, que são o sucesso dos outros artistas.
1: Sim, sim.
0: E aí eu fiz esse CD em 2018, eu gravei um CD de modão, são 19 faixas.
1: Ah, bem que bacana. Delícia, que maravilha.
0: Tem Coxa de Retalhos.
1: É mesmo?
0: É.
1: E o que mais você gravou? Você gravou alguma coisa italiana? Você fez alguma coisa italiana?
0: Aí eu tenho, junto com esse CD paralelo ali próximo, eu gravei um CD de músicas italianas e espanhóis, no mesmo disco, no mesmo?
1: É mesmo?
0: No mesmo CD.
1: Italiano,
0: são músicas que eu aprendi a cantar com meu pai, com minha mãe.
1: Você fez esse trabalho? Que legal.
0: Mesclei.
1: Que ideia legal.
0: Italiano e espanhol.
1: É o que pertence a nós aqui, na verdade, né, meu irmão? Porque inglês aqui ninguém fala, né? No nosso Paraná, no nosso Brasil.
0: Não, os inglês, né? Os inglês.
1: Vou gravar música em inglês. Não, tudo bem. Mas eu digo, essa questão de homenagear os alemão, os italianos, né? Eu acho que é muito importante de todo artista fazer isso. Aqui em Beltrão, por exemplo, mesmo temos as nossas italianíssimas, né? Que é um trabalho fantástico. Que não deixa morrer essa cultura. E você tem feito bastante jantar italiano? Teu repertório é propício para isso também?
0: Eu toco agora, final do mês aí, um almoço para os aposentados do Banestado em Pato Branco, que é só música italiana.
1: Somente?
0: Assim, só não. Eu vou cantar músicas gaúchas, vou fazer algo para eles dançarem lá.
1: Sim.
0: Mas o nome do evento e o prato principal, vamos falar assim, da música lá, vai ser são as músicas italianas.
1: Sim, sim. Você foi para Itália já ou não?
0: Não.
1: Não conheceu?
0: Não, eu tô doido para ir.
1: Você tá vendo o homem, acompanhando lá o homem?
0: Pois é, estamos acompanhando um colega aí nosso, né? Que tá...
1: Nossa, querido compadre,
0: diz ele que não vem mais, né? Não volta mais.
1: É, coisa chique demais, né, cara? Eu tô impressionado com as imagens. Itália, eu não sabia que era tão linda, viu, Jeff? Confesso pra você.
0: É que a gente acaba vendo sempre as mesmas fotos, as mesmas figuras.
1: E as praças
0: e as entrelinhas lá,
1: poucos
0: postam, né?
1: Sim, sim, que coisa chique.
0: Você é descendente de quê?
1: Eu?
0: É. Bugre?
1: Eu sou italiano, bugre e alemão. Eu sou triado.
0: Tem um bugrezinho no meio?
1: Tem. Minha avó, eu tenho minha avó bugre, tem meu avô alemão, minha nona italiana, é uma mistura bem legal.
0: Que legal, que legal.
1: Você não, é só italiano, né? Italiano total.
0: Tu
1: tem uma cara de bugre também.
0: Parte da minha avó, a minha avó era ucraniana.
1: Ucraniana,
0: daí italiano, Andreoli e Zanatta.
1: Andreoli e Zanatta, ucraniano.
0: Ucraniano.
1: Tem uma rádio aqui que a gente passa indo pra Curitiba que só fala em ucraniano, tu viu?
0: Sim, ali em General Carneiro.
1: É, né? Você viu que viaja aquilo? É. A rádio ucraniana.
0: E as questões de estilo de música, onde a gente faz. Por exemplo, assim, ó, eu me identifico com esse estilo. Então eu procuro interpretar um pouco mais nessa área. Mas tem gente que não, né? Tem gente que já consegue cantar em alemão, em japonês, em chinês, em sei lá que língua.
1: Essa aqui que você tem aqui, dessa aqui, Vamos Fazer Amor, essa música aqui, você gravou ela lá em Sinop ou tava aqui já?
0: Como essa música foi gravada em
1: São Paulo?
0: Em Cuiabá, primeiro
1: disco,
0: eu e meu irmão, eu e o Everton, gravamos em Cuiabá ano de 2004.
1: Sim.
0: Essa música é de um colega nosso de Brasília, chamado Manga Larga.
1: É?
0: Rodrigo Manga Larga.
1: Manga Larga.
0: Ele é um músico e tal.
1: Sim.
0: Na nossa praia aí, na nossa linha. E aí ele nos cedeu essa música pra gente gravar. Muito legal.
1: Vamos
0: quer
1: fazer
0: aí?
1: Vamos fazer amor?
0: Vamos.
1: Nossa, Vamos Fazer Amor é o som do momento.
0: Essa música eu vou regravar, ela vou fazer uma roupagem nova agora.
1: Vai.
0: Tá?
1: Aham.
0: Uma
1: fazer
0: roupagem
1: um
0: nova em cima dessa música aí. Vai ser um negócio bem, bem pra cima, bem dançante. Não vou falar aqui o que é pra ficar.
1: Vamos ver. Uau! Coisa pesada, hein? Pegadeira, papai. Vai, bom dia. Jeff Zanatta na programação.

0: É, rapaz, é coisa pegadeira por aqui o som dele, Jefferson Zanata, Vamos Fazer Amor, gravado lá em Cubaiá. Que música legal. Vai fazer uma roupagem nova, então não demora, viu? Como você disse assim, sai fora do Amp Drop lá e faz esse trabalho pra gente ver como é que vai ficar e volta pra lançar aqui pra nós, tá, Jeff?
1: Vamos.
0: Você tem que trazer música nova pra nós, porque vamos, a gente adora. A artista da região eu sempre toco aqui, da nossa cidade, porque a gente fica tão sentido. Quando esses dias mesmo eu toquei, eu mandei pra uma rádio aqui da região a nossa música da dupla, Jeff. É. Não, a gente não pode rodar, é só músicas que manda da capital pra gente. Puta, então tá bom. Caramba, obrigado, sério, obrigado. Enquanto isso, a gente precisa então fazer o quê? Fazer diferente do que eles fazem lá. É. Claro, tem o público-alvo, que é legal, é ótimo, maravilha, parabéns, né? Vocês têm o público de vocês, é poderoso o público de vocês, é forte o trabalho de vocês. Essa é a política que adotaram, não tocar qualquer artista, eu digo, que não é pago, por exemplo. Não tem problema, né? Não tem problema nenhum, né? Deixa lá. A gente precisa tocar, sim, os artistas. Por isso que eu toco todo mundo aqui. Tem música? Por isso que eu faço questão, já. Vê se tá em casa lá. Ô, roda uma música minha aí, o cavalo. Toca, vou tocar agora. Bem lembrado, bem lembrado. Por quê? Pra gente ficar no ouvido do povo também.
1: Se você não der valor ao que você tem aqui, né? O santo de casa nunca, nunca brilha, nunca aparece. Mas isso é fato. Acontece em todos os lugares, não é só aqui, não.
0: É, o mundo
1: só
0: inteiro.
1: Só que, assim, mudou muito. Melhorou bastante, sabe?
0: É, né?
1: É, melhorou. Sim. Antes era bem mais restrito. Agora já tá o YouTube.
0: Você acha que a internet?
1: A internet ajuda, facilita bastante. Viabiliza, né?
0: Eu acho importante porque, assim, ó. O que acontece? Se você divulgar seu trabalho na rádio, é claro, eu vi o próprio Gustavo Lima falando de uma emissora de rádio lá, eu achei muito legal o que ele falou, um cara que não precisa de rádio mais, só trabalha com a internet, mas ele falou assim, ó, eu necessito sim de rádio, eu vivo pra rádio, a rádio é importante e nunca vai morrer. Esse cara é um baita artista, viu, gente?
1: Tanto que as rádios estão aí, né? É, diante de toda essa frente de internet, tudo que está acontecendo aí, IA agora, né, que é uma loucura e tal. Mas a rádio, ela está viva, ela sobrevive e ela está muito bem, né?
0: Não vai parar
1: nunca. Não tem como.
0: Né?
1: Eu acho que é muito importante. Inclusive, eu quero te agradecer imensamente pelo espaço aqui, tá?
0: Não, não agradeço.
1: Obrigado, eu fico feliz. Já era para me ter vindo antes, você sabe que para ajustar aí, para estar aqui numa manhã, você que é cantor, você sabe, o artista ele tem que estar descansado, ele tem que estar bem.
0: Quem que me falou?
1: De manhã a voz, ela, toda vez que você acorda, a voz leva de 4 a 5 horas para chegar no tom natural. É, ela está dormente, então para você vir aqui cantar de manhã é difícil, né?
0: Eu não gosto de cantar de manhã, meu Deus, é muito sofrido, muito sofrido. As cordas estão dormindo ainda.
1: Totalmente.
0: Olha esse artista que conhece, não?
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0: Hã? Conhece esse artista?
1: Isso.
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0: Eu acho legal essa região de graves que você domina, é muito legal, viu, Jeff? Teu pai também tinha grave, né?
1: Tinha, meu pai tinha, né? Ele tinha mais grave que eu e não tanto agudo.
0: Sim, é mesmo?
1: É, mas ele tinha a voz mais grave, mais pesada.
0: Aham, muito bem. Então tá bom. Vamos mandar um ao vivo agora no violão? Tem aí.
1: Vamos fazer uma.
0: Então vai, faz uma aí bem bagulho, já lembrou?
1: Vou fazer uma música que... Vou fazer uma música que não está em lugar nenhum.
0: Aham.
1: Só na minha cabeça, é uma composição minha.
0: Jura? Olha que beleza, rapaz. Tá.
1: E é um...
0: Um xodó.
1: É um batidão, é uma... Vamos falar assim que é uma... Um modão?
0: Modão.
1: O nome dessa música é Somos Todos Iguais.

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0: Quem?
1: Nunca esquece, não. Ó, tu mentiu pras pessoas.
0: O quê?
1: Por que que você...
2: Gente, hoje eu tô ligado aqui pra me quebrar uma mesa bem facinho.
0: Oi! Yeah!

0: Abrindo aqui nosso estúdio, nosso querido Jeff Zanata, meu irmão, meu brother. Que delícia, velho. Ô, Jeff, você gosta de João Paulo e Daniel, que eu sei que você adora João Paulo e Daniel. Sempre que eu vi você cantou João Paulo e Daniel, né?
1: Acho que foi uma das duplas que nós mais cantamos.
0: Todo mundo pede você cantar João Paulo e Daniel ou não? Todo mundo pede?
1: Pede.
0: Ah, uhum. Quem mais pede? As mulheres ou os homens? Ah, ué, por que você riu, velho? Fala pra mim.
1: Não, público em geral, né? Não sei quem é que
0: público em geral, fazia tempo que eu não ouvia. Não, público em geral aqui, rapaz. É igual, ó, pessoal. Faz o João Paulo Daniel pra nós, e safado. Vai lá, com a sua voz tonante. Vai lá.
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1: Aê! Jefferson Zanata ao vivo, na programação 106. A gente já volta com mais músicas pra você. Fica ligado aí, agora 9h40. Já voltamos com mais Jefinho Zanatinho.

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3: Nove e quarenta e quatro.
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6: Ok, bom dia para você. Mais um momento aqui que você fica sabendo sobre a tecnologia do mundo. Eu falava no início, antes aqui, o Jeff, eu podia trabalhar numa rádio lá em Marmeleiro, fazer alguma coisa, um programa, e levar pro rádio o seu conhecimento. Mas ele falou, não, eu não preciso disso, eu não tenho tempo. Então tá bom. Então, só que assim, eu queria ver como é que você sobressai sendo um belo radialista, trazendo informações sobre tecnologias. Aqui pra nossa emissora, com o apoio da GNU Informática, eu vou começar e você vai, tá? Daí você pega leve e vai indo, tá bom, querido? Eu começo, tá bom? Aí você pode ir atrás, quer dizer, você vai lendo atrás, tá bom? Tá bom, querido? Então tá bom. Vamos lá, então.
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6: Novo Realme chega ao mercado com bateria de 7.000 mAh e carregamento de 80 watts.
7: Grupo de pais da Itália enfrenta Meta e TikTok em tribunal de Milão por causa do uso de redes sociais por menores. Isso está no G1.
6: Instagram vai alertar quais, ou seja, pais quando menores pesquisarem por suicídio e automutilação no Brasil.
7: Chat GPT para Mac sofre violação de segurança.
6: Vênus pode esconder sondas soviéticas preservadas até hoje.
7: Cloud Meetings descobre falhas na segurança no Mac OS.
6: Google nega violação de lei ao exibir site de suicídio no Reino Unido.
7: Artemis 3, NASA detalha como será a missão que acontece o pouso na Lua.
6: Então volta e lê direito. Agora vai de novo, volta ali, vai ali.
7: Artemis?
6: Vai de novo.
7: Ou eu li outro.
6: É esse, mas vai de novo.
7: Artemis 3.
6: Tá NASA, sem óculos, gente, dá uma chance.
7: NASA detalha que será a missão que acontece a pouco.
6: Aí, ó. Antecede, cavalo, pelo amor.
7: A pouco na Lua.
6: Tu tá com óculos, seu viado. Vai lá. Vai. Estados Unidos liberam venda de chips H200 da NVIDIA para a China, mas entregas estão travadas. Vai.
7: SpaceX pode fazer.
6: É SpaceX, vai.
7: SpaceX. É pegadinha isso aqui, né? Puta
6: que pariu. Vai.
7: Pode fazer IPO? É isso?
6: É.
7: É IPO.
6: Uhum.
7: Da história e prévia pode sair na próxima semana.
6: Sabe que é lá é a iPhone, né? Mas aqui a gente fala IPO porque é siglas pro Brasil. Estamos lendo em português, ou seja, é muito legal a leitura, sabe por quê? Porque as pessoas às vezes estão ouvindo a gente nem sabe que o cara tá ouvindo, mas tá ouvindo. Sabe por quê? Sabe por quê, né?
7: Não.
6: Eles têm ouvido.
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6: É o Jeff Zanata que está com a gente por aqui hoje, nessa super manhã de sexta-feira. Ô, mano, você tem compromisso já ou não? Você já tem que ir embora?
7: Pensa um cara feliz de ver eu fazendo essas coisas aqui. É. Ele sabia que eu ia cair, porque eram essas pegadinhas aí. Quando você não está acostumado a ler,
6: Não. Era
7: isso aí. Você vai pronunciar errado mesmo.
6: Viu, mas você tem que cair para aprender.
7: Ô, louco.
6: Né? Lá ele, né? Ai, ai, como é que tá a agenda do Jeff Zanata? Tocando bastante? Tá de boa?
7: Tá muito boa, cara. Graças ao trabalho, graças ao desempenho, né? Sim, graças aos contatos.
6: Sim.
7: E, lógico, primeiramente, graças a Deus, a gente tem aí uma demanda boa.
6: Aham.
7: Né? Sim. Estaremos aí em Beltrão fazendo...
6: Ai, que delícia.
7: Amanhã fazendo... Bodas de Ouro aí no Santa Fezinho.
6: Vai lá me incomodar de manhã. Baixa aquele volume lá, tá? Que amanhã eu não vou tocar, vou estar em casa amanhã. Não vai me arregaçar o som que eu quero dormir. Tá, safado?
7: Ah, e também vamos estar aí na festa junina em Beltrão, dia 19, né? Teremos festa dia 18, 19 e 20.
6: O 20 é nós.
7: Acho que 20 tem...
6: Encerramento.
7: Encerramento, mas 20 tem Joaquim Manuel, né?
6: Aonde? Na praça?
7: É.
6: Vai vir eles também?
7: Parece que sim.
6: Olha que delícia. Será que eu vou conhecer?
7: Fui convidado para fazer a prévia, a abertura, mas eu já tenho show nesse dia.
6: Então, no domingo.
7: Que seria no dia 19, sábado.
6: Tá, na abertura.
7: Sábado. Vou fazer o dia 19, sexta. Dia 20 é sábado, né?
6: Sábado. Ah, então tá. Eu faço 21. Eu não. Nós fizemos 21, que é o domingo. Quando que é Joaquim Manuel? Na abertura?
7: 19.
6: Ah, no sábado? Na sexta? Na sexta.
7: Não, perdão. Dia 20 é Joaquim Manuel. Eu
6: no
7: faço
6: sábado.
7: Dia 19.
6: Ah, entendi.
7: E vocês fazem no dia 20?
6: 21. Tá. Na praça, 21. Né? Na praça, né?
7: Praça.
6: Legal essa festa, né?
7: Festão, isso aí.
6: Gostoso, né?
7: Não tem erro, é milhões e milhões de pessoas.
6: É muito legal. E como é que foi o dia do trabalho lá em Marmeleiro? Você tocou lá um evento da cidade, né? Foi legal?
7: Foi muito bom. Quero agradecer lá a organização da Prefeitura Municipal que me convidou para fazer o show, né? Depois de muitos e muitos anos, a gente voltou ativa ali e fez um show bacana. Eu estava solo, porém, foi legal. Muito bom.
6: Gostoso
7: café. Eu fiz antes da Alma Latina. A Alma Latina chegou lá também com um repertório muito... top, bandinhas e tal, e a galera curtiu,
6: são os queridos, né? São os queridos, meu amigo Batista Biavati.
7: Batista.
6: Nosso velho amigo do tempo dos atuais, embalos da noite.
7: São muito gente boa. Me deram toda a assessoria lá, cara, o pessoal da equipe técnica, iluminação,
6: bom, né?
7: Tudo. Parabéns pra turma.
6: É bom show quando a gente é bem assessorado por amigos da música, né, Jeff? Tem gente que não gosta, tem uns que são gente fina. E como é que é esse negócio de assessoria de música aí? Você acha que o músico podia ser mais unido, tão desunido? Como é que é essa cadeia, essa classe alimentar pra você? Qual que é a sua opinião sobre esse assunto que não quer calar? Fala pra gente.
7: Ah, eu acho que é muito relativo. Eu acho que em qualquer profissão você vai achar os bons,
6: Os
7: maus, os péssimos.
6: Verdade.
7: Não dá pra generalizar, não.
6: Sim, não dá, né?
7: Não.
6: Então tá, vamos cantar mais um pra nós, mano?
7: Bora.
6: Então vai, meu velho. Manda ver com esse violão aí. Agora sim, ó.
7: Vou fazer o quê?
6: Malagueta Salerosa.
7: Ô, louco. É bonito, sou rostines. Debajo dessas torceras.
6: E vai mesmo.
7: Debajo dessas torceras. 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

0: Eagles. Deus, olha, rapaz, coisa boa demais. Jefferson Zanata. Jeff, como é que tá os eventos aí? Muitos eventos particulares, tá tocando, quem precisar de aniversário, festa, casamento, chama quem? Eu ou você? Porque eu sou teu secretário, pode a partir de hoje eu sou seu secretário.
1: Pode chamar aqui, pô, com certeza,
0: cara. Caso alguém quiser o contato do Jeff, tá, e não pegou e não pegar, chama nós, vamos passar pro Jeff, tá, gente?
1: O 46, que é nosso aqui, 99-116-8888. Então você tem que gravar o 91-16. São dois noves, tá? 99-11-6. E eu sou os últimos quatro números, 8888.
0: Muito bem. Agora, 9h53, pra fechar certinho nosso tempo também aqui, podia cantar mais uma, dar um intervalo, do volta canta mais um pra te despedir, pode ser ou não?
1: Bora, então vamos dar uma voltinha de carro branco,
0: né? Então vai, nossa.
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0: Você, eu não vou cantar, vai. Eu não vou cantar contigo. Quer não, que eu,
1: então tá.
0: Tu quer que eu cante?
1: Não.
0: Quer que eu ajude você?
1: Quer então vai lá, eu canto pedacinho.
0: É que você é o convidado, eu não vou cantar, Só você. Não, só você, hoje é você o cantor.
1: Quer cantar uma comigo?
0: Se você quiser deixar, eu canto, senão eu fico quieto.
1: Então o que você quer cantar
0: comigo? Essa aí mesmo.
1: Então vai lá.

0: Opa!
1: Desculpa, foi mal. O microfone tá aqui embaixo do violão, daí captou um negócio errado. Desculpa. E aí, meu velho?
0: Meu Deus do céu.
1: Tomou café já?
0: Tomei 8, Chico. Tô preto já, de tanto café.
1: Tu toma café de manhã ou... Todo dia?
0: Tomo.
1: Tem terca cheia de café em casa?
0: Café? Não, eu tomo café, de verdade. É. Café, polenta, salame, queijo.
1: Salame?
0: Dois ovos cozidos.
1: Ah, mentira. Tu começou a mentir.
0: Sim.
1: Sério?
0: Sim. Daí eu como um pote de agrião com bastante óleo... É, óleo extra virgem, né?
1: Sério?
0: Da Argentina.
1: Capaz. Juro, todo dia isso.
0: Sim. E mais um pouquinho de rúcula também, sem tempero nenhum.
1: Nossa, que coisa chique, rapaz. Você é saudável mesmo. E de meio dia almoça menos daí?
0: Não, de meio dia eu como uma feijoada.
1: Né? Ah, entendi. Vai almoçar onde hoje? Em casa?
0: Em casa. E hoje tem feijoada.
1: Tem feijoada?
0: Tô desde ontem preparando, cara. Vou te mandar as fotos,
1: você
0: sério?
1: Vai
0: ver.
1: Sério? Que delícia. Vai postar no Instagram também do Jeff ou não?
0: Jeff Zanata.
1: Vai postar a feijoada de hoje no Instagram?
0: É, posso postar.
1: Então tá, pra quem tá vendo, ouvindo a gente aí, por favor, vá lá no Instagram do Jeff e acompanhe daqui a pouco a feijoada do Jeff lá em Marmeleiro. Que delícia, rapaz. Mas temos que agarrar vergonha na cara e fazer uma carne junto, que nem você vive me chamando e eu...
0: Não, você não tem tempo.
1: Não, eu tenho sim, eu tenho.
0: Tem,
1: eu tenho que ter. Sabe por quê?
0: Tempo tu tem, você não tem coragem de ir pra Marmeleiro.
1: Eu tenho certeza, viu? Sabe de uma coisa, cara? Posso contar uma história rapidão pra você? Essas coisas que você falou de churrasco aí, é assim, ó. Eu tinha o Clóvis, o guitarrista, o Clóvis, sabe? Sabe o Clóvis, né? O guitarrista de dois vizinhos lá,
0: uhum,
1: né?
0: Sim, sim.
1: Nosso querido guitarrista do Zater.
0: Uhum.
1: Ele acabou falecendo num acidente de carro, né?
0: Sim.
1: E uma semana antes a gente tava lá no posto, lá em Dois Vizinhos, tocando lá no posto.
0: No ponto.
1: E o Clóvis estava esse sábado, um pouquinho antes dele falecer nesse acidente. Ele falou aquele dia pra ele, vamos lá em casa fazer uma carne, posa lá hoje, amanhã assado e meio-dia. Vamos lá, eu não vou trabalhar amanhã, vamos assar uma carne amanhã assado e meio-dia. E vamos. Não, era domingo de meio-dia, domingo. No domingo, pra ficar lá na casa dele, posar por lá, eu e mais aquele. E eu tinha uma coisa pra fazer aqui no outro dia, mas se eu soubesse que ele ia morrer no outro dia, eu ia falar assim, cara, eu vou. Eu tinha ido, cara. Aí eu iria, mas eu não fui porque eu sabia que ele não ia morrer. Entendeu? Então essas coisas a gente tem que prestar mais atenção quando a pessoa fala, vem aqui em casa comer uma carne. Vamos fazer alguma coisa junto. Eu acho que tem que pensar mais nisso, viu, Jeff? A gente é muito relaxado, viu, velho?
0: Eu acho
1: o ser humano é relaxado, não eu.
0: Eu acho que a gente não tem o poder de saber o que vai acontecer. Mas a gente tem o domínio de fazer as coisas acontecerem ou não acontecerem. Por exemplo, eu não acredito, né, num pré-destino, em algo que tenha que acontecer, o que vai acontecer.
1: Eu também não.
0: Acontece por causa das fatalidades, por causa de várias situações, né?
1: Sim.
0: Então, se vocês tivessem ficado lá, ele não teria vindo. Consequentemente, não teria acontecido o acidente. Isso é fato.
1: Sim,
0: tá?
1: Sim.
0: Porque se o poderoso maior lá em cima nos quer o bem, ele não nos arrancaria daqui de uma maneira trágica.
1: Sim.
0: Não.
1: Aham, justamente.
0: E antes da hora, né?
1: Uhum, verdade. Vamos pro intervalo e a gente já volta com mais uma do Jeff Zanato pra encerrar essa participação maravilhosa. Eu só tenho a agradecer esse cara aqui que eu amo de paixão, meu amigo, meu irmão. A gente já volta, gente, com mais músicas, 10 em ponto. Daqui a pouco tem o padre Ezequiel do Oposto pra lá que tá esperando o padre. Já, já, vó, já voltamos aí.

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4: Agora 10 e 2, bom dia para você!

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1: Ai, ai, ai. Agora, mais uma manhã de sexta-feira, ao vivo com a gente nessa manhã linda, Jefferson Zanata, contando um pouco da promoção para o mês das mães, ainda continua. Qual é a promoção para o dia das mães, Jeff?
2: Mamãe, eu te amo.
1: Ah, essa é a promoção que temos?
2: Uhum. É? Que, amor que, para toda a vida.
1: O que tu deu para tua mãe, o safado?
2: Rapaz, eu dei uma pantufa para ela, um presente agora para o inverno, para ela esquentar os pezinhos.
1: Sério?
2: Ela senta na frente do fogão dela lá, fogão a lenha, aí ela põe a pantufinha, põe o roupão dela, faz o chimarrãozinho dela. Então, ela adora essas coisinhas.
1: Né? Jeff Zanata, quantos filhos?
2: Duas filhas, uma de 29 e outra de 19.
1: 29 e 19? Ambas casadas ou ainda
2: casadas,
1: não?
2: Casadas.
1: Ambas?
2: A Nathalie, que é sinopense, e a Nicole, que é beltronense.
1: A Nicole é beltronense? É. Já tem filhos? Já?
2: Não, não. A Nathalie tem um. Tem um menininho já há 2 anos, que é meu querido netinho Henrico.
1: Henrico? Uhum. Que nome legal, Henrico.
2: É o safadinho.
1: Falar em Henrico, sabe quem que é o Henrico que tá ouvindo a gente? É o meu compadre, nosso compadre Renatão.
2: Está ouvindo?
1: Ele falou, bom dia, boa tarde, boa noite.
2: E ele tá do outro lado do mundo, né, cara? Tá lá na Europa.
1: Tá na Europa. Ô, compadre, bom dia, meu amor, querido. Como é que tá aí? Saudade, já tá tudo certo, hein, não? Continue postando. Gente, acompanha aí, Jefferson. Vou falar, pode continuar tocando.
2: Ele tá ouvindo lá?
1: Tá, tá.

0: Fronte a te. Um abraço.
1: Meu Deus do céu, rapaz. Coisa chique, é? Eita, que maravilha. Beijo, compadre. Ô, gente, você que tá ouvindo a gente, aproveitando aí a leva, siga aí Trip Casal, tá? Trip Casal no Instagram, tá? E acompanha a viagem maravilhosa. Você que tem Instagram tem que acompanhar a viagem da Trip Casal, né? É assim que tá lá, né? É Trip Casal, Trip, né?
2: Trip Casal.
1: É Trip Casal, compadre Renato? É Trip Casal, né? É isso, né? Não me enganei, né? Bom dia. Tudo bem? É Trip Casal, compadre? Fala aí pra mim.
3: Oi?
1: É Trip Casal, bom né? Dia. Não, primeiro não, fala, não falei bom dia. É Trip Casal. Tudo bem?
3: Moto Trip Casal,
1: verdade, Moto Trip Casal. Isso. Siga no Instagram, Moto Trip Casal, e acompanhe a viagem desse querido que vai vir também em breve para cantar para nós aqui e falar um pouquinho dessa mais extraordinária viagem à Itália. Como é que tá? Tudo bem, querido? Ele desligou na minha cara. Ou caiu? Eu não acredito. Você não fez isso comigo. Não, ele não fez. Ele tava no Facebook e ligou para mim. Se esse cara fez isso porque ele quis, cara. Se você fez isso pra mim porque você quis.
2: Credo, isso não se faz, né?
1: Eu não acredito que ele fez isso, cara. É um. Já tá ficando chato.
2: Ao vivo.
1: Tu desligou na minha cara. Você desligou na minha cara. Eu achei que você. Dentro do trem. Eu achei que você tinha desligado na minha cara, seu safado.
3: Quer ver? Pera aí.
1: Não, eu não tô vendo, você tá no ar, você tá ao vivo, seu vagabundo. Desligou, aí ó. Ah, meu capacete. Beijo então pro casalzão, número 20. Casal Trip, Moto Trip Casal na Itália, junto com a gente por aqui hoje. Beijo pra vocês, Gabi Tessi, Renato Tessi, viajando e tão vindo aí. Olha lá, ó, quem tá ao vivo com nós aqui, ó. Estamos ao vivo aqui, viu, gente, ó. Ei, que maravilha. Beijo, seus safadinhos. Beijo. Boa viagem pra vocês aí. São os queridos, né, Jeff? Inclusive, o Jeff também faz parte da banda, junto com o Renato, viu, gente? Da Flor da Pele, né? Ele é o vocalista. Flor da Pele.
2: 10 anos já, cara.
1: 10 anos na banda?
2: 10 anos
1: já. 10 anos de banda já?
2: Como se foi o tempo, caramba.
1: E o negócio da banda é uma coisa bem...
2: Eu envelheço e não percebo, não vejo.
1: É. E o legal da banda é que a banda é uma coisa bem objetiva, né? A banda é aquele detalhe, pra quem gosta de ter carreira solo, que nem você tem, né? Cada um tem um segmento e a banda segue firme. Muito legal isso, né? E é mesmo a galera ao mesmo tempo, né?
2: É uma galera bacana, né,
1: cara? Como é que faz quando tem um evento lá, não deu e a banda fechou um evento? Como é que faz isso?
2: A gente abre. Abre o evento particular e vai e dá prioridade à banda, né?
1: Ah, entendi.
2: Lógico que isso tem que ser com antecedência e tal, mas é um combinado ali e funciona.
1: Sim, que legal, que maravilha. Então tá bom.
2: O meu Instagram, né? No Instagram, passa aí.
1: Eu já falei?
2: Jeff
1: Zanata. Jeff com dois F?
2: Dois F de faca.
1: J-F-F. Você fez numerologia? Você foi ver o seu nome na numerologia?
2: Não,
1: não. Botou um F a mais?
2: Jefferson Zanata eu já abreviei pra ficar mais prático.
1: Ah, o 2F fica mais forte, né? Assim como você.
2: Não, o Jefferson é com 2 Fs.
1: Ah, é com
2: Edward? Porém, Jeff Zanata, né?
1: Sim, Jeff Zanata. Muito bem.
2: Tô precisando chegar aí aos 50 mil, 50k
1: é,
2: de seguidores.
1: Eu tô precisando chegar a 1,972% dividido ao mês ali do ano.
2: Pô, vocês bateram aí 30, né?
1: É, tá 30 já. Mas é graças àquele vídeo do Calçadão, viu?
2: É.
1: Que lá ajudou muito a gente. Um vídeo assim, bobo. Sim,
2: top.
1: Um vídeo simples. Não,
2: bem bolado, bacana, parabéns.
1: Bem legal. Pô, com o André e Karina. Outros irmãos aqui da região que um dia eu vou trazer também pra cantar pra nós aqui.
2: Bacana.
1: Ô, Jeff, fala uma coisa pra mim. Falar em dupla, você cantou por quantos anos com o seu irmão, com o Everton?
2: Olha, eu e meu irmão começamos a... Na nossa, com a dupla em Sinop, no ano de 1994. Formamos a dupla que se chamava Jefferson e Everton, né? E lá ficamos durante 10 anos. De lá nós fomos pro litoral, voltamos, viemos pro Paraná, fomos para lá, gravamos nosso primeiro CD, esse dessa música que você rodou ali. Tô fazendo primeira ali, ele faz segunda voz. Em Cuiabá, em 2004, então gravamos o nosso primeiro CD. Na verdade, o primeiro CD foi gravado em 2000, lá em Sinop. Tá? São as mesmas músicas, porém, a gente regravou elas novamente em 2004. Então, em 2000, nós gravamos o primeiro. Em 2004, nós gravamos o segundo. que foi uma regravação desse, melhoramos aí a produção do... Porque o primeiro CD, Gilson, em 2000, fui eu que produzi. Eu aluguei um estúdio e produzi o meu CD, verdade.
1: Tu era metido, então, de estúdio?
2: Metido, né? Não, eu era louco.
1: É mesmo, rapaz.
2: E aí, em 2004, nós gravamos esse trabalho, eu e meu irmão. E nós tivemos aí uma ascensão muito grande. Nós tínhamos lá um respaldo bacana na cidade de Sinop, todo o norte do Mato Grosso.
1: É lindo Cuiabá, Sinop, né?
2: É, a gente trabalhava muito em Cuiabá também.
1: Então, lindo, rapaz.
2: Foi essa o começo da nossa trajetória. Nós tivemos 15 anos de carreira, eu e ele.
1: 15 anos vocês cantaram juntos?
2: 15 anos completou nossa trajetória.
1: Sim.
2: Começamos como Jefferson e Everton, e em São Paulo os últimos 3 anos, que foi o último projeto, em 2012 a gente fez lá.
1: Sim.
2: Era Everton e Zanato.
1: Sim.
2: Né?
1: Sim. Agora, aquele negócio que você me falou, que a gente é amigo, pode conversar sobre isso. Você falou pra mim que toda a mídia, no falecimento do seu irmão, toda a imprensa, todo mundo que... sites, portais, rádios, todo mundo falou que ele cantou com fulano, com ciclano, gravou, cantou sozinho, cantou em cima do poste, cantou no palco, cantou em Nova York, cantou em São... cantou junto, mas não cantou junto com o irmão, é verdade? Isso aí que você estava falando pra mim? O que você pensa sobre isso? Você acha que isso é uma falta de respeito com o teu trabalho ou é uma desdém, assim, por não lembrar desse trabalho?
2: Eu acho que foi uma falha muito grande de não buscar mais informações, porque, assim, nós temos mais de 50 vídeos no YouTube, nós temos um histórico muito grande, que dá para rastrear e dá para, né? E assim, diversas reportagens falando. Ele teve um ano em que, quando nós nos separamos lá no Mato Grosso, ele cantou com esse cara que compôs aquela música ali, Vamos Fazer Amor, que é o Rodrigo Mangalarga.
1: Uhum.
2: E na época era Mangalarga e Montenegro. Eles cantaram durante um período lá que não deu nem um ano. E aí nós retomamos a dupla e foi aí que a gente gravou em 2004 aquele segundo CD.
1: Sim.
2: Né? Então, desse manga larga aí, foi falado em reportagens. Mas ninguém falou do Jefferson e do Everton, de todos os shows que nós fizemos. É, em Alta Floresta, em Sinop, Sorriso, nós cantamos em mais de 50 Sim. cidades do Mato Grosso. E tivemos uma carreira de 15 anos. Ninguém falou disso. Né?
1: Pois é, cara, que observância mais relevante, realmente.
2: Eu fiquei, assim, de certa forma, um pouco...
1: Chateado,
2: mas como é uma notícia de...
1: Negativa.
2: A reportagem, peso. Ela não me traz...
1: Ela é pesada.
2: Né? Eu não queria...
1: Sim, reportar sobre isso.
2: É. Então, assim, tudo bem. Mas é estranho que as pessoas não perceberam esse histórico nosso.
1: Sabe por quê?
2: Não comentaram.
1: Sabe por quê? Porque... A nossa vida continua, meu irmão, né?
2: Positivo.
1: O nosso trabalho continua, a gente tem que seguir em frente de uma forma ou de outra, a gente tem que continuar. E a vida é feita de momentos assim. Só que quando a gente espera o reconhecimento, talvez, das pessoas, a gente fica esperando isso e não vem. E a gente vê que realmente o que a gente precisa mesmo é da gente mesmo, sabe? É do próprio eu. E quando a gente tem o próprio eu... As pessoas que te admiram de verdade, elas sempre vão estar do teu lado e sempre vão falar bem de você e vão te buscar e vão trazer também junto consigo e contigo o alimento para todos os dias. Isso é o mais importante. O resto é...
2: Parela, o resto é resto.
1: Né, irmão?
2: Com certeza.
1: Vamos cantar mais uma, baguala?
2: Vambora.
1: O que é que tu acha que tem para nós aqui? Vamos encerrando por aqui a participação do Jeff Zanata e ver se não seja a primeira e última, tá? Que você vem aqui, tá?
2: Não, com certeza. O clima aqui é maravilhoso, é gostoso, é descontraído, né? Só não vai me fazer ler aquelas reportagens.
1: É legal.
2: Aquelas... É legal. Eu se me passo o texto uma semana antes para mim treinar.
1: Mas é buscar, que tem sido notícia fresca. Buscar, é fresca. Vamos lá, então. Mais uma aí com o Jeff Zanata.
2: Fazendo a interpretação aqui, veio de supetão. Uhum. Que o pessoal me pede muito, né, cara? Mato Grosso e Matias.
1: Ui, adoro.
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1: E a letra dessa música?

0: descoberta, mãezinha.
1: Ai, ai, ai. Tem pinhão lá no marmeleiro ou não?
2: Tem.
1: Hã? Tem. Tem? É bom. Tu sabe fazer um virado de pinhão?
2: E o estoque é cheio. Não, eu gosto de comer ele cozido ou sapecado na chapa.
1: Tu não sabe fazer virado de pinhão?
2: Virado de pinhão?
1: É. Podia fazer pra nós inventar um prato desse com carne picada de gado com pinhão junto, não, assim, num panelão.
2: Tem que cozinhar ele primeiro, né? Não sei fazer isso aí. Nunca fiz trem aí.
1: E tu não inventa junto?
2: Não é difícil, né?
1: Vamos inventar isso aí?
2: Vamos fazer.
1: Mano, na cara dura, assim.
2: Fizemos?
1: Com bastante salsinha e cebolinha, assim.
2: Dá, vai ficar bom. Eu já comi risoto de pinhão.
1: Então, pode ser. Com carne de... Aquela sobra do domingo de gado, assim. Só que tem que fazer bastante carne no domingo pra sobrar, né?
2: Sim.
1: Agora começou a interagir com quem tu viu aí, quem tá aí,
2: vagabundo? Eu tô fazendo uma live aqui no meu...
1: Ah, no teu? No
2: meu Insta, o pessoal que tá por aí, ó, grande abraço
1: pra vocês. Ah.
2: Estamos aqui ao vivo na rádio Anauim, Francisco Beltrão, 106,3.
1: Por que que tu...
2: pelo Facebook também, né?
1: Você pode fazer uma pergunta pra você? Por que que tu faz uma cara de cachorrão quando você sabe que tá sendo filmado ou visto, assim, pras pessoas? Tu faz uma cara de safadão, assim, tá ligado? É coisa de artista, isso dessa forma.
2: Viu? Ah. Esse cara, eu vou te falar. Eu não tenho uma coisa melhor pra você perguntar, não.
1: Ah, mas, homem... Sabe o que é melhor perguntar? Sabe o que é melhor perguntar? Sabe o que eu acho? É. Aqueles caras que vão entrevistar artista no camarim, que se diz ser jornalista, influencer, radialista, sabe? Aqueles malas lá, sabe?
2: Sei.
1: Ah, eles chegam assim e perguntam. Eles são das melhores empresas de...
2: De marketing,
1: né, lá.
2: E eles são estratégicos.
1: São. Né? Eles chegam lá pro artista. Qual é a expectativa pro show de hoje? Ah, velho. Gente, vamos mudar o disco. Vamos mudar. Essa pergunta já foi. A pessoa chega lá, o Jeff tá lá na... Ô, Jefferson, bom dia, tudo bem? Como é que tá?
2: Oi.
1: Viu? Qual é a expectativa pro show de hoje?
2: É a melhor possível, né?
1: Tá, mas então, claro que vai ser a melhor possível.
2: Não, hoje aqui o show vai ser uma porcaria.
1: Isso, isso. Vai ser uma... Vai cair o palco, vai chover. Cara, muda a pergunta, né? Como é que foi a tua viagem, Jeff? Fez bem a viagem?
2: E aí o repertório hoje vai ser...
1: Que você vai cantar?
2: Tem alguma coisa nova
1: aí no repertório? Pode apresentar pra nós? Já não precisa cantar, só fala... Não, qual a expectativa pro show? Gente, parem com isso, vocês são profissionais da imprensa, então parem de perguntar isso. Os artistas não aguentam mais isso. Pelo amor de Deus. Tchau, Jeff. Obrigado, tá, meu irmão? Obrigado.
2: Tchau, meu querido Gilson.
1: Obrigado.
2: Um abraço a você. Sucesso aí pra ti nessa carreira aí, nesse teu
1: obrigado,
2: trabalho.
1: Obrigado, tá, meu irmão?
2: Gostoso, maravilhoso. E na próxima vai ter surpresa aí, tá bom?
1: Ui, uau, que delícia.
2: Novidade, novidade.
1: Então tá bom.
2: Novidade.
1: Obrigado, tá? Siga nas redes sociais, Jeff Zanato com 2F. Acompanha o trabalho desse artista aí, que é magnífico. E também adora fazer música pra gente. A gente admira isso. Tchau, meu irmão. Obrigado, tá? Mande um beijo pra família, pra esposa. Tá bom? Tchau, querido. Tchau, Jeff.
2: Tchau.
1: Conhece o... Qual o padre que tem uma casa de caridade que, se você chegar lá, bater palma? Só pra encerrar. E, ó, bate palma pro padre. Opa, tem um pouso pra mim dormir aí. Você sabe qual que é o padre?
2: Não sei.
1: Padre Ezequiel Dalpozo, é ele.
2: Ah, Dalpozo.
1: Ele já volta. Tchau, gente.
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0: Olá, meu amigo, olá, minha amiga ouvinte. Eu sou o Padre Ezequiel. Esse é o momento de despertar para o amor. Gostaria de falar hoje sobre sentimentos negativos e positivos. Existem muitos sentimentos que podem estar presentes na vida das pessoas. Por exemplo, ira, raiva, ressentimento, quando a pessoa vai ruminando coisas do passado e nunca esquece e não supera, inveja, sentimentos de culpa, medo e assim por diante. Na verdade, essas emoções, elas pesam muito quando elas dominam a nossa consciência e elas afetam o nosso pensamento e o nosso comportamento, porque uma pessoa que tem ressentimento, ela vai agir a partir do ressentimento. Uma pessoa que tem inveja vai agir a partir da inveja. Pessoa que tem ciúmes vai agir a partir dos ciúmes. Por quê? A emoção é mais forte que a razão. Então, embora ela não queira agir a partir da inveja, a partir do sentimento, mas ela vai agir. E isso vai complicar a vida dela. Esses sentimentos inclinam o nosso pensamento na direção dos acontecimentos, que desencadeiam tais sentimentos e para fantasias sobre possíveis reações. Então, esses sentimentos, na verdade, estão guardados dentro da nossa mente e fazem parte da nossa história de vida. Uma pessoa ciumenta é ciumenta porque ela guardou emoções semelhantes durante a história de vida dela. Uma pessoa que tem ressentimento, não consegue perdoar, ela é assim porque aconteceram coisas na vida dela que a tornaram assim. Mas só que ela pode mudar, dá para mudar. Por isso nós precisamos aprender a lidar com os nossos sentimentos negativos, porque eles nos levam numa direção, e numa direção que não é boa. Eles envenenam a pessoa que sente isso, que vive isso. Um estudo recente numa universidade dos Estados Unidos comprova que os otimistas vivem mais. Uma pessoa leve vive mais. Quem acha a vida divertida permanece mais longamente em forma do que aqueles que profetizam o pessimismo, profetizam a catástrofe e assim por diante. Então, quanto mais otimista a pessoa era nessa pesquisa, mais ela era flexível física e espiritualmente. Hoje em dia tem muitos pensamentos fechados e são atitudes emocionais também. De fato, é assim, todos nós temos ao alcance da própria mão a chave para uma vida longa e feliz. Pense você, é positivo ou é negativo? Deus Pai de amor, fonte da bênção, abençoai os vossos filhos e filhas, abençoai as suas famílias, abençoai o seu trabalho, abençoai as suas buscas, para que sejam felizes e encontrem o melhor da vida. Em nome do Pai, do Filho e do Espírito Santo. Amém.
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9: Bom dia!
10: Agora é hora da previsão do tempo, que é 10h29. Como é que tá o sul? Vai chover muito fim de semana? Segura a previsão.
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13: Previsão do tempo para sexta-feira, 15 de maio de 2026. Região Sul, em Florianópolis, cheio de nuvens, com possibilidade de chuva isolada à noite. Os termômetros registram mínima de 14 e máxima de 19 graus. A umidade relativa do ar na capital de Santa Catarina oscila entre 90% e 60%. Porto Xavier, no Rio Grande do Sul, comemora aniversário com poucas nuvens no céu. Pela manhã. À tarde, previsão de céu claro. Os termômetros registram mínima de 12 e máxima de 23 graus. A umidade relativa do ar fica entre 90 e 40%. Você ouviu a previsão do tempo para esta sexta-feira, 15 de maio de 2026, com informações do INMET, o Instituto Nacional de Meteorologia.
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10: Gente, é o seguinte, a previsão do tempo aqui para Francisco Beltrão, nas últimas horas, o que tem pra gente hoje é o seguinte. A previsão para hoje, sexta-feira, sol com muitas nuvens e nublado com chuva de manhã, tarde com temporal e noite chuvosa, mínima de 12, máxima de 18. Então tem chuva hoje o dia todinho, gente. Expo Turismo em Dois Vizinhos, hoje ainda as pessoas que moram na minha respectiva querida cidade natal estão vendo por lá hoje lindos balões, né, gente? Balões, é muito legal. Tem campeonato de balonismo hoje lá em Dois Vizinhos também, bem legal. A Expo Turismo hoje iniciando lá em Dois Vizinhos. Segunda-feira, não preciso saber, não vai ter chuva, vai ter sol. Domingo, vamos começar para domingo para sábado. Sol com algumas nuvens e chuva passageira à noite, muitas nuvens, mas com tempo firme. A mínima de 15, máxima 22. Não vai estar frio, viu, gente? Vai estar bem fresquinho, bem gostoso esse fim de semana aqui. E no sábado chove rápido durante o dia e também durante a noite. A mínima de 14, máxima 22. Tem chuva, então? Sexta, sábado e domingo. Na segunda-feira, a chuva vai embora. Tá bom? A gente já volta com mais músicas no seu rádio.
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0: vamos apresentar dicas e truques para a sua cozinha. Corte a cabeça do peixe só depois que ele estiver assado, senão a parte cortada ficará seca e dura. Daqui a pouquinho tem muito mais. Fiquem com a gente.
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0: Agora, 10h41, em Francisco Beltrão, essa manhã de sexta-feira, hoje por aqui, já já a gente está encerrando por aqui nosso programa. A gente vai trazendo para você, a partir de agora, a Hora do Gauchão, para você curtir as músicas rio-grandenses, depois do intervalo por aqui, tá bom? Fica ligado com a gente já volta. Só que antes, eu preciso trazer mais um pouquinho de Unidade Móvel, a informação com ele, repórter Cláudio Melo. Aonde você está? Fala comigo, bebê. E aí, bom dia, meu irmão. Oi. Tudo certo? Manda ver aí.
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0: Ok, Cláudio Melo. Como é que tá aí? Com quem que você está, Cláudio? Com a vereadora? Fala pra mim. Quem é que você está? Não vai falar? Com quem você está? Não vai falar? Tá, vou chamar o Bastião então. Bastião, chama o Cláudio Melo, senão não fala comigo, vai.
2: Onde, ô? Tu tá onde? Tá onde? Onde tu tá?
0: Aonde? Agora sim, agora vai achar o Cláudio Melo. Não, nem você, Bastião, não quis. Chama de novo que ele vem, vai. Chama mais uma vez que ele vem, então vai.
2: Onde, ô? Tu tá onde? Tá onde? Onde tu tá?
3: Vereador Aline Bezos, uma sondagem, inclusive, de um novo posto de saúde aqui onde era o antigo CREA. Como está essa situação? Você que acompanha a área de saúde do município, bom dia.
4: Bom dia a todos. Sim, essa solicitação, a gente solicitou, pois o nosso posto de saúde aqui atende uma grande área, né? São mais de 8 mil usuários e é Nossa Senhora Aparecida, o Alvorada, uma parte aqui do Marrecas, uma parte do centro. E é um posto de referência também, né? Então,

0: A ideia é que a gente faça um poço de uma ampliação, construindo uma nova unidade.
1: A estrutura aqui do Alvorada já ficou pequena, né?
0: Está pequena para a quantidade de pessoas que a gente atende, né? São 4 médicos em atendimento. E essa parte seria deixada para atendimento aqui da creche, né? Para ampliar as vagas de creche também, que é necessário. Então, o posto vai ser na antiga construção ali do antigo CRE. Já está sendo organizado com o Estado. O prefeito já foi atrás, já fez convênio, já assinou. Agora só falta a parte dos projetos que a prefeitura tem que fazer para conseguir vir toda essa parte de liberação financeira e a gente mandar para licitação. Então, assim, é um posto que a gente quer fazer já dentro das normas necessárias para medicação endovenosa que a gente já faz aqui no posto. Temos o eletrocardiograma que a gente faz, tem atendimento de emergência também que são feitos às vezes. Então, a gente precisa ter um posto que realmente atenda a necessidade da nossa população.
1: Tá certo, vereadora Verba tem, né? Então, a gente bate nessa tecla a questão de ter projeto.
0: Exatamente. Agora a gente sabe que é aquela parte de fazer projeto estrutural, projeto arquitetônico, toda a documentação necessária que os convênios necessitam para que realmente a gente dê andamento e isso saia do papel o quanto antes.
1: Muito bem. Eu ouvi a vereadora Aline Biasus aqui na programação da Rádio Anauim. Informações, repórter Cláudio Melo.
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1: Agora sim, exatamente, 10h48, tudo bem? Espera aí, que é o seguinte, agora você vai ouvir o tronco do trombone. A Hora do Gauchão.

0: Essa é a Baixada do Manduca, mais uma super indicação por aqui na programação 106. Gente, nós vamos encerrando por aqui, o programa acabou. Vem por aí caminhar solidário, hoje responsabilidade da paróquia do bairro Vila Nova. Hoje o Padre Zequinha de volta à atividade por aqui. Obrigado a você que ouve a programação onde você estiver. Muito obrigado, gente. No Instagram, na internet, no Facebook, no YouTube, onde mais? No site, onde você estiver. Obrigado, tá? A gente vai trazendo por aqui a última de hoje, mandando um abraço especial ao nosso querido vizinho Petri. Petri, pede uma música pra gente tocar, uma bem antiga, música da saudade. Eu quero que você peça agora, já que você veio visitar nosso estúdio tomar um cafezinho. Pede uma música aí pra gente, pra encerrar o programa. Qualquer uma que você queira ouvir no rádio agora. Fala aí. Gaúcha, sertaneja, a música da saudade, uma música pra recordar. Fala aí. Fala que a gente vai tocar aqui pra acabar. Qualquer música, gaúcha, sertaneja. Essa aqui mesmo? Mas já tocou, Petri. Já tocou, não posso tocar de novo. Segue com essa aí, ele falou, gente. O baile da saudade, pronto. Baile da saudade, ponto. A última de hoje na indicação do nosso querido Petri aqui, ó. A última com a música da saudade. Muito obrigado pela sua audiência.
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Amado seja por toda parte o Sagrado Coração de Jesus, eternamente. Amados irmãos e irmãs da nossa querida Rádio Anauim FM, Deus abençoe você nesta sexta-feira, 15 de maio. Sexta-feira chuvosa, fria, e devemos nos cuidar cada vez mais da nossa saúde física e espiritual para podermos cumprir bem a missão que Deus nos confiou. Muito obrigado pela tua companhia, pela tua presença aqui na Rádio Anauim FM, no nosso programa de toda sexta-feira. Te acolhemos com amor, com carinho, para passarmos esta meia hora refletindo, louvando e agradecendo a Deus pelo dom da nossa vida, por tudo que Ele tem feito conosco, sobretudo este mês de maio, o mês dedicado à Nossa Senhora, e o mês em que nós, da paróquia São José da Vila Nova, começamos um ano jubilar. Estamos em plena novena de São José, nosso padroeiro. Tempo de júbilo, tempo de graça, tempo de festa. Irmãos e irmãs, estamos em pleno tempo pascal e vamos escutar então o Evangelho de Nosso Senhor Jesus Cristo, do Evangelho de João, capítulo 16, versículo do 20 ao 23. Naquele tempo, disse Jesus aos seus discípulos: em verdade vos digo, vós chorareis e vos lamentareis, mas o mundo se alegrará. Vós ficareis tristes, mas a vossa tristeza se transformará em alegria. A mulher, quando deve dar à luz, fica angustiada, porque chegou a sua hora. Mas depois que a criança nasceu, ela já não se lembra dos sofrimentos, por causa da alegria de um homem ter vindo ao mundo. Também vós agora sentis tristeza, mas eu hei de ver-vos novamente, e o vosso coração se alegrará, e ninguém vos poderá tirar a vossa alegria. Naquele dia não me perguntareis mais nada. Palavra da salvação, glória a vós, Senhor. Amados irmãos, nós estamos no contexto da despedida de Jesus. Já no próximo domingo nós celebraremos a ascensão de nosso Senhor Jesus Cristo ao céu. E durante todo esse tempo pascal, Jesus tem fortalecido a igreja, fortalecido o coração dos apóstolos, mostrando que Ele é o mesmo crucificado, ressuscitado, e encorajando estes homens que outrora medrosos e covardes vão se enchendo do amor de Jesus, vão recordando que as suas promessas irão se cumprir e tudo que foi dito dele no Antigo Testamento já está se cumprindo. E sabe que sua ausência física pode gerar tristeza nos apóstolos, logicamente, mas todos esses dias o Evangelho tem nos dado, tanto para nós como para as gerações futuras, a certeza de que o Espírito Santo é quem guia a igreja nestes tempos. O defensor, o paráclito, será enviado, foi enviado, e também nos prepara para o grande dia de Pentecostes. São solenidades próximas uma da outra que nós vamos celebrar, que nós vamos fazer memória e trazer de volta ao coração. A ascensão de Jesus pode nos discípulos gerar tristeza, mas o vosso coração se alegrará, e ninguém poderá tirar esta alegria. É verdade, a alegria do Senhor é a nossa força e ninguém pode nos tirá-la. As alegrias do mundo que nós vivemos podem ser um pequeno ensaio daquilo que nós teremos no céu, mas as alegrias eternas, as alegrias que não passam, essa nós temos garantia de conviver e viver eternamente com o Senhor. Enquanto isso vai se encaminhando, nós vamos vivendo aqui na terra entre alegrias e desafios. Mas não estamos sozinhos. O Espírito Santo está conosco.
Ele nos guia, Ele nos leva por caminhos seguros. É o Espírito do Bom Pastor que vai guiando a igreja por meio dos seus legítimos sucessores. Nós rezamos aqui por nossa igreja da Diocese de Palmas, Francisco Beltrão, por nosso Bispo Dom Edgar, por todos nós os padres, o clero, os diáconos, todo o povo de Deus e suas lideranças, que nos deixemos guiar por este defensor, por este paráclito, onde dirá e recordará tudo aquilo que

0: Muitos deles, os padres belgas que passaram por aqui, deixaram sua marca. Nós estamos colhendo os frutos dessa história e tentando semear e aprendendo e ensinando junto com vocês. Então, a grande festa de São José, dia 17, domingo que vem, às 10 horas da manhã, missa solene, missa paroquial, missa única na nossa paróquia, onde nós vamos celebrar São José e a missa solene da Ascensão do Senhor. Logo após a missa, como a nossa parte cultural faz parte da nossa vida, nós teremos o churrasco, ação entre amigos, aqui no nosso pavilhão. Ainda temos pouquíssimos churrascos para vender. Você pode se direcionar à nossa secretaria paroquial e aqui adquirir o seu churrasco, pode levar para casa, pode comer aqui. Nós vamos nos confraternizando após a Santa Missa, como parte também integrante da nossa história, da nossa cultura. Ponto alto, ponto principal, missa solene. Logo depois, a nossa confraternização, tá bom? Neste domingo, nós também vamos lançar uma campanha especial, um presente que nós queremos dar à nossa matriz de São José. Nós precisamos trocar o forro da nossa igreja matriz, que ainda é um forro de madeira, que já tem os seus anos. Então nós precisamos trocar este forro. É um presente que nós, os devotos de São José, damos para o nosso padroeiro e para nós mesmos da nossa igreja matriz. Será disponibilizado um carnê de colaboração mensal, onde você, que além de ser dizimista, além de já colaborar com tudo, é convidado a fazer um esforço extraordinário para a mudança, a troca do forro da nossa igreja matriz. Sabemos do seu compromisso com essa história. Você vivenciou aqui, nesta igreja, os melhores momentos da sua vida, seu batismo, a sua primeira comunhão, as comunhões, uma vida de comunhão, a sua crisma, seu matrimônio, tudo. Nos momentos mais difíceis, os nossos confrades estiveram presentes na sua vida, nas exéquias dos seus familiares. Aqui, na igreja onde nós vivemos o céu já aqui na terra, nós certamente vamos, com facilidade, com esta campanha, trocar o forro da nossa igreja matriz e dar este presente jubilar de 50 anos a São José. Você é o nosso convidado especial. O Senhor esteja convosco, Ele está no meio de nós, por intercessão de São José, nosso padroeiro, desça sobre você, sobre a sua família, seu trabalho, a bênção de Deus Todo-Poderoso, Pai e Filho e Espírito Santo. Amém. Te aguardamos aqui na nossa igreja matriz de São José da Vila Nova. Vença o frio, venha. Vamos aquecer o nosso coração bem pertinho uns dos outros, com a palavra de Deus, com a Eucaristia, com a novena, com a confraternização jubilar, neste início do ano que está só começando, o ano jubilar de nossa paróquia. Seja bem-vindo.
1: O glorioso São José.

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5: 11:31.

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2: Olá, amigos ouvintes de todo o estado do Paraná, uma boa sexta-feira a todos. Estamos aqui falando direto dos estúdios da Farcom, a Federação das Rádios Comunitárias do Estado do Paraná. Eu sou o Wanderson Dubinsky e apresento a partir de agora o programa Fala Paraná, o programa da família paranaense. Junto comigo estão Magno Pinelli e Adriele de Oliveira. Olá, Magno, seja bem-vindo ao nosso programa desta sexta-feira.
3: Olá, Wanderson e Adriele, olá, ouvintes do programa Fala Paraná. Hoje é dia 15 de maio, vamos então com a previsão do tempo para o nosso estado. O tempo deve mudar em algumas regiões e pode chover em cidades do oeste e sudoeste do Paraná. As chuvas serão isoladas, sem risco de temporal. Curitiba tem hoje mínima de 12, máxima 19 graus. Maringá, mínima de 15, máxima 21 graus. Londrina tem mínima 14, máxima 20 graus. Guarapuava, mínima de 13, máxima 19 graus. Estamos chegando novamente para apresentar este programa da Farcom em parceria com as rádios comunitárias do estado do Paraná.
2: Olá, Adriele, seja bem-vindo ao nosso Fala Paraná de hoje. Vamos saudar os nossos amigos paranaenses que nos ouvem através de uma das nossas mais de 150 rádios parceiras da Farcom.
4: Olá, Wanderson e Magno, olá, ouvintes do Fala Paraná. Hoje vamos mandar um abraço especial para os nossos amigos de Nova Santa Rosa, que nos ouvem pela Santa Rosa FM, de Ouro Verde do Oeste, que nos ouvem pela Verde Oeste FM, de Palmas, que nos ouvem pela Guaribas FM, de Palmeira, que nos ouvem pela Cruzeiro do Sul FM, e de Palmital, que nos ouvem pela Palmital FM.
2: Muito bem, Adriele, o nosso carinho a todos os nossos amigos ouvintes, de maneira especial das cidades que você acabou de citar. Vamos então abrir os nossos trabalhos trazendo as principais manchetes do dia.
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3: Principais jornais do estado trazem hoje as seguintes manchetes pela Gazeta do Povo. El Niño deve transformar inverno do Paraná em corredor de umidade e calor.
4: Ainda no plano estadual, o jornal Folha de Londrina traz hoje. Reforma do restaurante popular de Londrina deve demorar até 90 dias.
3: Encerrando o giro das manchetes estaduais, temos o portal G1. Mais de 6 mil ampolas de TIRS hepatida compradas no Paraguai são encontradas em van. Motociclista morre após bater na traseira de caminhão parado em fila causada por incêndio em ônibus na Grande Curitiba.
2: Estas então são as manchetes das notícias de hoje dos principais jornais e sites do estado. E a seguir, fique conosco, pois está no ar o programa Fala Paraná.
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2: Muito bem, estamos de volta com o Fala Paraná para iniciarmos os nossos giros de notícias pelas mais diversas regiões do nosso estado através das nossas rádios parceiras da Farcom. Vamos então para o primeiro giro de hoje. Magno, por onde vamos começar a nossa viagem pelo Paraná?
3: Wanderson, neste primeiro giro de notícias desta sexta-feira, vamos até a região norte do estado. Estamos na linha com o repórter Wander Vieira, da Rádio Água Viva FM, de Apucarana. Olá, Wander. O que você traz de notícias desta região para nossos ouvintes do programa Fala Paraná?
7: Festonc 2026 abre venda de estandes e espera superar público da última edição em Apucarana. A Associação Comercial Industrial e Serviços de Apucarana, a ACIA, lançou oficialmente na última quarta-feira, dia 13, a 32ª edição da Festonc, uma das maiores feiras do comércio do Vale do Ivaí. A expectativa da organização é superar o público das últimas edições e bater novo recorde de visitantes em Apucarana. Segundo a ACIA, cerca de 100 estandes serão disponibilizados para os lojistas participantes. A comercialização dos espaços começa nesta semana e seguirá um cronograma específico para expositores antigos e novos participantes. De acordo com o diretor comercial da entidade, Jean Papa, expositores que participaram da edição anterior terão prioridade para manter os mesmos espaços. Os interessados devem procurar a ACIA pelo WhatsApp DDD 43 3162 4300 para realizar o agendamento. A organização alerta que restam poucos espaços para novos participantes. Em 2025, todos os estandes foram comercializados em apenas 15 dias. A edição deste ano será realizada entre os dias 3 e 7 de setembro, aproveitando o feriado prolongado de 7 de setembro, celebrado na segunda-feira. Segundo Jean Papa, neste ano a feira começará excepcionalmente na quinta-feira, diferente das edições anteriores, que tradicionalmente iniciavam na quarta. A programação prevê funcionamento das 10 às 22 horas na quinta e sexta-feira. Já no sábado e domingo, a feira funcionará das 9 às 22 horas. Na segunda-feira, último dia do evento, o atendimento será das 10 às 20 horas. Direto da redação da Rádio Água Viva FM para o programa Fala Paraná, repórter Wander Vieira.
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2: Vocês ouviram então o primeiro giro de notícias regionais do programa de hoje, trazido por uma das nossas rádios parceiras. Já vamos então direto com mais informações exclusivas agora de outra região do estado. Adriele, conte pra gente para onde vamos e qual repórter está na linha, aguardando para participar conosco.
4: Wanderson, vamos agora até a região noroeste do estado. Estamos na linha com o repórter José Cunha, da Rádio São Carlos FM de São Carlos do Ivaí. Olá, Cunha. O que você traz de notícias dessa região para os nossos ouvintes do programa Fala Paraná?
8: Olá, ouvintes do programa Fala Paraná. Mês de maio, mês consagrado a Maria. E o padre da cidade de São Carlos do Ivaí, padre Gustavo, organizou uma novena em homenagem à Nossa Senhora de Fátima e convidou para participar dessa novena, diferentes cidades da diocese de Paranavaí. No dia 4, iniciou-se o primeiro dia da novena, com a missa presidida pelo padre Paulo Martins, às 19h30, né? Já no segundo dia da novena, foi feita pela presença do padre Rodrigo. E seguindo os demais dias, presidiu as atividades da novena o padre Maicon, padre Rivaldo, padre Amarildo, padre Zenilton, padre Bento, padre Pedro, padre Elfre. O encerramento desta novena aconteceu nessa quarta-feira, 13 de maio, dia consagrado a Nossa Senhora de Fátima. A Santa Missa foi presidida pelo padre Gustavo, pároco da cidade, onde o grupo de jovens organizou uma coroação à Nossa Senhora de Fátima, com a presença de grande parte da população da cidade de São Carlos do Ivaí. Dos estúdios da Rádio São Carlos, para o programa Fala Paraná, repórter José Cunha.
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2: Amigos paranaenses, vocês ouviram o nosso segundo giro de notícias regionais pelas rádios parceiras da Farcom. Fique ligado porque daqui a pouco nós teremos uma nova rodada.
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2: E para você que nos ouve em cada canto desse maravilhoso estado do Paraná, através da rádio comunitária da sua cidade, é sempre um prazer estar aqui contigo. E agora, vamos trazer informação e conhecimento com o nosso quadro temático de hoje. Magno, conte pra gente quem estará conosco e qual o tema do quadro do dia.
3: Wanderson, o nosso quadro temático de hoje é com a Itaipu Binacional, que irá abordar o tema Ampliação do Hospital Erasto Gertner. Vamos conferir.
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10: Olá, esse é o Minuto Sustentabilidade. Hoje vamos falar sobre as ações socioambientais da Itaipu Binacional e do Governo do Brasil na região de Curitiba. A Itaipu Binacional está investindo mais de 24 milhões de reais na ampliação do Hospital Erasto Gertner, referência no atendimento oncológico pelo Sistema Único de Saúde da capital. O investimento, em parceria com o Governo do Brasil, vai permitir a construção de um novo centro de cuidado integral, ampliando o acesso a tratamento. Tratamentos especializados e mais humanizados. O diretor-geral brasileiro da Itaipu, Enio Verri, destaca a importância da parceria para a qualidade de vida da população.
11: Então, essa qualidade que é a marca do Erasto, só que agora com a construção de um espaço físico maior, são 3.800 metros quadrados, o atendimento de quimioterapia, da cardiologia, ou seja, o acolhimento também às pessoas. Eu não tenho dúvida que se hoje o Erasto já é uma referência, com essa parceria Itaipu Erasto será ainda mais em termos de número de pessoas atendidas. Em termos de qualidade, desnecessário dizer que é uma marca já reconhecida por todo mundo.
10: O diretor executivo administrativo da Liga Paranaense de Combate ao Câncer, Fernando César de Oliveira, explica como o novo espaço vai melhorar o atendimento aos pacientes.
12: Nós vamos trazer todo o atendimento que é 100% SUS ambulatorial e alguns serviços que estão dentro do hospital para uma unidade externa. Uma unidade que ela vai crescer em termos físicos em 37% e que vai me capacitar de atender, de crescer de 19 mil consultas que eu faço hoje para até 30 mil consultas por mês nessa nova unidade. Para atender pacientes do Sistema Único de Saúde e paciente privado. Em que quantidade? 75% do que eu faço hoje é Sistema Único de Saúde e 25% é privado. De Curitiba, do Paraná, do Brasil e de fora do Brasil.
10: Além da assistência, o projeto também fortalece o hospital como instituição de ensino e pesquisa, contribuindo para a formação de profissionais da saúde.
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3: Vocês ouviram o nosso quadro Minuto Sustentabilidade com a Itaipu Binacional, que hoje tratou do tema Ampliação do Hospital Erasto Gertner.
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2: Já estamos de volta e para você que está nos ouvindo pela rádio comunitária da sua cidade, lhe fazemos um convite especial. Participe conosco dos próximos programas Fala Paraná, com sugestões de notícias e informações. E para participar é muito fácil, é só você enviar uma mensagem para o nosso WhatsApp 41 984 37 1253. Vamos de informação? Vamos chamar então mais um giro de notícias pelo Paraná.
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2: No nosso programa de hoje já tivemos a participação de rádios de algumas regiões do nosso estado e agora teremos mais notícias exclusivas para você, amigo ouvinte. Adriele, apresente aos nossos amigos qual repórter está pronto na linha para trazer mais um giro.
4: Wanderson, vamos agora até a região sudoeste do estado. Estamos na linha com o repórter Celso Carnelucci, da Rádio Integração FM de Itapejara do Oeste. Olá, Celso. O que você traz de notícias dessa região para os nossos ouvintes do programa Fala Paraná?
15: Alô, amigos do Fala Paraná. Itapejara do Oeste recebe 34 milhões e 100 mil reais do governo do estado. O governador Carlos Massa Ratinho Júnior liberou 34 milhões e 100 mil reais em investimentos para Itapejara do Oeste. Segundo o governador, os investimentos fortalecem a logística no campo e a geração de empregos. O município terá recursos destinados à construção de creche, pavimentação de estradas rurais e vicinais, implantação da Casa do Empreendedor, reforma da Casa da Cultura, além de obras de infraestrutura urbana e barracão industrial. Segundo o prefeito Vilmar Schmoller, os investimentos representam uma transformação para a cidade. Além de Itapejara do Oeste, outros 8 municípios foram contemplados com recursos totalizando um valor liberado pelo governo de 221 milhões de reais. Do Departamento de Jornalismo da Rádio Integração FM de Itapejara do Oeste, para o Fala Paraná, repórter Celso Carnelucci.
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2: Você ouviu mais informações exclusivas do Sistema Farcom, o maior sistema de comunicação do rádio paranaense. Já vamos então direto para outro ponto do estado, saber o que é destaque por lá. Magno, e agora para onde vamos e quem vai participar conosco, trazendo mais um giro de notícias?
3: Wanderson, vamos agora até a região oeste do estado. Estamos na linha com o repórter Matias Han, da Rádio Mercedes FM de Mercedes. Olá, Matias. O que você traz de notícias desta região para nossos ouvintes do programa Fala Paraná?
16: Alô, ouvintes do programa Fala Paraná. Saúde passa a oferecer atendimento em 11 especialidades no próprio município. Com a telemedicina, moradores agora realizam consultas especializadas sem precisar viajar para outras cidades. Mas um importante avanço para a saúde pública de Mercedes já está beneficiando a população. O município passou a oferecer nesta terça-feira, dia 12, atendimento por telemedicina, permitindo que pacientes realizem consultas com médicos especialistas sem precisar se deslocar para centros de referência como Toledo e Cascavel. Entre as especialidades ofertadas estão pneumologia, psiquiatria, reumatologia, urologia, gastroenterologia, hematologia, nefrologia, neurologia, ortopedia, alergologia, além de cirurgia vascular e cirurgia geral. A mercedense Annelore Moore foi uma das pacientes atendidas pelo novo serviço. Ela precisava de uma consulta com um pneumologista e, anteriormente, teria que sair de casa ainda de madrugada para buscar atendimento em outra cidade. Desta vez, a consulta aconteceu no próprio Centro de Saúde de Mercedes. Abre aspas. Fiquei muito feliz, porque eu já estava preocupada de sair neste frio e ir para Cascavel. A Prefeitura de Mercedes está de parabéns por ter os especialistas atendendo aqui, fecha aspas, destacou. Da Rádio Mercedes FM do município de Mercedes para o programa Fala Paraná, repórter Matias
17: Han. 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
2: Voltamos com o nosso Fala Paraná e sem perder tempo, vamos conversar com outra região do estado, saber as notícias de lá. Adriele, quem está na linha para trazer o nosso último giro do programa de hoje?
4: Wanderson, no último giro de hoje, vamos até a região noroeste do estado. Estamos na linha com o repórter Beto Neves, da Rádio Escala FM de Paranavaí. Olá, Beto. O que você traz de notícias dessa região para os nossos ouvintes do programa Fala Paraná?
25: Alô, amigos de todo o Paraná. Os municípios de Paraíso do Norte e São Carlos do Ivaí estão entre as cidades paranaenses que aderiram ao programa de certificação Municípios Antirracistas Diversidade Paraná Plural. A iniciativa é desenvolvida pelo Instituto de Tecnologia do Paraná, o Tecpar, em parceria com o Ministério Público do Paraná e a Secretaria da Mulher, Igualdade Racial e Pessoa Idosa. O objetivo é apoiar as prefeituras na criação e fortalecimento de políticas públicas voltadas ao enfrentamento do racismo e a promoção da igualdade racial. Além de grandes cidades como Maringá, Londrina e Cascavel, municípios menores também começaram a aderir ao programa, ampliando a participação regional no projeto. O governo do Paraná informou que irá custear a auditoria técnica dos primeiros 70 municípios que concluírem a adesão ao programa, oferecendo suporte especializado para a implantação das medidas necessárias. Entre as ações exigidas para a certificação estão a criação de conselhos municipais de promoção da igualdade racial, implementação de políticas afirmativas, adesão ao Sistema Nacional de Promoção da Igualdade Racial e capacitação antirracistas. O processo é realizado de forma digital e os municípios podem receber certificação nos níveis bronze, prata ou ouro, conforme as ações implementadas. Da sala de redação da Rádio São Carlos FM, São Carlos do Ivaí, repórter Beto Neves.
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2: Muito bem, vocês ouviram nosso último giro de notícias regionais do programa de hoje pelas rádios parceiras da Farcom. Agora vamos entrar em contato com a nossa correspondente em Curitiba, jornalista Vanessa Ricardo, que traz as notícias de hoje da capital do Paraná.
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2: Olá, Vanessa, seja muito bem-vinda. O que você tem da capital para os nossos ouvintes do programa Fala Paraná?
26: Olá, Wanderson. Olá a todos os nossos ouvintes. Apesar do Paraná não apresentar até o mês de abril cenário de alto risco para síndromes respiratórias agudas graves, o período de maior atenção começa a partir de agora. Entre maio e julho, cresce significativamente o número de casos de síndromes gripais em todo o estado. De acordo com os mais recentes boletins do Ministério da Saúde, o Paraná já contabiliza neste ano 3.481 casos de SARS, com 131 mortes registradas. Os grupos mais vulneráveis às complicações são idosos, gestantes e crianças que têm maior risco de hospitalização. Para acompanhar a situação, a Secretaria de Estado da Saúde mantém um monitoramento permanente da circulação dos vírus respiratórios. Amostras de pacientes com síndromes gripais são coletadas em diferentes regiões do Paraná e analisadas pelo Laboratório Central do Estado, o LACEN, responsável por identificar quais vírus estão em circulação. O trabalho permite mapear em tempo real o avanço das doenças respiratórias e orientar as ações de saúde pública, como a distribuição de medicamentos e campanhas de conscientização. O secretário estadual da Saúde, César Neves, reforça que a vacinação continua sendo a principal forma de prevenção contra as complicações das síndromes respiratórias.
0: Entendemos que a imunização é uma forma efetiva de mitigarmos efeitos ou mesmo evitarmos várias infecções respiratórias. Vale a pena também lembrarmos da chamada etiqueta respiratória. Lavarmos sempre as mãos ou usar o álcool gel. Em caso de espirros ou tosse, protegermos com o antebraço ou mesmo usarmos lenços umedecidos. Mantermos sempre os ambientes com entrada e circulação de ar. E, em caso de sintomas efetivos, procurar uma unidade de saúde para que, quanto antes o problema seja diagnosticado e tratado, eu estarei mitigando efeitos mais graves.
26: Desde o início da campanha de vacinação contra a gripe até o dia 10 de maio, o Paraná já tinha aplicado mais de 1 milhão e 300 mil doses da vacina contra a influenza. Deste total, mais de 760 mil imunizantes foram destinados aos idosos e cerca de 150 mil para crianças entre 6 meses e menores de 6 anos. A meta da secretaria é alcançar 90% da cobertura vacinal entre os grupos prioritários, o que representa aproximadamente 4 milhões e 500 mil paranaenses. Quem ainda não aproveitou a roda gigante do Parque Barigui em Curitiba tem esse final de semana. A atração se despede do público neste domingo, dia 17, conforme anúncio feito pelo Parque da Cidade. Instalada no Barigui desde 2024, a roda gigante se tornou um dos pontos mais procurados do parque, atraindo visitantes de diferentes regiões da cidade. Segundo André Martins, a estrutura atual será substituída por uma nova roda gigante que deve chegar em breve ao local.
5: Anunciamos que vamos desmontar a roda gigante que atualmente está instalada aqui no Parque da Cidade. Porém, vamos instalar uma nova roda gigante com quase o dobro de tamanho. Serão 55 metros de altura, com cabines mais espaçosas.
26: A nova roda gigante, Wanderson, que será instalada lá no Parque Barigui, terá 55 metros de altura e contará com gôndolas maiores, ampliando a capacidade de passageiros de 4 para até 6 pessoas por cabine. O equipamento atual começa a ser desmontado já na próxima segunda-feira, dia 18, logo após o encerramento das atividades da atração no final de semana. Segundo a organização do Parque da Cidade, a previsão é que a nova roda gigante entre em funcionamento em cerca de 90 dias. Se o cronograma for mantido sem atrasos, a inauguração da nova estrutura deve acontecer no mês de agosto. A maior revitalização da história do Parque Náutico já está em andamento e deve ser concluída até dezembro deste ano. As obras, Wanderson, começaram no início deste mês e movimento é intenso de trabalhadores, tem chamado a atenção de quem passa pelo local. Entre as novidades previstas para o espaço estão a construção de um novo parquinho infantil e de um campo de futebol americano, ampliando as opções de lazer e esporte para a população. Inaugurado em 1978, o parque também terá elementos que valorizam a própria história. Um dos destaques será um brinquedo em formato de chalana, em homenagem à embarcação, que na década de 1980 fazia o trajeto entre o Náutico e o Zoológico Municipal de Curitiba, levando visitantes pelo percurso aquático. Além das novas atrações, o projeto inclui a revitalização das calçadas de acesso ao parque, melhorias nas rampas e acessibilidade. Segundo Giovanni Romanini, as mudanças buscam modernizar o espaço e garantir mais conforto, segurança e inclusão para os frequentadores.
6: Assim está previsto na obra a melhoria da entrada do parque, com nova acessibilidade, novas rampas de acessibilidade, novas calçadas. Está previsto também, já está começando a executar um novo parquinho, com um equipamento chamado Chalana, né, que é, tendo tema o próprio parque náutico. Vai ter, esse parquinho vai ter três setores, um setor com piso emborrachado e outros dois setores com areia, com diversos equipamentos multifuncionais, né, para todas as crianças. E no fundo do parque também está previsto uma nova pista de atletismo e um campo de futebol americano.
26: Por hoje é só.
2: Obrigado, Vanessa, que falou direto de Curitiba, trazendo as notícias do dia da capital do Paraná.
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3: É isso aí, encerramos mais uma edição do programa Fala Paraná, agradecendo de forma especial a você, ouvinte, pela sintonia neste horário aí na sua rádio comunitária, que para nós é um sinal de prestígio pela sua audiência.
4: Obrigada aos ouvintes do nosso Fala Paraná, um programa feito com muito carinho para vocês, através da união e parceria de mais de 150 rádios comunitárias espalhadas pelo estado.
2: Agradeço a você, Adriele, ao Magno, ao nosso editor Márcio, pelos trabalhos de hoje e a todos aqueles que colaboraram para a realização deste programa, transmitido para todo o estado através das nossas rádios parceiras filiadas à Farcom. Lembrando que segunda-feira estaremos de volta no mesmo horário aqui na sua rádio comunitária. Obrigado a todos pelo carinho da sua audiência, tenham um ótimo final de semana e fiquem com Deus.
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9: 12 horas com 5 minutos, Anauim Notícias, sexta-feira, hoje, 15 de maio de 2026, presidente José Neri Bolim. Alô, doutor Luciano Espessato, tudo preparado para a feijoada de amanhã, lá na Associação dos Motoristas São Cristóvão, no bairro Pinheirinho, Cidade Norte. Como está a situação aí, já que a confraria está trabalhando desde cedo hoje e amanhã será servido a feijoada com muitos atrativos.
10: Bom dia aos amigos da Rádio Anauim, é um prazer falar sobre essa feijoada, né? É, Cláudio, uma feijoada que a gente vai fazer com muito amor, com muito carinho, para a gente poder fazer uma arrecadação de dinheiros para que a gente transforme essa parte social da confraria, né? É um evento que já é pensado sempre 2-3 meses antes, já temos aí praticamente... a esperança aí de que mais de 1000 pessoas passam pelo almoço amanhã, né? Então a gente possa arrecadar um recurso que a gente faça os movimentos de ajuda, né? Que a confraria faz. E uma deliciosa feijoada, né? Muito caprichada, com ingredientes de qualidade, com aquela couve boa, uma farofa de qualidade, arroz, vinagrete, uma laranjinha. Então aquela feijoada que realmente a pessoa vai comer e vai dizer, não, essa tá... Tá deliciosa.
1: Pessoal, eu estou aqui no local da feijoada, na Associação do Motorista. Só o cheiro, né? O aroma já me deixou maluco, né?
10: É verdade, ingredientes de qualidade, né? De boas marcas, né? Eu brinco assim, a gente tenta sempre fazer aquela mesma feijoada que a gente faz em casa, né? Com qualidade, para quê? Porque como a gente já está na terceira edição e as pessoas compram, porque, eu fui ano passado, estava deliciosa. Então a gente vai fazendo isso para que a gente cada vez torne mais tradicional essa feijoada e a gente consiga fazer com que a confraria seja uma entidade conhecida, mas também tem essa questão social que é poder ajudar as pessoas que mais precisam.
1: Falar um pouquinho então do momento, quem quiser ainda adquirir a feijoada, o local aqui é muito amplo, gostoso, vamos ter atrações inclusive musical, aquela tradicional caipirinha.
10: É verdade, então a partir da manhã, às 10 horas da manhã, vai ter uma exposição de carros antigos. Quem conhece aqui a Associação dos Motoristas aqui na Cidade do Norte, é uma associação ampla, muito bem cuidada, espaço para mais de 1.500 pessoas, tem 3 pavilhões, né? Então, uma sede muito bacana. Vai ter caipirinha, vai ter chopp, vai ter espaço kids para as crianças. E o clima está propício, né, Cláudio? Essa chuvinha, esse friozinho, está bem propício aí para as pessoas comer uma feijoada de qualidade e aproveitar esse dia maravilhoso com as pessoas. Vai ter 4 horas de pagode também. Então, é muito bacana. Cada vez a gente está melhorando a feijoada para atrair mais gente.
1: Luciano, tem feijoada ainda? Quem quiser adquirir, o contato.
10: Então, nós temos todos os sócios da confraria, através das redes sociais, Instagram da confraria. Temos 2 pontos de venda, a Loz Tecnologia e a Barbearia De Luca, né? E qualquer sócio da confraria pode chamar nós no Instagram, chamar no particular também, no 991157512, com o Cassiano, ou no 991091424, para adquirir. Ainda temos feijoada, sim, tem Marmitex também. Marmitex serve muito bem 2 pessoas, então quem quiser comer essa deliciosa feijoada, amanhã os caminhos trazem aqui a Associação dos Motoristas aqui na Cidade do Norte.
1: Este é o Luciano Espessato, da Compraria, né? Então, feijoada amanhã, né? Com pagode, caipirinha, chope, lá na Associação dos Motoristas na Cidade Norte. Hoje pela manhã eu estive lá, né? E quem conhece lá, é muito amplo, a comodidade para você e sua família. 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Vem aí a TV UniOeste, da nossa Faculdade de Francisco Beltrão. A torre, inclusive, está sendo erguida, uma torre de 100 metros ali no bairro Vila Nova. Já já vamos falar sobre isso.
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0: Vamos conversar com o diretor da nossa universidade, UniWest, tem aí uma TV da UniWest, tem reformas também em andamento, diretor Adilson Rocha, da UniWest Beltronense.
1: Bom dia ouvintes. Então, os projetos da universidade, principalmente de infraestrutura, eles estão avançando, né? Nós estamos aí com recursos do ProInfra 2024, concluindo o último projeto daqueles seis projetos, que é a construção lá do ginásio de esportes lá no Centro de Ciência e Saúde, lá na Água Branca. Então, a construtora deve estar entregando aí até o final do mês a obra, né? Então, provavelmente, no mês de junho aí devemos ter a inauguração, né, com a presença do secretário Aldo Bona.
0: Professor Adilson, esse ginásio de esportes, que dimensão ele tem?
1: Então, é uma quadra coberta, né, com toda a infraestrutura de sanitários, vestiários. É um projeto do modelo do FNDE, né, então, que ele contempla aí, é uma obra que teve um custo para nós final de R$2.200.000, né, então é um investimento significativo, né. Em Francisco Beltrão, na Univest, nós não tínhamos uma estrutura para prática esportiva, então agora nós teremos aí, né, principalmente para a comunidade acadêmica, esse espaço para atender uma demanda antiga já, principalmente dos alunos e também dos servidores.
0: A novidade é a TV UniWest.
1: Então, quanto ao projeto da TV, né, um projeto faz parte de um projeto do governo federal, né, que é o Programa Brasil Digital, onde a universidade ainda em 2023 participou de um edital, de um programa de concessão e foi contemplado. Então, agora nós estamos na fase de instalação de equipamentos, né, com a torre e também as antenas. Esse projeto ele abrange a transmissão também de outros canais, não é um canal digital, né, da TV Brasil, e com a programação da UniTV, que é a TV da UniOeste. Está sendo instalado em Francisco Beltrão, Marechal Cândido Rondon, Cascavel e também em Toledo, né. Então, essa infraestrutura também vai atender o canal da Câmara de Francisco Beltrão, que também teve a concessão. Então, ele faz parte desse investimento do Programa Brasil Digital, que vai atender aí Francisco Beltrão também.
0: Obrigado aí ao professor Adilson Rocha, diretor da Universidade UniWest aqui de Francisco Beltrão. Também é a TV UniWest em Francisco Beltrão.

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1: 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O engenheiro agrônomo do IDR, Marcos Rogério da Silva, fala desta nova metodologia de trabalho com os técnicos, né, para falar um pouquinho do plantio dos moranguinhos, Marcos.
3: Bom dia, Cláudio. Bom dia aos ouvintes da Anauim. O IDR Paraná ele tem diversas frentes de ação. Então, uma delas aí é na cadeia da olericultura e da fruticultura. Então, pensando nisso, nós iniciamos neste mês agora um treinamento chamado Treino e Visita, que é uma capacitação de técnicos e agricultores na cultura do morango. Então, essa capacitação ela consiste em acompanhar todas as etapas aí da produção do morango, desde ali da implantação da cultura, trabalhar a questão de estrutura, qual a melhor variedade para o produtor trabalhar, nutrição, até pós-colheita. Então, ela vai ocorrer ao longo desse ano. Tivemos já uma etapa que foi no município de Barracão. Essa semana teremos uma nova etapa em Bela Vista da Caroba. Temos agricultores de todo o sudoeste do estado.
1: Até porque, Marcos, a cultura e a comercialização têm aumentado muito a nível, vamos falar só de região, sudoeste do Paraná.
3: Sim, a procura pelo morango ela tem sido grande. Ela teve um boom, até a gente brinca lá quando se falou do morango do amor, e especificamente para aquilo, mas a procura pelo morango ela continua. E nós sabemos que na nossa região ainda não produz o suficiente pelo que tem de consumo aqui. Então há muita oportunidade ainda do agricultor buscar alternativas. Mas, por outro lado, ela é uma das culturas mais técnicas que existem. Ela não admite erro, então muitas vezes se o produtor não estiver preparado, se o técnico não estiver preparado, aquilo que podia ser um sonho de uma produção desse produtor, ela passa a ser um pesadelo, o dinheiro investido sem retorno. Então é por isso que a gente busca essas capacitações para auxiliar o produtor, produtores de vários municípios aqui do sudoeste do estado, ao todo aí, entre técnicos e produtores, em torno de 25 pessoas. Então estamos buscando aí mais esse conhecimento para o nosso público assistido.
1: Marcos, as demais atividades aí no momento do IDR?
3: Isso, a gente continua aí com as demais ações. Temos agora uma iniciativa interessante em parceria com outros parceiros, Sebrae, Cressol, que é a questão do Atlas da Agroindústria, que nós temos aí já na divulgação, já estamos com as primeiras ações. Na cadeia produtiva do leite, continuamos aí com as ações, entre elas o controle leiteiro, que é aquele acompanhamento através da análise do leite vaca a vaca, mensal, cultura de grãos agora nesse período, vamos dizer assim, que risco de geadas, mas a gente viu feijão sendo atacado, temos acompanhamento nessas áreas também. Então o IDR ele não para, vamos dizer assim, as ações são de janeiro a janeiro e o que a gente percebe aí é que o produtor ele tem que estar cada vez mais buscando conhecimento, buscando informação segura e é por isso que nós estamos aí ao lado do produtor.
1: Engenheiro agrônomo do IDR, Instituto de Desenvolvimento Rural, antiga Emater, né? Já voltamos. 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

0: Vamos lá, destaque final, área esportiva, caiu um grandão, um bilionário, né? Flamengo caiu na Copa do Brasil. A Chape passou ontem em casa, né, jogo mais cedo, ontem às 18 horas, passou pela equipe do Botafogo. Vamos falar também do Marreco ABF, que tem um jogo difícil nesse sábado, Liga Nacional contra a equipe do Jaraguá. Não é três, segundo fiquei sabendo hoje, é mais de três jogadores que o Marreco ABF precisa. São seis no total. Inclusive, dois já está, só falta assinar, né? Segundo o doutor Luciano Espessato. Mas, enfim, o Marreco está naquela que eu sempre falo. Arremendando a equipe, né? Vai voltar, inclusive, com toda a força, segunda-feira, trabalhar na venda de sócios torcedores, e a meta é 600 a 700 sócios torcedores, que é um sócio torcedor para lá de popular. Tem gente que é mão de vaca, né? Não toma cerveja que é R$10, mas é R$29,90 para você assistir todos os jogos do Marreco ABF, inclusive se for para a final. Essas e muitas outras nós vamos destacar na sequência. Vem aí o Panorama Esportivo. Para você que esteve conosco, um bom final de semana. A gente volta na segunda-feira, se Deus quiser, ao meio-dia.
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4: Itamar José.
5: Mais 25, alô você, seja bem-vindo, boa tarde, está no ar o Panorama Esportivo, hoje dia 15 de maio, Cláudio Melo e Itamar José destaca no panorama esportivo desta sexta-feira. Ingressos promocionais para Marreco Jaraguá a R$20. Ontem aconteceu o arbitral da primeira divisão. União está no grupo C com 3 equipes. São 60 dias de competição. Tivemos um jogo ontem pela Liga Nacional. Deu Joinville para cima do Carlos Barbosa. Marreco trabalhando. Vem aí daqui a pouco a palavra do Luciano Espessato, vice-presidente profissional. Como disse o Cláudio Melo no Anauim Notícias, não é dois, não é três, não é quatro. Deve pintar 6 peças aí, entre elas tem 2 já, que só falta assinar o contrato, tá tudo certo, vem novidades nos próximos dias no Marreco Futsal. E fica a pergunta, quem vai dançar? Copa do Brasil, deu zebra, o Flamengo está fora, a Chape classificou ontem, partiu para cima do Flamengo e deu Chape. Agora em destaque aqui no Panorama Esportivo, vem comigo, vem com o Cláudio Melo. Chamando o Cláudio Melo.
6: Professor Luizinho, da equipe Marreco Marrequinho, falar um pouquinho agora do próximo mês, inclusive já tem competição novamente, né? A motivar essa garotada aí, boa tarde.
7: Boa tarde, Cláudio, boa tarde, ouvintes. Isso, então, a gente dá continuidade agora, né, com o Campeonato Paranaense, né, onde a gente conseguiu aí bons resultados nas duas primeiras fases, e essa terceira fase agora que entra como ranqueamento, a gente teve a felicidade, né, de trazer para casa, então... Nas categorias 9 e 10 a gente joga em casa, né, onde a gente teve aí um aproveitamento de 92%, né, apenas um empate em uma das categorias e uma derrota na outra. O sub-13 nós vamos a Curitiba, né, também para a terceira etapa, e com o sub-11 a gente vai a Cascavel.
6: Tá certo.

0: Fala um pouco das categorias de base do Marreco, né, Marrequinho. Tem vaga ainda? Como é o trabalho, os horários, locais?
1: Sim, a gente tem vaga agora, né, com essa nossa fusão, a Marreco-ABF. Então, expandiu um pouco mais os locais, né? Então, a gente está aí com a Cango, está com a Unipar, está com o Sarará. E em breve aí a gente vem com novidades, né, de uma abertura de um novo núcleo na cidade, onde a gente quer ramificar isso, onde a gente quer expandir. E a gente já teve, né, uma grande procura, Cláudio, por pessoas de bairros pedindo, né, para que a gente implante esse projeto em outros bairros. Eles acompanham o nosso trabalho e em conversa, né, com o pessoal da diretoria, em conversa com o Adriel, em conversa com o G. Emiliano, foi passado para eles, né, essa proposta. Eles abraçaram e acharam uma boa ideia. Então a gente vai estar trabalhando agora, vai ver locais estratégicos, né, onde vale mais a pena, onde a gente consegue deslocar os professores, e em breve a gente vai ter novidades.
0: Tá certo, é uma boa medida, né? Porque ampliar para os bairros, né? Francisco Beltrão, o município é muito grande, né?
1: Sim, e como eu te falei, né? Às vezes a gente tem pessoal de um bairro que faz o deslocamento para vir treinar na Cango, vai no Sarará, vai. E no bairro onde eles saem a gente ainda não tem. Então nós vamos, digamos assim, vamos facilitar para eles, né? E para nós é uma alegria, como eu te falo, porque é um trabalho que vem dando certo, é um trabalho que vem mostrando resultados, porque a gente tem aí fila de espera, né, em todas as turmas já. Então a gente vai ramificar isso, a gente vai ampliar esse projeto para que abram mais ainda, mais vagas, mais turmas, para que a gente consiga acolher mais meninos e meninas.
0: Comecei com o professor Luizinho do Marrequinho, informações aqui no Panorama Esportivo, repórter Cláudio Melo.
2: 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Tivemos ontem, na Federação Paranaense de Futebol, o arbitral da terceira divisão de profissionais. É um campeonato curto, tiro curto, né? O campeonato começa em 25 de julho e vai terminar o campeonato em 10 de outubro. Isso mesmo, 11 de outubro, na verdade. 11 de outubro, Valdir de Souza, presidente, esteve ontem no arbitral, que começou pela manhã e terminou no meio da tarde. O que ficou definido, quais são as últimas deste arbitral, Valdir? Falando também do União, dos próximos passos também. Bom dia, boa tarde.
3: Bom dia, Itamar José, bom dia os amigos da Nauim. Então, Itamar, tivemos ontem o arbitral da federação e, claro, muito discutido, debatido, e conseguimos lá fazer com que União participasse desse campeonato, da terceira divisão, com um foco exclusivo em fazer um bom campeonato, disputarmos com o jogador da base, da região, e os cascudos que vamos, que nem diz no ditado futebolístico, e os cascudos que vão vir de outras partes aí do estado, ou dos estados, para compor o grupo da nossa equipe. Então, eu vou te mandar os dados aí do que aconteceu no arbitral, para que o amigo possa publicar aos seus ouvintes, aos nossos torcedores. E claro, né, dia 15 de junho nós vamos apresentar já fazer o início dos treinamentos com a apresentação do plantel daqueles que vão defender as cores do Clube Esportivo União. Também temos uma reunião marcada já para segunda-feira, parte diretiva do Clube Esportivo União, para debater os detalhes do arbitral, início do campeonato, treinador e jogadores que vão ser contratados pelo Clube Esportivo União para essa competição. Essas são as minhas colocações e vou mandar os descritivos da reunião arbitral de ontem para que você possa dialogar e, claro, publicar para o nosso torcedor, para os nossos associados, para todos aqueles que gostam de futebol profissional de campo, meu amigo Itamar.
2: Obrigado, Valdir. Dia 25 de julho começa, 11 de outubro termina. São três grupos. O grupo A tem PSTC, Portuguesa Londrinense, Cambé e City London. No grupo B tem Iguaçu, Samas, Hope Brasil e Irati. No grupo do União, três equipes: Campo Mourão, Oeste Brasil, União. Se classificam para os mata-matas os dois melhores de cada grupo, e também se classifica dois melhores terceiros de cada grupo por índice técnico. Com os oito classificados, o primeiro na classificação geral enfrenta o oitavo, o segundo o sétimo, o quarto o quinto e assim por diante. Então o campeonato, né, ele pode ter nove profissionais que podem atuar numa partida, e também está definido que cada equipe pode ter jogadores amadores em campo, entre eles, né, até, onde que tá aqui? Até oito jogadores, né? Então tá, é isso. Então a galera do sub-20, não há necessidade de o atleta virar profissional, ele pode ficar no elenco como base, ele pode entrar em campo como amador. Então, essas são as novidades, questão do União, como disse o Valdir. 15 de junho começa os trabalhos, né? Uma parte do grupo do sub-20 que não caiu vai auxiliar e virão aí peças fundamentais. Cláudio, não sei se você gostaria de fazer algum comentário. A gente esperava isso, já discutiu durante a semana aqui. O ideal seria um campeonato mais longo, né? Mas a pedido das equipes, questão de economia também. Então, primeira fase, a União vai jogar ida e volta. Duas em casa, duas fora. Se classifica, dois. Lá no grupo A tem quatro, mesmo sistema. O grupo B também, então são 11 clubes. No grupo do União, dois. Mas dos três grupos, além Cláudio Melo, de classificar dois cada grupo, vão classificar dois melhores terceiros. Aí o melhor colocado pega o oitavo, o segundo o sétimo, o terceiro o sexto, o quinto o quarto colocado. Só que é um tirão, né? Então assim, o que vai acontecer com o União? Vai jogar quatro partidas, depois é mata-mata. Até valendo vaga para segunda divisão, sobem dois.
0: Era para ser 12, né? Aquela equipe São Mateus do Sul...
2: Desistiu.
0: Não desistiu, é problema de documentação, né? Daí não tem. Porque hoje é tudo online, né, Tabara? Você manda para a federação, manda para a CBF, né? É tudo interligado. Então, eles acabaram não entrando como 12ª equipe. A boa notícia é que a primeira fase e a segunda fase não vão pagar arbitragem. É por conta da federação, certo?
2: Não, e o detalhe é que você pode colocar nove profissionais em campo e tu pode colocar aí
0: Amador.
2: Mais três atletas. Amadores.
0: Amadores, né?
2: Então tu pode ter lá um banco, por exemplo, de 11 jogadores amadores.
0: Mas é
2: que vai vir, segundo informações, virão 14, 15 atletas cascudos, como disse o Valdir, porque a informação que eu recebi que já tem 4 contratados, e dentre eles, 4 que estão disputando a D.
0: Outros
2: conversados, no total seriam 11 já atletas conversados, mas depende muito de assinar o contrato. Agora fica a pergunta, com o campeonato, Cláudio, de 60 dias, a União vai ter um investimento de 90 dias, né? É um tiro curto.
0: 70 dias se você classificar, né?
2: Se você classificar.
0: Se você cair na primeira fase...
2: Aí morre.
0: Tem esse lado, né? Outro dia até comentei...
2: A primeira fase para a União vai durar um mês e 15 dias no máximo, né?
0: Um grupo de 3, né? Esse dia até comentei com o empresário e me deu razão, porque você não pode, quem está nos ouvindo, só colocar os meninos sub-20 para disputar uma competição como essa, né?
2: O Valdir me falou em off, virão esses 14 e 15 e a maioria é para ficar para disputar a segunda divisão que começa em fevereiro do ano que vem. Mas tem um detalhe. Tu tem que subir para a segunda divisão.
0: Senão você não vai a lugar nenhum.
2: Porque Cláudio, é complicado tu fazer um contrato de
0: 90
2: pra amarrar o jogador pro ano que vem. Como tu vai fazer?
0: Não existe dinheiro, né? Pra pagar, né?
2: Você tem que... vem aqui, disputa, a gente sobe, tu fica.
0: Senão, caso contrário, né? Tem que dispensar.
2: Tem o que fazer.
0: Porque não tem grana pra, né? O financeiro.
2: Como tu vai manter?
0: E outra coisa, eu sou a favor dos meninos aí, claro, a gente sabe que muitos deles vão ser profissionais. Alguns podem ficar no caminho, já tem um que foi estudar, já desistiu, enfim, é normal.
2: Mas tem um que vai
0: normal.
2: Pro Foz, né? Tem um que vai pro Foz para disputar a primeira divisão do ano que vem.
0: É normal, né? Então a gente torce pelos meninos que têm um sonho de ser jogador profissional, certo? Se não deu, é como eu sempre falo. Chegou 18 anos, não deu? Insisti, não, vai estudar, vai trabalhar, como eu sempre falei para o meu filho. Mas é uma competição, não é duradoura, poderia ter um pouco mais de tempo, mas é uma competição que tem custo. Isso não dá para fugir disso.
2: Mas aquela ideia da União de gastar 300 mil, 500 mil, está dentro de uma realidade agora, Cláudio.
0: Olha, a gente não é financeiro, né? A gente só ouve, porque o jornalista, ele é...
2: Iguaçu quer subir, União quer subir, PSTC quer subir,
0: quem está
2: na terceira quer subir.
0: Você está falando uma coisa que você ouviu dos diretores, que é gastar 300 mil. Tudo bem, é um planejamento deles. Como a gente é jornalista, eu tenho que ver o final da competição. Gastamos 100, 200, 300... Quanto menos gastar, melhor. Sim. Agora, tem que saber.
2: Mas aí fica a pergunta.
0: E dá pra
2: vai
0: subir,
2: fazer
0: daí?
2: Um time com 100 mil por mês?
0: Meia boca.
2: Tem uma comissão técnica também, meia boca?
0: Aí não dá, né? Você não vai
2: jogador
0: subir.
2: Jogador cascudo de qualidade aí. Vai vir, Cláudio, por...
0: Tem um grupo de 4 aí, que você falou, tem 3 são de empresário nesse grupo aí.
2: Tem muitos empresários.
0: De empresário, né? Tem muito empresário com interesse de subir, primeiro, né? E também de revelar jogadores. É o normal hoje de uma competição. Nós estamos falando de uma terceira divisão de futebol, gente. Então, quanto menos você gastar, melhor. Mas agora você tem que ter competência para contratar, né? Ser pontual.
2: Aqui, Cláudio, o grupo APSTC, Portuguesa, Londrinense, Cambé e Citilondo. Os 4 aqui não é para disputar, né?
0: Eu acho que só a Portuguesa.
2: Aí tem o Iguaçu.
0: Mas a Portuguesa não era empresária, tá?
2: Não.
0: Ele
2: aí que tem o Iguaçu, da União da Vitória, o Samas, empresário, o Roupe Brasil, empresário, o Juirati.
0: Da onde que é esse Samas aí, você que está com...
2: Acho que é da região metropolitana de
0: lá Curitiba.
2: O Campo Mourão e o Oeste Brasil, né?
0: O Oeste Brasil é do Piscinini, né?
2: É, isso.
0: Do nosso eterno professor, Agenor Piscinini.
2: Já foi treinador.
0: Foi treinador. E o Campo Mourão é aquela equipe, né?
2: Tu viu o investimento no estádio lá em Campo Mourão? Eles também querem subir para a segunda divisão. Não tem moleza, não, né? Se a União quer, os outros também querem.
0: O Campo Mourão já esteve na primeira divisão, anos 80, eu lembro muito bem, né?
2: Vamos fazer o seguinte... Após o intervalo, a gente vem para falar do Marreco. Você, Cláudio, conversou com o Luciano Espessato, né? Eu tinha uma informação. Vai vir só 3, não, mas tu já falou aqui que vem mais, né? Vem 6. 6 atletas. E tá abrindo a janela internacional, né? Então, torcedor tá se coçando aí. Cláudio, não sei se você sabe alguns nomes. Itamar, olha, se eu soubesse e se eu sei, Eu não posso estar falando aí a quatro cantos, né, Cláudio? Até porque o atleta tem dois acertados no gogó, na palavra. O que falta? Se não é o contrato.
0: O que a gente sabe, né, Tavares? É que vem jogadores. Mas agora tem que aguardar quem são os jogadores. E depois que assinar, tudo bem, vamos falar o nome.
2: Tem especulações aí, mas tem jogador que pode voltar, que jogou aqui, que deixou aqui uma grande marca. Vamos aguardar.
0: É
2: uma expectativa muito grande.
0: Quando assinou, vamos divulgar.
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0: Muito bem, vamos falar do Marreco, né? Marreco ABF, estou com o doutor Luciano Espessato, já conversou muito sobre isso, né? A situação de renovar, de remendar a equipe, né? No que fala em atletas, também da diretoria, nova diretoria, mas vem novidades, né, doutor Luciano? Boa tarde.
13: Boa tarde, Cláudio, boa tarde aos amigos da Rádio Anauim. Estamos passando um processo de reformulação, né? A gente pegou, primeiro foi a diretoria, estamos mudando os processos dentro da diretoria. Isso é algo que vamos ter uma condição já melhor nos próximos dias. Já estamos trabalhando também com a questão de novas contratações, né, que virão aí nos próximos dias, e algumas dispensas também. Então,
0: quais jogadores a diretoria ou a comissão técnica pretende trazer?
13: Então, ainda não temos esse número exato, Cláudio, até porque a gente não quer gerar uma situação que depois não aconteça, mas nós vamos trabalhar para que qualifique esse time, né, e a gente possa esperar aí os jogadores que venham com vontade e alguns jogadores também que não estão contribuindo tanto ao clube, né, que nesse momento, que eles também possam achar outro caminho e a gente montar um time, que a nossa meta é manter o time aí na Liga Nacional, né.
0: Está escasso o mercado hoje, Luciano, de atletas?
13: Está escasso, está com dificuldade, né? Agora, talvez, nos próximos dias, aí melhore um pouquinho, porque está acabando as ligas na Europa, né? Então, isso pode ajudar bastante. Alguns jogadores estão retornando para o Brasil, e a gente sabe que o Brasil é um celeiro de grandes jogadores. Então, esperamos aí, nos próximos dias, dar uma qualificada no time. Mas temos esse jogo de sábado agora, contra o Jaraguá, que é muito importante que a torcida se faça presente. A gente tem um grande público, a diretoria está trabalhando muito pelo torcedor, então o torcedor também tem que agora fazer a parte dele, lotar o ginásio, porque, querendo ou não, esse valor que entra dos ingressos é um alento na situação financeira do clube. E a gente possa aí pensar num futuro próximo aí, uma condição melhor.
0: A diretoria pensa ainda nessa situação de sócio-torcedor?
13: Claro, está havendo sócio-torcedor. Nós vamos intensificar isso a partir já da segunda-feira. Nós queremos fechar o ano aí com mínimo 600 a 700 torcedores. A gente sabe que é um número bem expressivo, mas nós vamos trabalhar muito para a gente conseguir trazer o torcedor de volta, o empresário, aquele torcedor que às vezes não quer gastar durante o mês, sabe que o ingresso é um pouco mais caro. É apenas R$30, né? R$29,90, e você tem direito a assistir todos os jogos do Marreco em casa, até as finais. Então, é um custo-benefício muito grande, né, Cláudio?
0: Como foi a receptividade de vocês com o Poder Executivo?
13: Muito bom, graças a Deus a gente teve uma receptividade muito boa. Quero deixar aqui um agradecimento ao prefeito Pedrão, à secretária Hilda, ao vereador Misturini. Eles abraçaram a causa junto com o time e a gente precisa todo mundo estar junto. Como também quero agradecer os nossos empresários, patrocinadores, e dentre eles a Cressol também, que abraçou a causa novamente aí para estar junto e a gente ter um time com uma condição maior. Então a gente agradece essas pessoas porque elas estão acreditando na marca Marreco. A marca Marreco hoje sempre falo que tem três marcas grandes no nosso município. O Marreco, nós temos a Cressol e nós temos a Spobel. Então o Marreco, não tem nenhuma marca tão grande quanto o Marreco. E o Marreco precisa voltar a ser vencedor, ser campeão. E a gente vai trabalhar muito nos próximos dias para reorganizar, para que também 2027 seja um ano também da gente buscar grandes oportunidades no clube.
2: Muito bem, aí a palavra então do Claudio Melo com o Espessato, que é vice-presidente, né? Na verdade, o homem que vai contratar, né, Melo? Que dá a última palavra, pode. Beleza? Assim, tu acha, Claudio Melo, com 6 peças novas, né? Vamos dar impacto no torcedor, para a venda do sócio-torcedor, por exemplo, vai atrair investidores agora, porque aquilo que você falou, tem que arremendar a equipe, né? E daí teremos dispensas, né? Nas rodinhas, um imagina isso, outro imagina aquilo, mas oficialmente não temos nada ainda, só sabemos que vai ter dispensas, né?
14: É um recomeço, teve uma pausa, né? É um recomeço. E aquilo que tu falei em OP, a primeira preocupação do Marreco ABF é não cair na Liga Nacional. O senhor sabe, o torcedor sabe que é muita dificuldade depois você subir.
2: Lógico.
14: Entendeu? E como impacto ou não, sei alguns nomes, eu acredito que o torcedor vai gostar. Agora, aquilo que a gente se fala, currículo. O senhor leu o currículo de um treinador aí dia atrás, ele tinha mais currículo que eu, que joguei bola desde 8 anos de idade. Mas o problema não é o currículo. Tem que ser a capacidade do jogador.
2: Tem treinador se oferecendo aí, né, Mel? Treinador com nome no mercado.
14: Mas não é tá hora
2: desempregado
14: ainda,
2: se oferecendo, não é de hoje.
14: Mas não é hora também de...
2: Não. O problema hoje não é a comissão técnica, não é o treinador.
14: Hoje,
2: tem que dar todo o crédito pro Jonathan.
14: Hoje, né? É jogadores.
2: É jogadores.
14: Claro que o treinador faz parte do conjunto. Certo. Tudo bem. Mas hoje tem que remontar a equipe e trazer jogadores. Mas vamos esperar, tá? Mas eu acredito que vai dar certo. Como sempre, tem que acreditar, né? Agora, quando vim, eu acredito que você vai gostar, muita gente vai gostar.
2: Ah, vai, né? Tem uns nomes aí que o torcedor vai
14: lembrar, vai aprovar.
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2: 12:55. Bom, Cláudio, agora só destacando ainda a última local, já vamos aí para Copa do Brasil. O Novo Mundo Kartek, que estava disputando a Copa Sudoeste, foi eliminada da competição, manchou, né? Caiu para prata agora, Beltrão, esse ano campeão do Varziano, que vai representar o município, vai disputar a prata, vai ter que montar uma estrutura para subir para a chave ouro. Beltrão havia subido, estava na chave ouro e que coisa, hein? Jogador irregular, né? Como é que pode? Será que a galera não se liga, Cláudio? Hoje não tem como enganar alguém. Hoje, com a tecnologia que está aí, impressionante, né? Beltrão tá fora da Copa Sudoeste por incompetência, né? Está eliminada da competição.
3: É inédito, né? E lamentável, né?
2: Lamentável.
3: Porque se ser eliminado por questão de irregularidades, é complicado, né? E cair para a prata. Bom, falar de Copa do Brasil, ontem assisti o jogo, a Chape 2-0 no Botafogo, classificou a Chape, e meu Atlético Paranaense, né? Dois Atléticos, 0-0 lá em Goiânia, Atlético de Goiás 0, Atlético Paranaense 0, mas nos pênaltis brilhou o goleiro Santo, né? 4-1 para o Atlético Paranaense e avança. O Confiança tomou 3-0 do Grêmio, eu vou contratar ele. Pode me passar o número dele. O Kahneman jogou 30 minutos e foi expulso. Esse é o meu Kahneman.
2: Não, e o Ferreirinha no São Paulo.
3: Ah, não, mas isso é outra história.
2: Está pedindo para ir embora, né? 30 segundos foi expulso.
3: Foi embora.
2: Contra o Juventude.
3: E aí o Kahneman foi expulso em 30 minutos. Ei, argentino. Corinthians 1-0. Já tinha ganhado o primeiro jogo, né? E o CRB 0-0 classificou o Fortaleza, né? CRB e Fortaleza. E a grande surpresa, que a lei divina, no Rio de Janeiro, o mínimo era para expulsar dois jogadores do Flamengo, não expulsou, terminou 2-1 para o Flamengo, e ontem o Vitória fez 2-0 e disse adeus ao milionário Flamengo da Copa do Brasil, inclusive multicampeão também na Copa do Brasil.
2: Mais alguma coisa?
3: Não, lembrar que o Campeonato Brasileiro da Série A já tem sequência amanhã, a Série B já tem jogos também amanhã, e vamos Série B e Série A. E depois vem aí a Copa do Mundo.
2: A galera fica chamando a gente no zap. Tal.
3: Chamando, pô.
2: Gente, questão dos novos reforços do Marreco não vai ser hoje, sexta-feira, amanhã.
3: Não. Segunda-feira.
2: Semana que vem.
3: Segunda-feira, dia 18, aí pelas 17h40, Liga TV. Você vai saber se o Neymar vai pra Copa ou não.
2: Tá certo. Tu deixou o torcedor do Marreco aí, né? Tem que esperar, né? Aguardar, né? É questão aí de nos próximos dias, nas próximas horas. É possível, quem sabe, até hoje, uma dispensa, hoje, alguma informação de alguém que já acertou, mas questão agora de divulgação, acredito eu, que só para a semana que vem.
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1: 1:05.
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1: 1:25.
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11: 1:47. 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
3: 2:04.
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9: 2:24.
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10: 2:43.
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7: 3 e 5.

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1: De volta com muito mais programação no seu rádio a partir de agora. Olha só, aumenta o volume que a partir de agora vai esquentar com tantas músicas para você recordar aqui na Anauim FM 106.3, Arco da Velha, comigo, hein? Keira Lima no comando.

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10: 3:23.
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13: Agora mais um super sucesso bombando aqui na nossa programação 106.3.

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2: 3:43.

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1: 106.3, Arco da Velha, comigo Keila Lima. De volta com a programação no seu rádio Anawin FM. Vem cá, você gosta de uma seleção completa? Então segue essa aqui, a melhor música pra você.

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7: 4 e 8.

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1: De volta com o Arco da Velha, aqui na programação da Anahuim FM 106.3. Sejam bem-vindos.

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1: 4:28.

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1: Vou fazer companhia pra você das 15 às 17 horas, de segunda a sexta-feira, trazendo muita música pra você recordar, hein? Keila Lima no comando, aqui da Anauim FM 106.3, programa Arco da Velha. Vem junto!

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9: 4:51.

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São 17 horas, 17 minutos, 17 aqui na 106.3 FM. Boa tarde, Francisco Beltrão. Boa tarde, a capital do sudoeste do Paraná. Boa tarde, nossa querida amada Francisco Beltrão. Boa tarde para você que está com o rádio ligado na 106.3 FM. Boa tarde para você que está na live do Facebook. É só pedir música.

0: em primeiro lugar, temos que agradecer a Deus por estarmos aqui mais um dia, mais uma tarde. É de viola sertaneja. Obrigado, Senhor, por essa oportunidade.
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0: É, quero cumprimentar também a toda a direção da Rádio Comunitária na UIM 106.3 FM, na pessoa do senhor presidente José Neri Bolim. Boa tarde.

0: quero cumprimentar também a todos os meus colegas, locutores, a todos o pessoal que trabalha por aqui pela 106.3 FM. É boa tarde, meus irmãos.
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0: É o programa Soviola Sertaneja, na companhia do teu amigo Machado, levando as melhores músicas a seu pedido.

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5: É, são 17 horas e 20 minutos. 17 e 20. Deixa a mulher pra prender depois.
4: Chechênia.
5: É, agora nós vamos de Paulo e Paulino. Telefone mudo.

0: são 17 horas e 25 minutos, 17 e 25, aqui na 106.3 FM, programa Viola Sertaneja. Chegando aí, Marcos Brasil, também acompanharam a participação de Chico Reis.
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0: São 17 horas e 29 minutos. 17:29. Boa tarde, para você que está ligadinho na 106.3 FM, para você que está na live do Facebook. Boa tarde. Boa tarde, Matilde Klein. Boa tarde, Matilde Klein. Boa tarde, estou escutando aqui em Quedas do Iguaçu. Boa tarde, minha querida. Tudo certinho, tudo bem? Vamos que vamos. Chegando aí.
1: Posto de lavagem.
0: De Solevante Solerim, de Paulo e Paulino.

0: 5:33.
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3: Que legal! São 17 horas e 37 minutos, 17:37, aqui na 106.3 FM, programaço Viola Sertaneja. Na companhia do teu amigo Machado, vamos até as 19 horas, levando alegria pra você através da música sertaneja. 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Vamos que vamos, Inério. Essa vai pra você e pra toda a moçada que estão aí na Conveniência Santo Antônio. Não quero piedade, Valéria Barros.

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4: São 17h41, 17h41, aqui na 106.3 FM. Boa tarde, para você que está na live do Facebook, para Marilde Klein, boa tarde, Marilde. Arnaldo Nicolau, boa tarde, Machado. Toca o Neguinho do Parafuso, o Neguinho do Parafuso é com Tchum Carreira e Pardinho. Levanta o volume, Arnaldo Nicolau.

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0: São 17 horas e 46 minutos, 17h46, aqui na 106.3 FM, programaço Viola Sertaneja. Na companhia do teu amigo Machado, vamos até as 19 horas, levando alegria pra você através da música sertaneja, meu irmão. 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
1: Obrigado.

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1: Olá, meu amigo, olá, minha amiga ouvinte, que bom que estamos juntos para este momento de oração no fim da tarde. Eu sou o Padre Ezequiel. Hoje é sexta-feira. Também queremos agradecer por mais uma semana que vamos concluindo. A inspiração para esse momento é a seguinte: a palavra que ouvimos e as atitudes que presenciamos formam o nosso jeito de compreender a vida e de viver a vida. Meditemos a canção.

0: Rezemos juntos. O anjo do Senhor anunciou a Maria, e ela concebeu do Espírito Santo. Ave Maria, cheia de graça, o Senhor é convosco, bendita sois vós entre as mulheres, e bendito é o fruto do vosso ventre, Jesus. Santa Maria, Mãe de Deus, rogai por nós, pecadores, agora e na hora da nossa morte. Amém. Eis aqui a serva do Senhor, faça-se em mim segundo a vossa palavra. Ave Maria, cheia de graça, o Senhor é convosco, bendita sois vós entre as mulheres, e bendito é o fruto do vosso ventre, Jesus. Santa Maria, Mãe de Deus, rogai por nós, pecadores, agora e na hora de nossa morte. Amém. E o Verbo se fez carne e habitou entre nós. Ave Maria, cheia de graça, o Senhor é convosco, bendita sois vós entre as mulheres, e bendito é o fruto do vosso ventre, Jesus. Santa Maria, Mãe de Deus, rogai por nós, pecadores, agora e na hora de nossa morte. Amém. Rogai por nós, Santa Mãe de Deus, para que sejamos dignos das promessas de Cristo. Oremos. Derramai, ó Deus, a vossa graça em nossos corações, para que, conhecendo pela mensagem do anjo a encarnação do vosso Filho, cheguemos por sua paixão e cruz à glória da ressurreição. Por Cristo nosso Senhor. Amém. E agora sobre todos vocês a bênção de Deus. O Senhor esteja convosco, Ele está no meio de nós. Por intercessão de Nossa Senhora, Nossa Mãe, a Mãe de Jesus, desça sobre a sua casa, a sua vida, o seu trabalho, o seu descanso, sobre o seu fim de semana, a bênção que Deus quer dar. Em nome do Pai, do Filho e do Espírito Santo. Amém.
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São 18 horas e 14 minutos, 18 e 14, aqui na 106.3 FM. Boa tarde para você que está com o rádio ligado na 106.3 FM, para você que está na live do Facebook. Boa tarde, meus irmãos, tudo certinho? Vamos que vamos! Vamos de Eduardo Costa, Amor Distante.

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1: São 18 horas e 18 minutos, 18 e 18, aqui na 106.3 FM, programa Viola Sertaneja. Chegando aí, na companhia do teu amigo Machado, vamos escolhendo as melhores músicas sertaneja. Você pode entrar na live do Facebook e pedir a música de sua preferência. Trio Parada Dura, telefone, música.

São 18h22, 18h22, aqui na 106.3 FM, programaço Viola Sertaneja, na companhia do teu amigo Machado. Vamos até as 19 horas, levando alegria pra você através da música sertaneja, em nome da Mangueburg Beltrão. 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Levanta o volume, moçada, essa é pra vocês, Chitãozinho e Chororó. Aqui o sistema é bruto.

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1: É, são 18 horas e 35 minutos, 18h35, aqui na 106.3 FM, programaço Viola Sertaneja. Na companhia do teu amigo Machado, vamos até as 19 horas, levando alegria pra você através da música sertaneja. 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Jantar com Jesus, do Duque Dalvan!

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6: São 18 horas e 45 minutos, 18h45, aqui na 106.3 FM, a pedido da Ivete Faedo. Boa tarde, Ivete. Boa tarde, Ana Maria. Boa tarde, Ivete Faedo, que está pedindo os atuais. Levanta o volume, Ivete.

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1: É, são 18 horas 49 minutos, 18h49, aqui na 106.3 FM, meu programação Viola Sertaneja. Na companhia do teu amigo Machado, nós vamos até as 19 horas, levando uma alegria pra você através da música sertaneja, em nome do Altaneiro Casas de Carne. 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Chegando aí, Zezé de Camargo e Luciano, a indicação da Ana Maria. 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Valeu, meus irmãos. Aquele abraço. Indo pra vocês aí, Zezé de Camargo e Luciano.

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0: 6:57.
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3: É, são 18:59. Ana Maria está pedindo Rio Negro e Solimões.
4: Encheu de amor.
3: Então levanta o volume, Ana Maria.

0: já são passadas as 19. Eu quero agradecer a todos que estavam na live do Facebook e você que estava ligadinho na 106.3 FM. Nosso muito obrigado, né? Tenham todos um bom final de semana e até a segunda-feira, às 17 horas, o programaço Viola Sertaneja. Mas não esqueça de ligar o rádio domingo de manhã, das 9 às 11 horas, o Machado estará fazendo o programaço Brasil Sertanejo, com as músicas sertanejas para você, meu irmão. Fiquem todos com Deus, eu estou me retirando.
1: Sexta-feira, o presidente Lula e o ministro da Saúde, Alexandre Padilha, visitaram a unidade e anunciaram a construção do novo Centro de Pesquisa Clínica e Cirurgia Robótica do Hospital e do Instituto de Treinamento em Cirurgias Minimamente Invasivas. O Ministério da Saúde vai repassar 129 milhões de reais em parcela suplementar para o Hospital de Amor. O vice-presidente Geraldo Alckmin falou sobre a importância da instituição.
2: A gente vê no Brasil inteiro o Hospital do Amor fazendo prevenção, diagnóstico, tratamento e pesquisa, treinamento de robótica, você poder atender à distância, telecirurgia.
1: Também foram anunciadas medidas para fortalecer o tratamento contra o câncer. O investimento total é de 2 bilhões e 200 milhões de reais, recursos que serão empregados em novas tecnologias, equipamentos e medicamentos. De acordo com o ministro da Saúde, Alexandre Padilha, a medida beneficia 112 mil pacientes no tratamento de 18 tipos de câncer, como mama, pulmão, leucemia, ovário e estômago.
3: 23 novos medicamentos que o povo não tinha acesso pelo SUS. Tem medicamento que custa 25 mil por mês. Agora é de graça, pelo SUS, como direito às pessoas.
1: Também foi garantido o financiamento para a cirurgia de reconstrução mamária na rede pública, o que amplia o custeio do setor, com um investimento estimado em mais de 27 milhões de reais por ano. Além disso, foi implantada uma tabela específica para o financiamento da cirurgia robótica oncológica na rede pública. O presidente Lula destacou que os investimentos elevam a qualidade dos serviços públicos de saúde.
4: O SUS está provando que aquilo que é público, quando é feito com respeito, quando é feito com dignidade e quando é feito com justiça, aquilo que é público é muito melhor. É garantir que todo mundo, sem distinção, tem que ser tratado com dignidade e com respeito em qualquer lugar desse país.
1: No evento também foi anunciada a compra de 80 novos aceleradores lineares para ampliar em 25% a oferta de radioterapia em um ano e a entrega de veículos para o transporte de pacientes por meio do programa Agora Tem Especialistas Caminhos da Saúde. São 15 veículos do programa, além de 22 ambulâncias do SAMU e uma unidade móvel odontológica. De Barretos, em São Paulo, Luciana Colares de Holanda.
5: E uma esperança para pacientes que enfrentam a batalha contra o câncer.
6: O governo do Brasil investe também em tecnologia para a produção de medicamentos para a rede pública de saúde.
5: A medida vai ampliar o acesso e proporcionar mais sobrevida aos pacientes.
7: A descoberta de um câncer avançado mudou completamente a vida da comerciante Tereza Ferreira. O diagnóstico de câncer de pulmão veio em 2018, acompanhado de medo e incertezas. Depois da quimioterapia, surgiu uma nova alternativa, a imunoterapia com um medicamento moderno, capaz de estimular o próprio organismo a combater a doença.
8: Eu fiz um ciclo de quimioterapia, deu muito resultado e aí fiquei só com a imunoterapia. E aí foi dando certo, e com isso já ganhei 7 anos, né?
7: O tratamento teve uma resposta satisfatória. Hoje, Tereza está sem evidências do tumor e leva uma vida normal. A experiência mostra o impacto da imunoterapia, considerada uma das estratégias mais avançadas no combate ao câncer. Conhecido comercialmente como Keytruda, o medicamento age de forma diferente da quimioterapia tradicional. Em vez de atacar diretamente o tumor, ele estimula o sistema imunológico do paciente a reconhecer e combater as células cancerosas. cancerígenas. Isso pode aumentar a eficácia do tratamento e, em alguns casos, reduzir efeitos colaterais, como explica Clarice Baldotto, presidente da Sociedade Brasileira de Oncologia Clínica.
9: Ele mudou a história da oncologia, eu diria assim, essa classe de medicamentos, principalmente para alguns tumores, como o melanoma, que é um tumor de pele bem agressivo, que a gente tinha pouco tratamento, câncer de pulmão, e mais recentemente para vários outros tipos de tumores, como câncer de mama, câncer de esôfago, câncer de cabeça e pescoço. Então, hoje, muitos tipos de tumores, o paciente se beneficia em utilizar essa classe de medicamentos isolada ou, às vezes, até combinada com outros tratamentos, como a própria quimioterapia.
7: Agora, essa tecnologia de ponta pode chegar a mais pacientes da rede pública. O governo do Brasil firmou uma parceria para a produção 100% nacional do medicamento, indicado para até 18 tipos de câncer. O acordo prevê a transferência de tecnologia para o Instituto Butantan, que passará a produzir o medicamento no país para distribuição pelo Sistema Único de Saúde. Um avanço para o tratamento universal, disse Fernanda Denigri, secretária de Ciência, Tecnologia e Inovação do Ministério da Saúde.
10: A expectativa é que haja uma transferência de tecnologia da empresa detentora da tecnologia para o Instituto Butantan. E neste tempo, o Instituto Butantan vai começar a aprender a fazer essa molécula e começando a produzir no Brasil.
7: Na rede privada, o custo do Keytruda pode chegar a cerca de R$ 27 mil reais por dose, o que limita o acesso. Com a produção nacional e a oferta pelo SUS, a expectativa é ampliar o tratamento e baratear o custo. Para pacientes como Tereza Ferreira, a chegada desse tratamento à rede pública representa mais do que inovação. É a possibilidade de ampliar o acesso a uma terapia que pode prolongar a vida e trazer esperança para quem enfrenta a batalha contra o câncer.
11: E acho maravilhoso todo mundo poder ter acesso a isso.
7: Hoje, a terapia já é usada no SUS para casos de melanoma, mas a expectativa é ampliar o acesso para outros tipos da doença. A ampliação depende da avaliação técnica da Comissão Nacional de Incorporação de Tecnologias no SUS, que já está em análise. Reportagem Pablo Mundim.
6: Quem está em débito com o FIES tem uma grande chance de sair do vermelho.
5: Até o fim do mês, o programa Desenrola FIES oferece descontos de até 99% nas dívidas.
6: E nos primeiros dias de adesão, muitos estudantes já aproveitaram as condições e foram negociados mais de R$1 bilhão em 24 horas.
12: Mais de 22 mil beneficiários do Fundo de Financiamento Estudantil já negociaram as dívidas nesta nova etapa do Desenrola FIES. Apenas nas primeiras 24 horas, foram mais de R$1 bilhão e 300 milhões de reais negociados. A adesão começou na última quarta-feira. Mais de 1 milhão de alunos podem ser beneficiados com os descontos. O ministro da Educação, Leonardo Barchini, explica como participar.
13: E quem pode participar? Estudantes com contratos firmados até 2017 e que estavam em fase de pagamento em 4 de maio deste ano. A negociação pode ser feita até 31 de dezembro deste ano. Para fazer essa renegociação, você tem que entrar no site ou no aplicativo do seu banco, quer na Caixa Econômica Federal ou no Banco do Brasil. É uma nova oportunidade para você renegociar o seu débito, alívio no seu bolso, alívio no bolso dos brasileiros.
12: O FIES é uma das principais políticas públicas de acesso ao ensino superior privado no Brasil. O programa oferece financiamento para cursar graduação em instituições avaliadas positivamente pelo MEC. O Desenrola FIES visa ajudar milhares de estudantes a reorganizarem a vida financeira e seguirem com os projetos acadêmicos e profissionais. As condições variam conforme o perfil do estudante e o tempo de atraso no pagamento. Para quem está em dia ou com atraso de até 90 dias, a opção é quitar integralmente o financiamento, com 12% de desconto. Quem tem débitos vencidos há mais de 90 dias pode quitar o financiamento com desconto total nos encargos e redução de 12% no valor principal. Também tem a opção de parcelar tudo em 150 vezes, sem juros nem multas. Mas os descontos são maiores para quem está inadimplente há mais de 360 dias. O abatimento pode chegar a 99% no caso de quem participa do Cadastro Único para programas sociais do governo federal. Para renegociar, basta acessar o aplicativo do banco em que o contrato foi firmado, clicar na aba Renegociação do FIES e seguir os passos. Reportagem em Graziela Mendonça.
5: E a partir de segunda-feira, 25 de maio, os trabalhadores vão poder consultar o saldo do FGTS disponível para uso no novo Desenrola.
6: A iniciativa permite utilizar até 20% do saldo do Fundo de Garantia ou até R$ 1.000, o que for maior, para renegociar dívidas em atraso.
5: Depois da consulta, as instituições financeiras vão ter até 30 dias para formalizar os contratos e registrar as informações junto à Caixa Econômica Federal.
6: Após a validação, o valor será transferido diretamente para o banco responsável pela renegociação.
5: Interesse num assunto, habilidades, notas. Tudo isso pode influenciar na hora de decidir qual curso fazer no ensino superior.
6: Mas é preciso ficar atento também na escolha da instituição de ensino. Antes de se matricular, confira se a faculdade está regularizada.
14: Medicina, Direito, Engenharias, a lista de cursos superiores é grande e a responsabilidade na hora de escolher também. É preciso ficar atento sobre onde vai estudar. A instituição de ensino superior escolhida tem que ser reconhecida pelo Ministério da Educação. Caso contrário, o diploma não terá validade no mercado de trabalho. Além disso, é importante saber a nota do curso, que é dada pelo MEC. A pasta realiza ciclos de avaliações contínuos e examina quesitos como o desempenho dos estudantes, infraestrutura da instituição e formação dos professores. Cursos com notas baixas podem sofrer punições, reduzir turmas ou até fechar, caso continuem sendo mal avaliados. Saber a modalidade, se presencial ou não, também é necessário. Todas essas informações são públicas e devem estar nos sites das instituições de ensino. Os estudantes também podem realizar a consulta pelo EMEC. O sistema reúne informações sobre todas as graduações oficiais do país. Em caso de dúvidas ou problemas, procure a ouvidoria da faculdade ou a plataforma fala.br. Márcia Fernandes para a Voz do Brasil.
5: Garantir o cuidado das crianças para que as mães possam trabalhar e estudar.
6: Esse é o foco das cuidotecas, espaços públicos e gratuitos que oferecem lazer, alimentação e proteção para crianças de 3 a 12 anos, principalmente no período noturno.
5: O programa é uma alternativa segura para os horários em que as creches tradicionais já estão fechadas.
6: Até 2028 serão instaladas mais de 295 cuidotecas no país.
15: O Ministério do Desenvolvimento e Assistência Social, Família e Combate à Fome anunciou que até 2028, 295 cuidotecas vão ser implementadas em todo o território nacional, em 25 estados e o Distrito Federal, com presença em 204 municípios. As cuidotecas são espaços noturnos que recebem crianças com ou sem deficiência de 3 a 12 anos para que seus responsáveis, na maioria mulheres, possam trabalhar, estudar ou se qualificar profissionalmente. Ao todo, já foram implementadas 101 cuidotecas temporárias ou permanentes. O ministro Wellington Dias, do Desenvolvimento e Assistência Social, Família e Combate à Fome, destacou o papel deste novo instrumento social na vida dos cidadãos.
16: As cuidotecas nas universidades, nos institutos federais, no âmbito acadêmico, ela também nos municípios e instância de participação social, representam uma inovação nas políticas públicas brasileiras. Elas criam condições reais para que muitas mulheres permaneçam e avancem em sua trajetória escolar, acadêmica e profissional.
15: Maria Lúcia Tavares, professora no Instituto Federal de Minas Gerais, em Belo Horizonte, enalteceu as cuidotecas como espaços que têm auxiliado suas alunas a continuarem os estudos.
17: E o que a gente tem percebido é que essa política é super importante, não só como acesso, mas como também permanência. O fato da gente dizer que a gente vai ter um recurso como esse, ele é mobilizador para que as mulheres se inscrevam nos programas, né? Eu, como mãe, digo isso, que assim, é muito difícil para a gente estar em determinados lugares que não tem recurso para atender as nossas filhas, né?
15: A secretária nacional de Cuidados e Família do MDS, Laís Abramo, apresentou dados que evidenciam a relevância de cuidotecas na busca pelo desenvolvimento acadêmico e profissional de adultos, sem deixar de lado o cuidado com as crianças.
18: Hoje, entre os jovens que não concluíram o ensino médio, 9,5% pararam de estudar ou nunca estudaram pela necessidade de cuidar da casa, dos filhos, filhas ou outros parentes. Essa também é a principal razão pela qual 34% das mulheres que estão fora do mercado de trabalho não conseguem nem sair para procurar um emprego ou nem poderiam aceitar um emprego caso lhes fosse oferecido, é pela mesma razão. Essa proporção é maior para as mulheres negras, 37,6%, em comparação com as brancas, 29,3%.
5: Ao todo, já foram implementadas 101 cuidotecas temporárias ou permanentes. Reportagem Érica Brás. Empresas brasileiras exportadoras afetadas pela instabilidade internacional podem contar com o apoio do Plano Brasil Soberano.
6: São 21 bilhões de reais, sendo 15 bilhões do governo do Brasil e outros 6 bilhões do BNDES, o Banco Nacional de Desenvolvimento Econômico e Social.
19: O BNDES, Banco Nacional de Desenvolvimento Econômico e Social, abriu nesta sexta-feira o protocolo para que o setor produtivo do país possa solicitar crédito dentro do Plano Brasil Soberano. O objetivo da nova etapa do plano é apoiar empresas brasileiras de setores relevantes para a balança comercial nacional. O Brasil Soberano também visa apoiar as empresas exportadoras e seus fornecedores afetados pela instabilidade internacional, seja por causa dos conflitos no Oriente Médio, seja por causa das medidas tarifárias impostas pelo governo dos Estados Unidos. Tem direito ao crédito empresas dos setores de siderurgia, fertilizantes, móveis, automotivo, têxtil, farmacêutico, equipamentos eletrônicos, informática e minerais críticos, entre outros. Ao todo, estão disponíveis 21 bilhões de reais, sendo 15 bilhões do Fundo de Garantia à Exportação e mais 6 bilhões em recursos do BNDES, como explica o diretor de Desenvolvimento Produtivo, Inovação e Comércio Exterior do Banco, José Luiz Gordon.
20: O programa tem um foco muito estratégico de impulsionar os investimentos no Brasil, ajudar as empresas a ganharem novos mercados de exportação, e são 21 bilhões colocados para ajudar o setor industrial a investir no capital de giro e a enfrentar tanto as adversidades como criar uma base produtiva mais robusta para que o Brasil tenha mais soberania e possa gerar mais emprego e renda.
19: Para saber como solicitar o crédito e todas as informações sobre o plano, inclusive as condições de financiamento, você pode acessar o site bnds.gov.br/Brasil Soberano. Reportagem André de Barros Lima.
5: Um gigante de mais de 2 mil quilômetros, o Rio São Francisco banha 5 estados e cerca de 30 milhões de pessoas dependem diretamente das suas águas.
6: Para assegurar o futuro do Velho Chico e garantir água a quem mais precisa, foram anunciados novos investimentos para revitalização ambiental, segurança hídrica e recuperação de bacias nas regiões do São Francisco e Parnaíba.
21: Na nascente histórica do Rio São Francisco, o ministro Valtês Góes conheceu de perto o berço do Velho Chico no Parque Nacional da Serra da Canastra, em Minas Gerais. O rio tem um papel fundamental para a segurança hídrica do semiárido brasileiro. As águas que nascem lá percorrem mais de 2 mil quilômetros e levam desenvolvimento para o coração do sertão nordestino. Hoje, mais de 30 milhões de pessoas são beneficiadas com as águas do Velho Chico. As obras de recuperação da estrada de acesso à nascente do Rio São Francisco, na cidade de São Roque, Minas Gerais, estão sendo realizadas para melhorar a trafegabilidade e fortalecer o turismo sustentável na região, como garante o ministro da Integração e do Desenvolvimento Regional, Valdez Góes.
22: Uma obra desafiadora, porque quem conheceu a estrada da Serra da Canastra antes de iniciar essa obra, sabe que a caixa dela era bem estreita. Nós temos ali de 6 a 7 metros de extensão, uma obra com toda a segurança de proteção de encostas, com drenagem, com preparação do solo, para ter uma vida útil realmente longa.
21: Valdez Góes também ressaltou o papel estratégico do Rio São Francisco para a segurança pobreza hídrica do país e defendeu a continuidade das políticas públicas voltadas à revitalização das bacias hidrográficas e o acesso à água.
0: Nós temos em torno de 2,6 bilhões de reais da conta Furnas e da conta São Francisco Parnaíba destinada a projetos de revitalização de bacias em Minas Gerais. Um impacto positivo não só para Minas, mas para todo o Brasil.
21: O ministro Valdez Góes também assinou contratos para ações de recuperação hidroambientais em Pilão Arcado, na Bahia, e Petrolândia, em Pernambuco. As iniciativas somam 9 milhões e meio de reais em investimentos voltados à recuperação de microbacias e ampliação da disponibilidade hídrica para comunidades locais. Reportagem Cleide Lopes.
5: A utilização do caça F-39 Gripen em um exercício conjunto da Força Aérea Brasileira com outras aeronaves marcou esta semana uma nova etapa na integração para a defesa aeroespacial do Brasil.
6: O caça Gripen é a aeronave mais moderna da frota brasileira e este ano teve a primeira unidade produzida totalmente em solo brasileiro, numa parceria com a empresa sueca criadora do modelo.
2: O principal destaque dessa edição é a participação inédita do caça F-39 Gripen, considerado atualmente a aeronave de combate mais moderna da FAB. Essa é a primeira vez que o modelo é empregado no exercício, marcando uma nova etapa no processo de integração do caça ao Sistema de Defesa Aeroespacial Brasileiro. O treinamento é conduzido de forma conjunta pela FAB, pela Marinha do Brasil e pelo Exército Brasileiro, com o objetivo de aprimorar a integração entre as Forças Armadas em cenários de alta complexidade. O diretor do exercício conjunto, Brigadeiro do Ar Paulo César Fischer da Silva, traz mais detalhes.
3: A gente tem a oportunidade de um cenário mais complexo, conseguimos inserir a parte de antiaérea, além da parte de salto operacional, que é muito interessante porque cria um cenário tático totalmente diferenciado para os nossos pilotos poderem realizar essa capacitação das novas táticas, técnicas e procedimentos que são utilizados no âmbito da aviação.
2: Segundo os organizadores, o exercício busca fortalecer a capacidade de resposta em situações de crise, além de aperfeiçoar operações aéreas e terrestres coordenadas. As atividades incluem missões de defesa aérea, escolta, reconhecimento, evacuação aeromédica, defesa cibernética e transporte de tropas e cargas. A operação também serve para testar procedimentos, treinar militares e elevar o nível de prontidão operacional das unidades participantes. A base aérea de Anápolis é considerada uma das estruturas estratégicas mais importantes da Força Aérea Brasileira para operações de defesa aérea e emprego do poder de combate no país. Reportagem Gabriel Pinheiro.
5: Serviços no Brasil avançou 3% em março desse ano em comparação com março de 2025, segundo pesquisa do IBGE.
6: O destaque foi o setor de informação e comunicação, com alta de 7,9%, impulsionado por telecomunicações, tecnologia da informação e serviços digitais.
5: Já em comparação com o mês anterior, fevereiro, o setor recuou 1,2%.
6: Ainda assim, opera 18,2% acima do nível pré-pandemia.
5: Foram as notícias do Governo do Brasil.
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6: E que agora para as notícias do Poder Judiciário e do Congresso Nacional. Uma boa noite e bom fim de semana.
5: A gente volta na segunda-feira. Boa noite para você e até lá.
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25: STF autoriza a operação contra esquema de fraude e sonegação fiscal no ramo de combustíveis no Rio de Janeiro.
26: STJ admite remissão pelo Enem para preso que já tinha diploma superior.
25: Neste fim de semana, quatro cidades realizam novas eleições.
26: Boa noite, eu sou Marcela Luiza.
25: E eu sou Walter Lima.
26: O Supremo Tribunal Federal autoriza a operação da Polícia Federal contra esquema de fraude e sonegação fiscal no ramo de combustíveis no Rio de Janeiro.
25: A decisão é do ministro Alexandre de Moraes. Repórter Fernanda Porto.
26: O
1: foco é investigar os negócios da Refit, a antiga refinaria de Manguinhos, diante de suspeita de fraudes fiscais. O grupo é considerado um dos maiores devedores de impostos do país. Entre os alvos está o ex-governador Cláudio Castro, acusado de proteger e favorecer os interesses do grupo Refit. Também é alvo da operação o empresário Ricardo Magro, dono da empresa. Diante da gravidade do caso, também foi solicitada a inclusão do nome dele na difusão vermelha da Interpol, a lista dos mais procurados do mundo. A operação dessa sexta-feira também estipulou o bloqueio de cerca de 52 bilhões em ativos financeiros e a suspensão das atividades econômicas das empresas investigadas.
26: O ministro do STF, Flávio Dino, determinou a abertura de uma nova frente de análise para apurar suspeitas de irregularidades na destinação de emendas parlamentares para projetos culturais.
25: As informações foram apresentadas pelos deputados Henrique Vieira e Tabata Amaral. Repórter Judite Aragão.
4: No despacho assinado nesta sexta-feira, o ministro Flávio Dino afirma que os fatos narrados pelos parlamentares podem indicar, em tese, o descumprimento de decisões anteriores do Supremo relacionadas à transparência e rastreabilidade das emendas parlamentares. O despacho cita que, se comprovadas, as

0: do benefício, a defesa interpôs embargos de divergência. Ao resolver a divergência, a terceira sessão do STJ fixou a tese de que a escolaridade prévia do preso não impede a remissão, pois tal limitação não está prevista na lei de execução penal. O ministro relator Ribeiro Dantas sustentou que é possível a interpretação extensiva do artigo 126 dessa lei para favorecer o apenado quando se trata de remissão por estudo, especialmente porque o objetivo da execução penal inclui a ressocialização.
1: Neste fim de semana, quatro cidades realizam novas eleições.
2: Elas ocorrem devido à perda dos mandatos dos eleitos em 2024. Fábio Ruas.
3: Eleitoras e eleitores de Brejo Alegre, em São Paulo, e das cidades de Itaú e Ouro Branco, no Rio Grande do Norte, voltam às urnas neste domingo para eleger novos prefeitos e vices. Em Melgaço, município no arquipélago do Marajó, no Pará, a renovação será em todas as 11 cadeiras da Câmara de Vereadores. Em todas as votações deste domingo, quem vencer vai cumprir mandato até o dia 31 de dezembro de 2028.
1: Justiça do Trabalho e CNJ levam serviços gratuitos ao arquipélago do Marajó.
2: Os atendimentos acontecem de 18 a 22 de maio. Larissa Batista.
4: Anota aí, você trabalhador, trabalhadora, pode fazer a carteira de trabalho, entrar com o pedido de abono salarial e de seguro-desemprego. E pode até entrar com ações para a garantia de direitos. Entre 18 e 22 de maio, o mutirão vai levar tudo isso, de graça, a moradores dos municípios de Breves e Portel, na ilha do Marajó, no Pará. E a população vizinha, em Melgaço, também será atendida.
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1: Uma boa noite.
2: Bom fim de semana e até segunda-feira.
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6: Está no ar o Jornal do Senado.
7: Eu sou Paula Groba.
8: E eu sou Ricardo Nakaoka.
7: E estes são os destaques de hoje do Jornal do Senado, que começa agora.
8: Senado vai analisar projeto que autoriza restituição do imposto de renda como garantia de empréstimo.
7: Avança projeto que destina parte da arrecadação das loterias a lares de idosos.
8: Comissão debate uso de imagens de flagrantes para combater crimes no comércio.
7: Boa noite.
8: Boa noite.
7: Quem tem dinheiro a receber da restituição do imposto de renda poderá usar esse valor para conseguir crédito antecipado nos bancos.
8: Um projeto que começa a ser analisado pelo Senado autoriza a restituição como garantia para empréstimos. A ideia é permitir que o contribuinte receba o dinheiro antes do calendário da Receita Federal e use os recursos da forma que considerar mais vantajosa. A reportagem é de Alexandre Campos.
9: A ideia do projeto é simples. A instituição financeira antecipa o dinheiro ao contribuinte deduzido os valores com encargos e juros, que deverão constar claramente em contrato, e passa a ter direito de receber a restituição no lugar dele na data do calendário divulgado pela Receita. Autor do projeto, o senador Plínio Valério, do PSDB do Amazonas, afirmou que em 2025 foram pagas quase 22 milhões de restituições que, somadas, correspondiam a cerca de 40 bilhões de reais. Ele explicou que ao anteciparem o recebimento desse dinheiro a que tem direito, por meio de contratos de empréstimo com os bancos, os contribuintes poderão usá-lo para quitar uma dívida mais cara ou comprar um bem em condição mais vantajosa.
10: A gente quer assim surgir uma nova possibilidade, uma nova opção para que as pessoas possam utilizar o seu imposto de renda de forma como queira, que ele beneficie e não apenas o Estado.
9: Pelo texto, o valor do empréstimo com a instituição financeira não poderá ser superior ao indicado na restituição pela Receita. Se eventualmente ultrapassar, o contribuinte continuará responsável pelo pelo pagamento do saldo remanescente. Se for menor, o total que exceder será devolvido a ele na data da restituição.
7: E o dinheiro arrecadado com multas ambientais poderá ajudar no resgate e cuidado de animais abandonados em todo o país.
8: A Comissão de Assuntos Econômicos aprovou um projeto que destina parte desses recursos a organizações sem fins lucrativos, responsáveis pela proteção animal. Repórter Lana Dias.
11: Quem comete infrações ambientais

0: ambientais pode ser multado entre R$ 50 e R$ 50 milhões, com base no dano causado. A proposta aprovada na Comissão de Assuntos Econômicos quer direcionar parte desse valor a programas de acolhimento e proteção de animais domésticos abandonados. Na leitura do relatório, a senadora Tereza Cristina, do PP de Mato Grosso do Sul, lembrou que as multas ambientais já subsidiam outras ações.
1: Esses recursos já são fonte para outras ações governamentais, de forma que caberá ao processo orçamentário decidir em que medida cada um dos objetivos concorrentes será contemplado com as receitas arrecadadas.
0: A proposta vai ser analisada pela Comissão de Meio Ambiente.
2: E parte do dinheiro arrecadado com loterias poderá ser usada para ajudar na manutenção de lares de idosos em todo o país.
3: A medida foi aprovada pela Comissão de Assuntos Econômicos. Repórter Marcela Cunha.
4: O projeto permite destinar parte da arrecadação das loterias esportivas a instituições sem fins lucrativos que cuidam de idosos em tempo integral. Segundo o autor, senador Jaime Campos, do União de Mato Grosso, muitas acolhem pessoas sem apoio familiar e sem recursos. Pela proposta, a receita líquida de 3 concursos por ano ajudará essas entidades na compra de medicamentos, higiene, segurança, prevenção de infecções e adaptação de espaços. A relatora, senadora Damares Alves, do Republicanos do Distrito Federal, lembrou que os abrigos para idosos atendem uma população especialmente vulnerável.
5: Os casos de idosos com pouco ou nenhum amparo familiar e com carência de recursos para viver um final de vida de forma digna tendem a aumentar nas próximas décadas. Precisamos garantir recursos para essa finalidade tão nobre e meritória.
4: Damares também reforçou que o projeto cria uma fonte permanente de recursos sem aumentar despesas da União, já que apenas reorganiza a destinação de parte do dinheiro das loterias.
2: E com o aumento da população idosa no Brasil, um outro projeto em análise no Senado pode ampliar a presença de médicos geriatras no atendimento básico do SUS.
3: A proposta prevê apoio da União para a contratação e qualificação desses profissionais. Repórter Henrique Nascimento.
6: Com o aumento da expectativa de vida, cresce também a preocupação com a saúde e a autonomia da população idosa. O projeto apresentado no Senado pelos senadores Alci Lucas, do PL do Distrito Federal, prevê incentivo à atuação de médicos especialistas em geriatria nas unidades básicas de saúde e equipes de saúde da família. Para o parlamentar, o país precisa criar políticas públicas voltadas ao envelhecimento da população.
7: Será que o governo acha que de 60 até os 100 o cara vai ficar assistindo televisão o dia todo em casa? Não vai. Você tem que criar política pública para o idoso. Nós temos sérios problemas com os idosos hoje. Se a gente não criar política pública, a gente vai ter sérios problemas.
6: A preocupação com a qualidade de vida faz parte da rotina do aposentado Nelson Takayanagi, que pratica atividades físicas na Universidade de Brasília.
8: Com o passar da idade, né, a gente vai tendo uma série de dificuldades locomotoras, psicológicas, físicas. E aí, esse tipo de atividade tenta manter a gente ativa e tenta manter a gente sem necessidade de um apoio.
6: O projeto será analisado pelas comissões do Senado.
2: Já está em vigor a lei que garante que assassinos de agentes de segurança cumpram pena preferencialmente em estabelecimentos federais de segurança máxima.
3: A iniciativa tem o objetivo de oferecer uma resposta rigorosa a crimes cometidos contra policiais, membros da Força Nacional e militares das Forças Armadas. Repórter Douglas Castilho.
9: Além do encarceramento em unidades federais, a nova legislação promove mudanças nas regras do regime disciplinar diferenciado, o RDD. O intuito é agilizar o processo legal, permitindo a solicitação da inclusão do preso nesse sistema mais rigoroso logo no início de sua detenção, dando ao juiz um prazo máximo de 15 dias para a decisão final. O texto determinava que o cumprimento da pena nesse regime fosse obrigatório, mas com vetos do presidente da República, essa ida para o RDD continuará dependendo de avaliação judicial caso a caso. O relator da proposta no Senado, senador Sérgio Moro, do PL do Paraná, falou sobre o objetivo da medida.
10: Manda um recado ao mundo do crime, ao crime organizado especialmente, que assassino de policiais vai cumprir a pena em penitenciária federal de segurança máxima. Regime de cárcere duro, sim, mas um regime de cárcere necessário.
9: Também foi vetado o trecho que proibia expressamente o preso submetido ao RDD de progredir de regime ou conseguir livramento condicional. A presidência justificou que o endurecimento das

0: saúde, mas também apontou problemas. Entre eles, redução de recursos em programas estratégicos e baixa execução de ações importantes, como a compra e distribuição de vacinas e insumos. Quase um terço das iniciativas analisadas tiveram execução física abaixo do esperado, o que pode comprometer a entrega de resultados à população. Saiba mais em tcu.gov.br.
1: 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Jornal Câmara dos Deputados. Deputados aprovam remarcação de concursos para gestantes e lactantes.
2: Plenário cria uma rota turística religiosa na região do Cariri, no Ceará.
1: Câmara regulamenta a aposentadoria compulsória de empregados públicos.
2: Boa noite. O plenário da Câmara aprovou proposta que permite que pesquisadores e cientistas de empresas públicas sejam recontratados, mesmo após a aposentadoria compulsória aos 75 anos. O repórter Antônio Vital acompanhou a votação.
3: A Câmara dos Deputados aprovou o projeto que autoriza pesquisadores e empregados de empresas públicas a permanecerem trabalhando mesmo depois da aposentadoria compulsória aos 75 anos. Isso será permitido para os funcionários em geral, caso não tenham completado o tempo mínimo de contribuição exigido para a aposentadoria. Esses funcionários poderão permanecer em serviço até que esse requisito seja atingido. Isso vai valer também para consórcios públicos e sociedades de economia mista. A proposta também permite que pesquisadores aposentados sejam recontratados para atuar em projetos de desenvolvimento científico, tecnológico ou de inovação. Eles poderão ser contratados, inclusive, pela instituição onde trabalharam até a aposentadoria. A condição para isso é que tenham um requisito de notória especialização, necessário para que sejam contratados diretamente sem licitação. Autor da proposta, o deputado Luiz Carlos Raule, do Podemos, do Paraná, disse que apresentou o projeto a pedido de pesquisadores da Embrapa. Ele disse que qualquer país do mundo tem interesse em manter seus cientistas na ativa.
4: O ser humano do século XXI está vivendo até 100 anos, alguns até 105, até 110. Um pesquisador se leva no mínimo 30 anos para que ele tenha densidade total do conhecimento científico, tecnológico. Qualquer país do mundo iria olhar com carinho e atenção para não deixar os seus cientistas serem expulsos do trabalho de pesquisa.
3: O projeto recebeu parecer favorável da relatora, deputada Bia Kicis, do PL do Distrito Federal.
5: Realmente, nós não podemos abrir mão de cabeças brilhantes, de profissionais que, por décadas, desenvolvem projetos, cientistas renomados que trabalham pelo nosso país.
3: O projeto que autoriza pesquisadores e empregados de empresas públicas a permanecerem trabalhando mesmo depois da aposentadoria compulsória aos 75 anos, seguiu para análise do Senado. Da Rádio Câmara de Brasília, Antônio Vital.
1: Ciência e tecnologia. Patrus Ananias, do PT Mineiro, propõe que a sociedade discuta o projeto que institui a Política Nacional de Minerais Críticos, aprovado na Câmara e em análise no Senado. O congressista defende a industrialização nacional com o objetivo de processar minerais como lítio, nióbio e terras raras em solo brasileiro.
2: Patrus Ananias entende que é preciso garantir o uso de recursos estratégicos para fortalecer a soberania e evitar a entrega do patrimônio nacional a interesses estrangeiros. Ele vê a exploração dessas riquezas vinculada à criação de postos de trabalho e ao fortalecimento da economia interna.
1: Célia Chacriabá, do PSOL de Minas Gerais, critica o texto da Política Nacional de Minerais Críticos e Estratégicos aprovado na Câmara. Ela afirma que a proposta não define com precisão o que são esses minerais, nem separa interesses econômicos da proteção à soberania nacional.
2: Célia Chacriabá defende uma política nacional para a exploração mineral com consulta pública prévia e informada à população indígena. A deputada alerta que a extração sem critérios ambientais ameaça territórios, adoece comunidades e amplia os riscos para os povos originários.
1: Na opinião de Inácio Arruda, do PCdoB do Ceará, o Congresso deve priorizar o debate sobre minerais estratégicos e tecnologia, em vez de discutir pautas secundárias. Ele acredita que o desenvolvimento do país passa pela capacidade própria de extração, processamento e industrialização dos recursos naturais.
2: Inácio Arruda também teme a entrega de minerais estratégicos a interesses estrangeiros sem geração de valor agregado no país. Para o deputado, investimentos em ciência, tecnologia

0: Tecnologia e inovação fortalecem a soberania nacional e ampliam a participação da indústria brasileira no setor.
1: José Nelto, do União de Goiás, destaca que o Brasil vive uma disputa internacional em torno das chamadas terras raras. Por isso, o parlamentar reitera que os recursos minerais estratégicos devem permanecer sob o controle nacional.
0: Além disso, José Nelto critica a exploração mineral sem tributação adequada de outros metais associados ao níquel. Para o deputado, o Congresso deve impedir qualquer forma de entrega dos recursos naturais brasileiros a interesses estrangeiros.
1: Turismo. A Câmara aprovou a criação de uma rota turística religiosa na região do Cariri, no Ceará. A repórter Daniela Lessa tem mais informações sobre o lugar.
2: A Câmara dos Deputados aprovou o projeto que cria a Rota Turística Religiosa do Cariri, reunindo municípios do Ceará conhecidos pelas tradições religiosas e pelo turismo de peregrinação. O projeto foi apresentado pelo deputado Yuri do Paredão, do MDB do Ceará, para fortalecer o turismo religioso, valorizar o patrimônio cultural da região e estimular a economia local. Entre os principais pontos da rota estão monumentos e espaços religiosos já conhecidos pelos visitantes, como a estátua de Padre Cícero, em Juazeiro do Norte, a estátua de Nossa Senhora de Fátima, no Crato, a estátua de Santo Antônio, em Barbalha, e a estátua da Menina Benigna, em Santana do Cariri. Relatora da proposta, a deputada Renilce Nicodemos, do MDB do Pará, argumentou que a criação da rota ajuda a divulgar os atrativos religiosos e culturais do Cariri e pode ampliar o número de turistas e a geração de empregos na região. Pontos que também foram defendidos pelo deputado Helder Salomão, do PT do Espírito Santo.
3: E conciliar o turismo religioso com o desenvolvimento econômico sustentável, isso é também muito fundamental, com a geração de emprego, renda e oportunidades, é, de fato, de se louvar uma iniciativa como essa.
2: O texto prevê que o governo federal poderá apoiar ações de melhoria da infraestrutura turística, da sinalização e da acessibilidade, além de iniciativas de qualificação profissional e atendimento aos visitantes. Ao defender a aprovação do texto, o deputado Chico Alencar, do PSOL do Rio de Janeiro, comentou a beleza da expressão religiosa do Cariri.
4: Nós somos sequiosos de explicação das nossas origens e desejosos de infinitude. E eu, como filho de piauiense, tive a honra já e o privilégio de conhecer Juazeiro do Norte, Crato, Barbalha, Santana do Cariri, com as suas santidades e devoções muito bonitas, muito piedosas e dignas de uma rota turística religiosa.
2: O projeto que cria a Rota Turística Religiosa do Cariri, no Ceará, seguiu para análise no Senado. Da Rádio Câmara de Brasília, Daniele Lessa.
1: Desenvolvimento Regional.
0: Átila Lins, do PSD, destaca a visita a municípios do interior do Amazonas, onde participou de inaugurações e anunciou obras nas áreas de saúde, assistência social, esporte e infraestrutura. Segundo o deputado, as ações contemplam cidades como Lábrea, Tefé e Jutaí.
1: Ele também participou da posse do novo governador do Amazonas, Roberto Cidade, e do vice-governador Serafim Correia, após a renúncia dos antigos ocupantes dos cargos. Átila Lins destaca que a eleição realizada pela Assembleia Legislativa representa um momento inédito na política estadual.
5: Educação.
0: Sônia Guajajara, do PSOL de São Paulo, celebra a aprovação no Senado de proposta que cria a primeira universidade federal indígena com sede em Brasília, mas com polos distribuídos em diversas regiões.
1: Sônia Guajajara registra que a Universidade Federal Indígena nasce de debates realizados nos territórios com a participação de professores, estudantes, educadores e do Congresso Nacional. Ela ressalta ainda a importância da instituição para valorizar os saberes dos povos originários.
0: Hildo Rocha, do MDB do Maranhão, lamenta ataque ocorrido no início do mês em uma instituição de ensino de Rio Branco, no Acre, onde um adolescente matou duas servidoras que tentavam desarmá-lo. Ele defende a aplicação efetiva da lei anti-bullying como forma de prevenção a episódios de violência.
1: Hildo Rocha também cobra do Ministério Público, das prefeituras e das comunidades escolares medidas contra o bullying no ambiente escolar. Ele afirma que diretores e profissionais da educação devem receber treinamento para identificar conflitos antes que a violência se agrave.
0: A Câmara analisa propostas que incluem os jogos eletrônicos como recursos pedagógicos no ensino básico. Confira os detalhes com a repórter Sofia Peçanha.
5: O uso de jogos eletrônicos como ferramenta de aprendizado pode ganhar mais espaço nas escolas brasileiras. Dois projetos que propõem desde atividades extracurriculares com games educativos até a utilização de técnicas de gamificação em sala de aula avançaram na Câmara dos Deputados. O primeiro projeto, apresentado pelo deputado Marcos Tavares, do PDT do Rio de Janeiro, institui os jogos eletrônicos como atividade extracurricular em escolas públicas e privadas de ensino básico. Na prática, as escolas poderão oferecer atividades com jogos educativos fora da grade obrigatória de disciplinas. O objetivo é estimular habilidades como raciocínio lógico, criatividade, a resolução de problemas, trabalho em equipe e a inclusão digital. O texto também determina limites para o tempo de exposição às telas, critérios pedagógicos e adequação por faixa etária e a capacitação de professores e monitores. A proposta foi aprovada pela Comissão de Educação. No parecer, o relator, o deputado Dagoberto Nogueira, do PP do Mato Grosso do Sul, destacou os benefícios do uso pedagógico dos jogos eletrônicos no ambiente escolar.
6: A utilização de jogos eletrônicos como ferramenta pedagógica contribui significativamente para o desenvolvimento de competências essenciais como raciocínio lógico, pensamento crítico, criatividade e resolução de problemas.
5: Também foi aprovado pelas comissões de Finanças e Tributação e de Educação projeto do deputado Coronel Crisóstomo, do PL de Rondônia, que cria uma política nacional de estímulo ao uso de jogos eletrônicos na educação básica. A ideia é incorporar elementos de gamificação ao processo de aprendizagem. Isso inclui o uso de dinâmicas inspiradas em jogos, como desafios, fases e sistemas de pontuação, para aumentar o engajamento dos alunos nas atividades escolares. O texto prevê que o governo federal deverá definir os recursos para custear a nova política de educação e o momento de adotá-la, de acordo com a disponibilidade financeira e sem aumento de despesas. Durante entrevista ao programa Painel Eletrônico da Rádio Câmara, o deputado Coronel Crisóstomo afirmou que o uso orientado de tecnologias digitais pode ter impacto direto na permanência dos alunos na escola.
7: Toda criança gosta de usar um aparelho eletrônico. Guiado, orientado, é muito melhor e com certeza nós vamos diminuir drasticamente a evasão escolar. Agora, se ela sabe que vai para a escola, mesmo tendo orientação do professor, e ele vai usar uma máquina que possa aprender, a criança não vai faltar à sala de aula.
5: Agora, os dois projetos que incluem jogos eletrônicos como recursos pedagógicos no ensino básico no Brasil aguardam a análise da Comissão de Constituição e Justiça. Da Rádio Câmara de Brasília, Sofia Peçanha.
1: Segurança Pública. Rosângela Reis, do PL de Minas Gerais, celebra a aprovação do projeto que aumenta as penas para homicídio e lesão corporal contra trabalhadores da segurança privada. Ela explica que a medida busca proteger vigilantes que atuam na defesa de vidas e patrimônios em locais de grande circulação.
0: Rosângela Reis defende a valorização salarial e institucional da categoria com melhores condições de trabalho. A parlamentar afirma que os vigilantes não pedem privilégio, mas reconhecimento pelo serviço prestado à população.
1: Coronel Ulisses, do União do Acre, reforça a importância do projeto que aumenta as penas para crimes contra vigilantes e profissionais de segurança. Ele observa que a categoria precisa ser valorizada, pois atua na linha de frente de bancos e escolas, estando exposta a riscos iminentes.
0: Para Coronel Ulisses, aumentar as punições contra homicídios e lesões corporais significa dar uma resposta firme aos criminosos. Ele ressalta que o texto também prevê o amparo a familiares dos agentes caso o crime seja cometido em razão da atividade profissional da vítima.
1: Silvio Antônio, do PL do Maranhão, afirma que casos recentes de estupro coletivo contra crianças evidenciam a necessidade de o Congresso Nacional retomar o debate sobre a redução da maioridade penal.
0: O deputado também defende punições mais severas para adolescentes envolvidos em crimes graves. De acordo com Silvio Antônio, a legislação atual é insuficiente para responder a casos de extrema violência contra crianças e adolescentes.
1: Jorge Sola, do PT da Bahia, acusa parte da oposição de alterar a legislação penal para beneficiar aliados políticos. O deputado alerta que a mudança na dosimetria das penas aplicadas aos envolvidos nos atos de 8 de janeiro pode abrir precedentes para reduzir punições para outros crimes graves.
0: Jorge Sola também relaciona a derrubada de vetos presidenciais a articulações políticas ligadas às investigações sobre o Banco Master. Ainda assim, o deputado afirma que a Polícia Federal deve conduzir as apurações de forma imparcial.
1: Paulo Marinho Júnior, do PL do Maranhão, acredita que mudanças na legislação penal podem reduzir a sensação de impunidade no país. Segundo o parlamentar, autores de delitos graves precisam ser responsabilizados com mais rapidez e rigor pela justiça.
0: Na visão de Paulo Marinho Júnior, a morosidade do judiciário e a falta de punição favorecem a reincidência criminal e estimulam fraudes eleitorais. O deputado defende a união de diferentes correntes políticas em torno de propostas voltadas ao fortalecimento da segurança pública.
8: Direitos Humanos.
1: A Câmara aprovou a remarcação de etapas de concursos para gestantes e lactantes. O repórter Antônio Vital acompanhou a votação.
9: A Câmara dos Deputados aprovou o projeto que garante a remarcação de etapas de concursos públicos para candidatas por motivo de saúde relacionado à gestação, ao parto ou ao período pós-parto. A proposta, já aprovada pelo Senado, estabelece que candidatas nessas condições poderão fazer qualquer etapa do concurso em segunda chamada, incluindo provas escritas, avaliações práticas e testes físicos. A candidata terá que cumprir os mesmos critérios e exigências dos demais concorrentes, preservando o caráter competitivo do processo. O projeto também define regras para a remarcação da prova. Ao ter o atestado médico aceito, a nova data deverá ocorrer entre 30 e 90 dias após o parto ou após a comprovação da condição de saúde. Em alguns casos, esse prazo poderá ser prorrogado. Outra medida prevista é a garantia de atendimento para candidatas lactantes, com direito à amamentação durante as avaliações, sem prejuízo do tempo de realização da prova. Relatora da proposta, a deputada Júlia Zanatta, do PL de Santa Catarina, argumentou que o projeto garante tratamento igualitário entre os candidatos, sem criar privilégios, pois apenas autoriza a realização das etapas em momento adequado. A relatora também destacou que a proposta, que inicialmente tratava apenas dos testes físicos para gestantes, protege não apenas a candidata, mas também a saúde do bebê.
10: Consegui, inclusive, ampliar, porque o projeto ele previa a questão das regras para concurso público, especialmente no TAF, no teste de aptidão física. Com o nosso texto, enquanto relatora, conseguimos ampliar para todas as etapas do concurso e incluir também a questão da amamentação.
9: O projeto foi aprovado de maneira simbólica pelo plenário, sem votos contrários. Para a deputada Érica Cocai, do PT do Distrito Federal, é uma maneira de garantir o direito das mulheres.
11: Asseguram que as mulheres possam ter condições de disputar qualquer tipo de certame e a partir do seu próprio conhecimento. A mulher que não tiver condições de disputar da mesma forma em função da gravidez ou em função de estar em um período pós-parto, vai ter o direito de, em outro momento, ter ali provada a sua capacidade.
9: O texto prevê ainda punições em caso de uso indevido do benefício, como eliminação do concurso e ressarcimento de despesas. Como o projeto que estabelece regras nacionais para permitir a remarcação de etapas de concursos públicos para gestantes e lactantes foi alterado pela Câmara, o texto retornará ao Senado para nova análise. Da Rádio Câmara de Brasília, com informações de Daniele Lessa, Antônio Vital.
8: Política.
0: Bongás, do Rio Grande do Sul, afirma que os correligionários do PT apoiam a criação da CPI do Banco Master e rebate acusações de que o partido seria contrário à investigação. Ele alega que deputados da legenda assinaram um requerimento para a criação da comissão no ano passado.
1: Bongás também cobra a instalação da CPI e defende o aprofundamento das investigações sobre irregularidades envolvendo o Banco Master. De acordo com o deputado, é necessário esclarecer possíveis conexões políticas e financeiras relacionadas ao caso.
0: Rodrigo Dazaeli, do PL de Mato Grosso, rebate críticas de parlamentares do PT sobre o uso de armas legalizadas pelo crime organizado. O deputado sustenta que a maior parte das armas apreendidas em ações criminosas não tem origem em registros legais.
1: Rodrigo Dazaeli também critica a atuação de parlamentares da esquerda nos debates sobre o Banco Master e a CPMI do INSS. De acordo com o deputado, integrantes do PT recorrem ao STF para tentar reverter derrotas políticas e usam informações distorcidas no debate público.
0: Termina aqui o Jornal Câmara dos Deputados, com trabalhos técnicos de Everson Urani e apresentação de José Carlos Andrade e Luciana Vieira. Uma boa noite para você.
1: A Voz do Brasil está de volta na segunda-feira. Uma ótima noite e um bom fim de semana.
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1: 8 e 1.
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Muito bem, muito boa noite. Alô, Francisco Beltrão. Estamos entrando no ar aqui pela Nauim FM 106.3. É, com o programa Agito 106, edição desta sexta-feira, dia 15 de maio de 2026. São 20 horas mais 4 minutinhos. Estamos chegando no seu rádio, estamos chegando por aqui para levar para você muita música, informação, para ficar junto com você, passar um momento, né, maravilhoso ao seu lado. Eu sou o Café e te faço companhia até as 22 horas por aqui, levando o melhor da música. Hoje é sexta-feira, sextou meu povo, hoje é sexta-feira, tá chegando o final de semana. É, a vibe tá mais ou menos nesse estilo aqui, ó. E olha só, novidade, hein? Hoje eu estou aqui sendo supervisionado. Hoje eu trouxe convidados aqui pro estúdio, né? Ou melhor, trouxe uns guarda-costas junto comigo por aqui. Tá junto comigo aqui meus filhão, né? Tá aqui o Matheus, tá aqui o Miguel juntinho comigo aqui. E daqui a pouco mais eles vão falar pra vocês aqui, vão ajudar a gente a fazer a programação, tá bom? Oh, legal, bacana demais. 20 horas mais 5 minutinhos, o Agito 106 está no ar. Chegamos, o último programa da semana. É da semana, tá? É, semana que vem tem mais. Mas hoje ainda tem muita história para me contar até as 22 horas. Vamos juntinho comigo? Simbora, vem. Alô, você que tá no carro me dando aquela carona. Vamos buzinando por aí. Chegando a primeirinha de hoje. Musical São Francisco por aqui. Nossa vez.

Muito bem, bacana demais. Foi por aí, né? A banda Sentinela com a gente na louca, lançamento. E você ouve por aqui. 20 horas mais 11 minutinhos. Olha, deixa eu falar pra você do WhatsApp aqui da Nauim, pra você mandar sua mensagem, pedir a sua música, indicar o seu sucesso. WhatsApp 469-88-22-3529. Pode participar juntinho comigo por aqui. Manda seu recadinho que eu tô esperando, tô aguardando seu pedido. Pode mandar aqui que a gente vai atender com maior carinho. Com certeza a gente vai atender a sua indicação, tá bom? Manda seu recado pra cá. Isso, boa noite pra você que está me acompanhando também através da live do Facebook. Pode deixar o seu recadinho por aí, pedir a sua música também pela live do Facebook, tá legal? Boa noite pra Tereza Toniello, que tá por ali já, mandou seu recadinho. Daqui a pouco ela vai pedir a música, a gente vai ouvir juntinho, né? É sexta-feira! Sexta-feira, dia de alegria. É, vamos pra cima, meu povo, vamos pra cima porque amanhã é final de semana, é sabadão. Legal. 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Vamos em frente com mais música, vamos trazendo mais sucesso por aqui. Claro, claro, claro. Agora vamos curtir Raça Negra e Só Pra Contrariar juntinhos, cantando. É, que encontro maravilhoso por aqui, né? São os gigantes do samba. Eles vão cantar a música É Tarde Demais.

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2: 8:24.

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1: Legal, bacana demais. São 20 horas mais 35 minutinhos. Você curtiu por aí o Cauã Pedro e o Gael Costa, né? O Cauã Pedro aqui de Tapejara do Oeste participou do programa Ídolos em 2019 e foi semifinalista do Ídolos, né? E aí, música rodando por aqui na Nauinha FM com Coca e Amendoim. Antes ainda teve Amado Batista, Amor Pra Valer. E abriu todas aqui com a Bruna Borges e banda Flashback, a participação do César Moreno, tá legal? Ótima noite pra Cristiane do Rosário. A Tereza Toniela disse assim: oi Ederson, não está aparecendo nada da live. É, hoje estamos sem imagem, tá? Hoje estamos sem câmera aqui, né? A nossa câmera deu um probleminha, não está aparecendo a minha imagem, né? Mas você está curtindo a música, o que é importante, né? A música. Comendo amendoim. 20 horas mais 36 minutinhos. Essa Rádio Nauim FM de Francisco Beltrão há 22 anos. É a sua rádio em todo lugar. Esse é o programa Agito 106 por aqui. Até as 22 horas eu, Café, te faço companhia, tá legal?
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1: Vamos em frente com mais música, vamos trazendo mais sucesso por aqui, claro, vamos trazendo o sucesso do bailão, musical Calmon, Nunca Mais, Nunca Mais Amarei.

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2: Muito bem, 20 horas 42 minutinhos, foi aí o som do Panda, né? Eu te seguro. Antes teve Musical Calmon, Nunca Mais Amarei. É música legal que você curte aqui na programação da Anauim FM. Olha, o WhatsApp continua liberado para você, é o 469-8822-3529. Você pode pedir a sua música, indicar o seu sucesso, fazer a sua homenagem, mandar seu recadinho, seu áudio. Então participe junto comigo, tá legal? Alô, você que está me acompanhando aí no seu trabalho, obrigado pela sua companhia. Alô, você que está em casa, tá descansando. É, você que tá aí, tá de boa, tá no sofá, tá espalhadão por aí, né? Grande abraço pra você. Obrigado por permitir adentrar o seu lar aí e participar desse momento junto com você ou com a sua família, tá legal? Você que me acompanha pelo aplicativo, obrigado pela sua companhia. O pessoal que está no, também lá no site, a galera que está me acompanhando aí através das plataformas que retransmitem a nossa programação. Uma ótima noite para você. O pessoal que está no Facebook, hoje não estão me vendo, né? Mas estão me ouvindo. A Fátima Carletti, oi, boa noite, Locutor Café, excelente noite. Obrigado para você também, tá? Ótima noite para todos nós.
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2: 20 horas 44 minutinhos.
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2: É, eu preciso chamar o nosso break por aqui, os apoiadores culturais, né? E na sequência eu estou de volta com mais música. Então não sai daí, porque é VaptVupt, eu já volto.
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1: 8h45. 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
1: Legal, legal, bacana demais. Foi aí o som do Bob Robson, toalha de banho. Claro, claro. Como não curtir, né? Como não curtir um modão desse aqui na sexta-feira?

0: 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Olha a Fátima lá de Xanxerê, Santa Catarina. Tá pedindo a música Sexta-feira à Noite com a banda Movimentos. E a gente vai rodar daqui a pouquinho pra você, tá bom? Faça como ela, faça como a Fátima. Participe junto comigo aqui através do WhatsApp 469-8822-3529. 469-8822-3529. Mande sua mensagem pra cá, peça a sua música, indique seu sucesso, faça a sua homenagem. E eu vou ficar muito feliz em receber a tua mensagem e atender o seu pedido, tá legal? Daqui a pouquinho, Fátima, eu vou rodar pra você a música Sexta-feira à Noite com a banda Movimento, Super Banda Movimentos, meu amigo Nito, toda a galera. Daqui a pouquinho eu trago pra você. Porque agora a gente vai curtir por aqui. Claro, a gente vai curtir mais um sucesso das bandas. Rogério Magrão e Banda e aquele chá. Aquele chá que todo mundo gosta. Ei, coisa boa, é o chá de amor.
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Legal. Foi aí então, né? O Rogério Magrão e banda e aquele chá de amor que você curtiu por aqui, né? Agora que são 20 horas mais 56 minutinhos, atendendo a Fátima lá de Xanxerê, a gente vai curtir por aqui. Banda Movimentos, aumenta o volume, porque tá chegando. É hoje, sexta-feira à noite.